0: em duas ou mais safras, poderão renegociar débitos com prazo de 8 anos.
1: Controle do diabetes. SUS começa a oferecer insulina glargina, um medicamento de ação prolongada.
2: O público-alvo são pacientes de 2 a 18 anos e idosos com mais de 70 anos. Natália Koslick.
3: A insulina glargina ofertada pelo SUS permite um controle mais estável da glicemia.
1: Hoje na apresentação da Voz do Brasil, Mariana Jungmann e Luciano Seixas.
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1: O governo federal reagiu após a divulgação de nova taxação imposta pelos Estados Unidos aos produtos brasileiros.
2: A nova tarifa de 25% será cobrada a partir da próxima semana a produtos que são importados pelos Estados Unidos do Brasil, como açúcar, etanol, tabaco, madeira e calçados.
1: A medida foi tomada após investigação feita pelo escritório do representante do comércio dos Estados Unidos.
2: Para o Brasil, as justificativas para um novo tarifaço não têm embasamento.
1: A repórter Graziele Bezerra acompanhou os desdobramentos e tem mais informações. Boa noite, Graziele.
4: Boa noite para você também, Luciano. Boa noite para Mariana e boa noite para o ouvinte da Voz do Brasil. A primeira reação do governo brasileiro foi uma nota da Secretaria de Comunicação Social da Presidência da República, e nela o governo diz que segundo estatísticas do próprio governo norte-americano, os Estados Unidos acumularam nos últimos 15 anos mais de US$ 424 bilhões em superávit de bens e serviços com o Brasil. E essa nota diz ainda que todas as alegações dos Estados Unidos foram refutadas pelo Brasil e que vai levar o caso à Organização Mundial do Comércio.
2: Agora, Grazi, o que os Estados Unidos alegaram para impor essas tarifas?
4: Bom, eles fizeram uma investigação que foi iniciada em julho de 2025 pelo escritório do representante comercial dos Estados Unidos, e esse escritório acusa o Brasil de adotar práticas consideradas aí prejudiciais ao comércio norte-americano em áreas como o mercado digital, PIX, regulação de plataformas digitais, propriedade também intelectual, acesso ao mercado do etanol, combate à corrupção e desmatamento. Bom, o ministro das Relações Exteriores, Mauro Vieira, falou hoje com a imprensa e informou que desde março de 2025 o governo brasileiro manteve mais de 30 reuniões presenciais, virtuais também ou por telefone, aí nos níveis presidencial, ministerial, técnico também, com autoridades norte-americanas. E citou o exemplo, segundo ele, o PIX é uma infraestrutura política, pública, na verdade, de pagamentos, que foi criada pelo Banco Central e está disponível a todas as instituições financeiras que atuam no Brasil e que não há competição desleal.
5: Não é sério falar em competição desleal gerada pelo PIX. As acusações sobre desmatamento também são absurdas. Desde 2022, reduzimos significativamente o desmatamento na Amazônia e no Cerrado. Estes são apenas dois exemplos. Todas as alegações dos norte-americanos para justificar a aplicação de tarifas não têm lastro na realidade.
1: Grazi, as exportações brasileiras para os Estados Unidos terão que impacto?
4: Bom, vamos lá, Luciano. O ministro do Desenvolvimento, Comércio, Indústria e Serviços, Márcio Elias, disse que 2.100 produtos ficaram de fora dessa nova lista, né, de taxação, produtos aí como café, suco de laranja, carne, fertilizantes e aeronaves, mas o impacto do novo tarifaço já foi calculado pelo governo.
6: Com essa nova tarifa, foi decidida ontem, nós vamos ter cerca de 18% das nossas exportações para os Estados Unidos atingida, o que corresponde a US$ 7,4 bilhões. Isso levando em conta o ano de 2024, antes, portanto, do início do tarifaço. Mas elas estão diversificando o mercado e nós vamos continuar nesse processo de diversificação do mercado. A participação dos Estados Unidos nas exportações brasileiras, que era de 12,1%, já caiu para 9,4%.
2: Bom, Grazielli, o governo detalhou as medidas que vão ser adotadas para socorrer esses setores afetados?
4: Já começou a falar, sim, como é que vai ser esse socorro. O ministro da Fazenda, Dario Durigan, explicou que o plano Brasil Soberano, que foi criado durante o primeiro tarifaço anunciado pelos Estados Unidos, vai ser ampliado, mas as novas medidas ainda vão ser detalhadas e dependem das conversas com os setores afetados.
7: Nós já temos prontos os mecanismos de proteção das nossas empresas e dos nossos empregos. Os setores afetados serão mais uma vez chamados ao diálogo e nós ampliaremos e reforçaremos o Plano Brasil Soberano, que dá apoio a quem foi injustamente afetado pelo tarifaço dos Estados Unidos. Seguiremos abertos à diplomacia e à negociação, seja com os Estados Unidos, seja com qualquer outro país.
4: E além disso, o ministro da Fazenda disse também que o governo vai estudar se aplica a lei da reciprocidade nesse caso. Essa norma autoriza que o governo, autoriza o governo, na verdade, a aplicar restrições equivalentes, e aí no caso equivalentes aos Estados Unidos. Segue com vocês, Mariana, Luciano.
1: Obrigado, Graziele Bezerra, pelas informações ao vivo aqui na Voz do Brasil.
2: Pois é, e onde estão as principais oportunidades de exportação dos produtos brasileiros?
1: Informações como essa constam no painel Acordo Mercosul-União Europeia, lançado pela Apex Brasil.
8: A biodiversidade amazônica está ganhando espaço no mercado internacional por meio de itens como a castanha do Brasil e o açaí. Na Cooperativa Central de Comercialização Extrativista do Estado do Acre, por exemplo, 50% da produção é vendida para fora. Segundo Cássio Almada, gerente de vendas da cooperativa, os produtos já alcançam 17 países e a ideia é seguir conquistando novos mercados.
9: A gente vem buscando novas alternativas de mercado, verticalizando também a nossa produção para atender com subprodutos aí, tanto para castanha, principalmente agora para fruta, que nós vamos ingressar no mercado para exportação e atuar em todos os continentes.
8: Uma nova plataforma digital foi criada para apoiar as exportações do país. É o painel Acordo Mercosul-União Europeia, que permite identificar produtos com maior potencial de exportação e os benefícios tarifários previstos no acordo entre os dois grupos econômicos, como explica Laudemir Miller, presidente da Apex Brasil.
10: Todas as empresas, os produtores rurais, as cooperativas podem entender a realidade do Acordo Mercosul-União Europeia e aplicar a seu caso concreto, principalmente para planejar o aumento dessa exportação.
8: Em vigor desde maio deste ano, o acordo entre Mercosul e União Europeia prevê a redução e a eliminação gradual de tarifas para mais de 9 mil produtos exportados pelo Brasil. É possível acompanhar a situação de produto a produto por meio da nova ferramenta que está disponível no site www.apexbrasil.com.br. Reportagem Gabriela Noronha.
2: Pois é, a gente segue falando de vendas ao exterior, mas agora de frutas. Entre as principais que agradam os fornecedores estrangeiros estão a manga, o melão, o limão e a melancia.
1: Em 2025, foram mais de 1 milhão de toneladas exportadas para os mercados internacionais.
11: Ricas em sabor e em nutrientes, as frutas estão entre os 13 produtos brasileiros mais exportados para o exterior. E o país figura entre os principais exportadores internacionais. Os produtores brasileiros vendem frutas secas e frescas, como manga, melão, limão e lima, uva, melancia, mamão, abacate e banana. Os principais destinos são a União Europeia e os Estados Unidos. Em 2025, foram exportadas 1 milhão e 300 mil toneladas de frutas, que renderam em vendas US$ 1,570 bilhões. O secretário de Comércio e Relações Internacionais do Ministério da Agricultura e Pecuária, Luiz Rua, comenta os dados das exportações brasileiras de frutas.
12: O Brasil, a despeito de ser um grande produtor de frutas, tem uma posição no ranking mundial dos exportadores acima da 20ª colocação. E nós temos, entre as principais frutas exportadas pelo Brasil, as mangas com 340 milhões no ano passado, depois o melão com 230, o limão com 200 milhões de dólares exportados.
11: O produtor e exportador Celso Zancan trabalha com a produção de uvas e principalmente de maçãs, o carro-chefe das vendas. Para este ano, a expectativa da empresa é vender 10 mil toneladas da fruta para os mercados internacionais. Ele costuma vender os produtos para países como Índia, Rússia, Portugal, Bangladesh, Irlanda e Arábia Saudita. Celso conta que para isso há um trabalho contínuo para que a produção atenda às exigências dos potenciais compradores mundiais.
13: A qualidade, ela é a mesma no mundo inteiro. A maçã, você tem que entregar uma maçã apresentável, sem danos mecânicos, sem defeitos aparentes, assim como a boa coloração e uma boa crocância. E a questão sanitária, a questão de segurança alimentar. Cada país tem uma exigência um pouco diferente sobre algumas moléculas, permitem no Brasil, não permitem na Europa. Então isso você tem que atender, porque chegou num país e a NASE, ela acusar que está fora desses limites ou está com uma substância não permitida naquele país, a carga vem de volta, né?
11: Até maio deste ano, as exportações de frutas já somavam US$ 663 milhões. Segundo dados da Organização das Nações Unidas para Alimentação e Agricultura, em 2024, o Brasil foi o quarto maior produtor de mamão do mundo e o quinto maior exportador mundial de manga, melão, melancia e banana. Reportagem Márcia Fernandes.
2: Produtores rurais que perderam pelo menos 30% da produção em duas safras podem renegociar dívidas com prazo de até 8 anos.
1: Uma medida provisória assinada nesta quarta-feira, 15 de julho, também dá suporte a agricultores afetados por eventos climáticos, como no Rio Grande do Sul.
2: Saiba como vai funcionar a renegociação.
14: De acordo com a medida, produtores que registraram perdas de ao menos 30% em duas ou mais safras poderão renegociar débitos com prazo de 8 anos, incluindo 2 anos de carência, sem a necessidade de pagamento de entrada. Além disso, segundo o ministro da Fazenda, Dario Durigan, a medida provisória prevê condições para a renegociação de dívidas de produtores rurais afetados por eventos climáticos, incluindo os casos registrados no Rio Grande do Sul.
15: Em especial, olhando para o Rio Grande do Sul, para quem teve mais perda em razão de mudança climática, nós estamos reconhecendo que se tiver 3 perdas, o prazo vai para 10 anos.
14: A medida provisória prevê ainda a criação de um fundo garantidor de crédito, com aporte de até R$ 2 bilhões, para dar suporte às operações de renegociação. Segundo o ministro da Fazenda, Dario Durigan, o fundo poderá contar com a participação de estados e municípios na sua estruturação.
15: Também vamos convocar os estados e municípios que queiram contribuir com o fundo garantidor para que, de alguma maneira, a gente tenha mais proteção com redução de spread, redução de juros.
14: A medida provisória determina que as taxas de juros sejam definidas de acordo com o porte do produtor e a origem das perdas. Nos casos relacionados a eventos climáticos, os juros serão de 5% ao ano para beneficiários do Programa Nacional de Fortalecimento da Agricultura Familiar, o PRONAF. 8% para produtores enquadrados no Programa Nacional de Apoio ao Médio Produtor Rural, o PRONAMP, e 11% para os produtores de maior porte. A MP terá validade imediata de 120 dias após a publicação, mas precisará ser aprovada pelo Congresso para não perder a vigência. Com locução de Thaís de Araújo, reportagem Gabriela Noronha.
1: Uma ferramenta que auxilia produtores rurais e cooperativas a consultar crédito.
2: É o simulador do Programa Nacional de Fortalecimento da Agricultura Familiar, o PRONAF.
1: A plataforma online informa condições de financiamento compatíveis com o perfil do produtor e as instituições financeiras que operam na região.
16: A plataforma disponível online é voltada para agricultores familiares e cooperativas no âmbito do Programa Nacional de Fortalecimento da Agricultura Familiar, o PRONAF. A ferramenta pode ser utilizada também por técnicos de assistência técnica e extensão rural, agentes financeiros, sindicatos e outras organizações que orientam agricultores familiares sobre o acesso ao crédito rural. O produtor Natanael Dalbianco tem uma propriedade de 10 hectares no município de Jaboticaba, no Rio Grande do Sul, onde investe no plantio de milho e trigo. Ele também é técnico agrícola e trabalha com outros produtores da região. Natanael conta que já utilizou o simulador de crédito do PRONAF para saber as linhas de créditos disponíveis.
17: Já fiz a utilização do navegador do computador, traz todas as linhas de crédito, então fazer a pesquisa de saber qual que é a linha de crédito ideal, inclusive taxa de juros e condição de pagamento. Né?
16: Para acessar as informações, é preciso responder algumas perguntas sobre a situação do agricultor, como renda familiar e localidade. O mais importante é responder o que pretende financiar. Se o objetivo é, por exemplo, a compra de maquinário, reformas na propriedade rural ou projetos de energia solar. Em seguida, são informadas as linhas de crédito e as condições de financiamento compatíveis com o perfil e quais as instituições financeiras que operam em cada região. A ferramenta reúne todas as informações sobre o PRONAF, como explica a ministra do Desenvolvimento Agrário e Agricultura Familiar, Fernanda Machiavelli.
18: ele responde algumas perguntas simples e já fica sabendo quais são as linhas de crédito que são adequadas ao perfil, quais são as taxas de juros e as condições de pagamento. Porque a gente tem taxas de juros que variam de acordo com a renda da família. Depois que você faz a simulação, aí sim você pode se dirigir a uma das instituições bancárias que operam o PRONAF. Todos os bancos públicos, bancos cooperados, o banco vai analisar a sua capacidade de pagamento de acordo com sua renda e com seu histórico.
16: Seu Natanael, que já acessou o simulador diversas vezes, explica como vai planejar os investimentos da próxima safra.
17: Custeio de milho agora, safra de verão, e depois custeio de trigo, safra de inverno. Tem os demais investimentos para maquinários.
16: Vale lembrar que a plataforma não substitui a análise realizada pelas instituições financeiras, nem garante a contratação do crédito. Para conhecer a ferramenta, acesse simuladorpronaf.mda.gov.br. Reportagem Edinaldo Júnior.
2: Pois é, e a projeção econômica para o setor agropecuário no mês de junho deve chegar em 1 trilhão e 400 bilhões de reais.
1: O levantamento mensal divulgado pelo Ministério da Agricultura e Pecuária é calculado com base no desempenho das lavouras e no faturamento dos produtos rurais.
2: Em junho, o produto com maior participação na estimativa foi a soja, que representa cerca de 24% do valor total estimado.
19: O levantamento de junho do valor bruto da produção agropecuária, divulgado pelo Ministério da Agricultura e Pecuária, estima que o faturamento da produção dentro dos estabelecimentos rurais alcance 1 trilhão e 400 bilhões de reais. Desse total, 64% correspondem ao faturamento da lavoura, o que representa 893 bilhões de reais. A soja lidera com o valor estimado de 335 bilhões de reais. Na sequência, estão bovinos, milho, cana-de-açúcar e frangos. Juntos, esses segmentos representam 68,3% do valor bruto da produção agropecuária nacional. Na análise por unidades da federação, Mato Grosso registra o maior valor estimado, seguido por Minas Gerais e São Paulo. O valor bruto da produção agropecuária é calculado mensalmente com base nas estimativas de produção e nos preços recebidos pelos produtores rurais. Thaisa Vitória para a Voz do Brasil.
1: Crianças, adolescentes e idosos com diabetes vão ter acesso à insulina glargina pelo SUS.
2: Esse medicamento possui uma resposta mais prolongada no organismo e permite um controle mais estável da glicemia.
1: Todos os estados devem receber o insumo até o final do mês, segundo estimativa do Ministério da Saúde.
3: A insulina glargina ofertada pelo SUS tem ação prolongada e, na maioria dos casos, permite apenas uma aplicação diária. Outros tratamentos podem exigir até 3 aplicações no mesmo período. Além disso, permite um controle mais estável da glicemia, como destacou a secretária de Ciência, Tecnologia e Inovação em Saúde, Fernanda Denegri.
20: Ela é mais estável porque ela é de longa duração, então ela permanece no corpo por 24 horas, então ela reduz as chances de hipoglicemia ao longo do dia, reduz o risco daquela hipoglicemia noturna, que quem usa a insulina às vezes se preocupa, né?
3: O público-alvo são pacientes de 2 a 18 anos incompletos com diabetes tipo 1 e pessoas com 70 anos ou mais com diabetes tipo 1 ou 2. O paciente, o Biratan Geraldo Pinto Ribeiro, de 80 anos, já começou a fazer uso do novo medicamento.
21: Comecei a aplicar esse remédio uma vez por dia, pego no posto de saúde com receita médica, o enfermeiro me explicou como se deve aplicar, eu aplico e estou com a diabetes controlada.
3: Mais de 250 mil tubetes de insulina glargina foram encaminhadas a 16 estados. Também foram distribuídas 52 mil canetas reutilizáveis para aplicação do medicamento. O Ministério da Saúde estima que todos os estados recebam os insumos até o fim de julho. De acordo com a secretária Fernanda Denegri, de Ciência, Tecnologia e Inovação em Saúde, a transição para um novo tratamento será feita de forma gradual.
20: São cerca de 2 milhões de pacientes que usam insulina no SUS. Então a ideia é que neste ano 30% das pessoas já possam migrar para essa insulina mais moderna. No ano que vem seria 60% e ao longo de 3 anos a gente completaria para chegar até 80% dos pacientes.
0: Para ter acesso ao medicamento, o cidadão deve procurar a unidade básica de saúde mais próxima de sua residência, com a receita médica carimbada. Pais, responsáveis ou cuidadores também podem solicitar a substituição pela nova insulina. Junto ao medicamento, será entregue uma caneta reutilizável para aplicação, com validade de 3 anos, além das agulhas necessárias para administração correta. Reportagem Natália Koslick.
2: Se você é motociclista e pensa em comprar um capacete novo, atenção.
1: Uma mudança na fiscalização promete dar mais segurança na hora da compra.
2: Desde o início do mês, todas as lojas e fabricantes só podem vender capacetes com um novo selo do Inmetro.
1: A novidade é a presença de um QR Code que permite checar a autenticidade do equipamento usando o celular.
5: Muito além de um acessório obrigatório, o capacete pode ser a diferença entre a vida e a morte. E os números mostram por quê. Em 2024, mais de 37 mil pessoas morreram no trânsito brasileiro. Quase 42% dessas vítimas eram motociclistas. Em Brasília, o aposentado e motociclista Getúlio Hahnemann viveu na prática a importância de um capacete certificado. Após um acidente de moto, ele escapou de sequelas graves graças ao equipamento de segurança.
22: O carro na minha lateral deu uma freada e apareceu um camarada que estava atravessando. O carro não atropelou ele e sobrou para mim. Não tive mais nada grave porque eu estava usando o capacete.
5: Histórias como a do Getúlio reforçam a importância de escolher um produto certificado. Desde 1º de julho, fabricantes, distribuidores e lojas só podem vender capacetes com o novo selo de conformidade do Inmetro. A principal novidade é um QR Code que permite ao consumidor verificar na hora da compra se o produto é autêntico. O chefe da divisão de regulamentação e qualidade regulatória do Inmetro, Hércules Antônio da Silva Souza, explica a mudança.
23: A gente identificou uma série de fraudes nos selos da conformidade ao selo do Inmetro que eram usados até então, que vai levar o consumidor a ter uma informação falsa. O segundo é que a gente está criando uma ferramenta que agora permite uma informação muito mais qualificada. Ele agora pode se utilizar de um QR Code que vem no selo, único, inviolável, que não pode ser falsificado. Ele, ao utilizar essa leitura do QR Code, ele passa a ter informações muito mais qualificadas.
5: Quem já possui um capacete certificado com o selo antigo pode continuar usando normalmente. A mudança vale apenas para a comercialização de novos produtos. Capacetes vendidos sem o novo selo e sem o QR Code passaram a ser considerados irregulares. Alerta Hércules Antônio do Inmetro.
23: Um capacete sem selo é, na verdade, uma compra inadequada, porque você está se colocando numa condição de risco, acreditando que o capacete vai te proteger, mas na hora que você mais precisar dele, ele vai falhar, porque ele não passou pelos ensaios de avaliação.
5: O empresário Iago Dias, dono de uma loja de capacetes em Brasília, defende a mudança e fala o que é preciso ficar atento na escolha de um capacete.
24: Verificar o selo do Inmetro, se realmente é legítimo, saber o tamanho certo. E o terceiro, que eu falo muito para meus clientes, é não economizar onde há segurança. Então, prezar sempre pela qualidade.
5: Na dúvida, a recomendação é simples. Comprar sempre em estabelecimentos confiáveis, conferir o novo selo do Inmetro e verificar a autenticidade pelo QR Code. Afinal, quando o assunto é capacete, economia nunca pode custar segurança. Reportagem Pablo Mundim.
2: As inscrições para o processo seletivo do FIES, o Fundo de Financiamento Estudantil, para o segundo semestre do ano, acabam amanhã.
1: O FIES oferece financiamento a estudantes matriculados em cursos superiores de instituições privadas.
2: As inscrições devem ser feitas no Portal Único de Acesso ao Ensino Superior.
1: E essas foram as notícias do Governo Federal.
2: Uma realização da Secretaria de Comunicação Social da Presidência da República.
1: Com produção da empresa Brasil de Comunicação.
2: Fique agora com as notícias do Poder Judiciário e do Congresso Nacional. Boa noite.
1: Boa noite para você. Até amanhã.
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27: Supremo Tribunal Federal divulga notas sobre manifestações do governo dos Estados Unidos.
28: Eleições 2026. TSE já pode divulgar boletins e orientações ao eleitorado.
27: Para o STJ, direito de retenção por benfeitorias em imóvel não se aplica a inquilino inadimplente.
28: Boa noite, eu sou Marcela Luiza.
27: E eu sou Walter Lima.
28: O Supremo divulgou uma nota nesta quinta-feira em resposta às manifestações do governo dos Estados Unidos sobre decisões da justiça brasileira.
27: O STF afirma que atua exclusivamente por força da Constituição Federal, reforçando que as decisões tomadas são públicas e fundamentadas na Constituição e nas leis do Brasil.
28: O Supremo destaca que a independência do Poder Judiciário é um princípio essencial do Estado Democrático de Direito e defende que as relações entre países devem respeitar a soberania e a autonomia das instituições.
27: Também afirma que eventuais divergências entre Estados devem ser tratadas por vias diplomáticas e pelo direito internacional, e não por ações que possam pressionar o judiciário. Por fim, o tribunal reafirma que continuará a trabalhar com independência em defesa da Constituição, da democracia, da separação dos estados e do Estado de Direito.
28: Em regra, inquilino que fez benfeitorias tem direito de permanecer no imóvel alugado até ser indenizado.
27: Só que para o STJ, se ele for inadimplente, não pode usufruir do direito de retenção. Fátima Uchoa.
4: A locadora ajuizou ação de despejo com pedido de rescisão contratual, retomada do imóvel e pagamento dos aluguéis e encargos em atraso. O juízo de primeiro grau decretou o despejo e condenou a inquilina a pagar os débitos, mas assegurou o direito de ela ser indenizada por melhorias comprovadas e ser compensada por valores gastos com reforma. O Tribunal de Justiça de Goiás afastou o direito de retenção do imóvel, mantendo os demais pontos da decisão. No STJ, a terceira turma negou o pedido de retenção. Segundo a relatora ministra Nancy Andrighi, a falta de pagamento rompe o equilíbrio contratual e afasta a boa-fé objetiva necessária para o exercício do direito de retenção.
28: Petrobras vai ter de indenizar viúva de mergulhador que prestava serviço para a estatal.
27: A decisão reconhece que a morte do profissional foi causada pela falta de segurança no ambiente de trabalho. Marla Lacerda.
6: O trabalhador terceirizado morreu durante uma operação de mergulho no litoral do Ceará. Com base em laudo pericial, a Justiça do Trabalho Cearense concluiu que o acidente estava ligado diretamente às más condições dos equipamentos utilizados pelo mergulhador. O TST manteve a decisão e responsabilizou a Petrobras subsidiariamente por ser a tomadora do serviço.
28: A partir de hoje, o Tribunal Superior Eleitoral poderá utilizar espaços na programação de rádio e televisão para divulgar comunicados e orientações sobre as eleições 2026.
27: O objetivo é ampliar o acesso da população a informações confiáveis sobre o processo eleitoral.
28: Poderão ser veiculados, por exemplo, esclarecimentos e incentivos à participação feminina, a participação dos jovens e da comunidade negra na política.
27: O TSE também pode divulgar esclarecimentos aos cidadãos sobre as regras e os procedimentos de votação.
28: Justiça assegura educação diferenciada para indígenas do município de Novo Repartimento, no Pará.
27: Sentença também invalida a exigência inconstitucional para a contratação de professores indígenas. Sabrine Menezes.
7: A ação foi proposta pelo Ministério Público Federal após atraso no ano letivo de 2025 nas escolas das aldeias. Ao analisar o caso, a Justiça condenou o município, a União e o Fundo Nacional de Desenvolvimento da Educação, o FNDE, a implementarem uma série de medidas corretivas e ao pagamento de R$ 750 mil por danos morais coletivos. A determinação garante que crianças indígenas da etnia Paracanã tenham direito à educação escolar intercultural, diferenciada e bilíngue.
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28: Uma boa noite.
27: E até amanhã.
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8: Isso. 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
9: Eu sou Paula Groba.
10: E eu sou Humberto Pinheiro.
9: E estes são os destaques de hoje do Jornal do Senado, que começa agora.
11: Acordo entre Congresso e governo viabiliza a renegociação de dívidas rurais.
9: Senado aprova restrições ao compartilhamento de imagens de vítimas de crimes e acidentes.
11: Avança projeto que acaba com liberdade provisória para presos em flagrante por crimes hediondos.

0: do PL de Goiás diz que a impunidade e a soltura reiterada de criminosos perigosos alimentam os índices de violência.
1: Indivíduos que pratiquem delitos de tal natureza não devem ser agraciados com liberdade provisória, sendo por isso insuscetíveis de qualquer imposição de medida cautelar diversas da prisão. Criminosos que praticam crimes hediondos devem permanecer presos. Foi esse o objetivo do nosso constituinte originário e, em último caso, do próprio povo brasileiro. Verdadeiro titular do poder constituinte.
0: O texto prevê 7 hipóteses em que a liberdade provisória deverá ser obrigatoriamente negada pelo juiz. A proibição de soltura passa a valer para réus reincidentes, com histórico de múltiplas prisões em flagrantes anteriores, integrantes de organizações criminosas, armadas ou milícias, pessoas que portem ilegalmente armas de fogo de uso restrito ou proibido e quem cometer crimes hediondos, crimes com violência ou grave ameaça ou envolvidos com tráfico interestadual ou internacional de drogas. O projeto seguiu para a Comissão de Constituição e Justiça.
2: Também avançou no Senado o projeto que assegura a mudança de nome completo a mulheres vítimas de violência doméstica.
3: Uma medida especial de proteção, quando houver risco à integridade física ou psicológica da mulher. Repórter Patrícia Oliveira.
4: Mulheres que sofrem violência doméstica e familiar poderão alterar o nome e o sobrenome para dificultar a localização da vítima pelo agressor em caso de perseguição. Pelo texto aprovado, a mudança dependerá de decisão judicial. Será solicitada pela própria vítima e tramitará sob segredo de justiça. O relatório lido pelo senador astronauta Marcos Pontes, do PL de São Paulo, estabeleceu prazo de 5 dias úteis para os cartórios fazerem a alteração.
5: Pode envolver acompanhamento especializado, restrições de acesso a informações, mudança de localidade e outras providências necessárias a neutralizar ameaças graves.
4: A proposta também prevê a alteração do nome completo dos filhos menores, após avaliação, para garantir a segurança da família. O projeto segue para a Comissão de Constituição e Justiça.
2: E por falar em proteção, o Senado aprovou um projeto com regras para a divulgação de imagens de vítimas de crimes e acidentes. Quem registrar ou compartilhar esse tipo de conteúdo poderá ser punido com pena de 6 meses a 2 anos de prisão.
3: A proposta, inspirada no caso da cantora Marília Mendonça, segue agora para nova análise da Câmara dos Deputados. Repórter Pedro Pincer.
6: De autoria da deputada Laura Carneiro, do PSD do Rio de Janeiro, o texto aprovado estabelece que não haverá crime quando a divulgação for necessária à administração da justiça, atender a interesse público devidamente justificado ou ocorrer com o consentimento da vítima. A proposta ainda altera o Código Civil para prever que o registro ou a divulgação de imagens de vítimas de crimes ou acidentes e de cadáveres poderão ser proibidos quando atingirem a honra da pessoa retratada ou tiverem finalidade comercial. Atualmente, a legislação já prevê restrições para a divulgação de escritos e imagens de uma pessoa nessas situações. O relator, senador Marcelo Castro, do MDB do Piauí, explicou o que motivou a apresentação do projeto.
7: Foi um acidente que aconteceu com a cantora Marília e compositora Marília Mendonça, que foi filmada a imagem dela, foi divulgado. Isso causou um grande trauma e esse projeto visa exatamente a proteger essas imagens. Imagem de pessoas que são vítimas de acidente ou de violência.
6: O texto alternativo de Marcelo Castro altera ainda a pena prevista no texto original. Em vez de reclusão, a punição passa a ser de detenção de 6 meses a 2 anos e multa. Por causa das mudanças aprovadas pelo Senado, o texto volta para a nova análise da Câmara dos Deputados.
2: A Comissão de Assuntos Sociais debateu regras para o trabalho por aplicativos. Representantes dos trabalhadores cobraram mais segurança, proteção social e transparência.
3: Já representantes das plataformas defenderam a preservação da autonomia e da flexibilidade. Repórter Henrique Nascimento.
8: Segurança, proteção social e regras para as plataformas estiveram em debate na Comissão de Assuntos Sociais. A audiência reuniu trabalhadores, empresas, especialistas e representantes representantes do poder público para discutir a regulamentação do trabalho por aplicativos. A senadora Leila Barros, do PDT do Distrito Federal, defendeu um equilíbrio entre direitos e sustentabilidade do setor.
9: É esse equilíbrio que buscamos, assegurar direitos e condições dignas de trabalho sem inviabilizar o desenvolvimento do setor.
8: A presidente do Sindicato dos Motoristas de Aplicativo de

0: Mato Grosso, Solange Moraes, chamou a atenção para a segurança dos profissionais.
1: Porque o trabalhador por aplicativo não pede esse privilégio. Ele pede apenas aquilo que qualquer cidadão brasileiro merece. Direito de trabalhar, direito de viver. E é o direito de voltar para casa com segurança.
0: Segundo o IBGE, o número de pessoas trabalhando por aplicativos teve um crescimento de 25%, atingindo a marca de quase 2 milhões de pessoas.
2: E a senadora Roberta Scioli, do Republicanos de Roraima, defendeu a adoção de medidas para ampliar a oferta de voos e reduzir o preço das passagens aéreas no estado. A parlamentar destacou que dados do Anuário do Transporte Aéreo apontam Roraima como o estado com a maior tarifa média do país e afirmou que a situação compromete a mobilidade da população.
3: Segundo a senadora, o elevado custo das passagens dificulta o acesso a serviços de saúde, educação e oportunidades de trabalho, além de afetar o desenvolvimento econômico do estado. Roberta Scioli informou que solicitou esclarecimentos ao Ministério de Portos e Aeroportos sobre as ações previstas para ampliar a concorrência e reduzir as tarifas.
4: Não queremos apenas explicações, queremos planejamento, compromisso e resultados. Roraima precisa de mais voos, melhores horários, maior concorrência e políticas públicas que reconheçam as particularidades da região norte. Porque morar em Roraima não pode significar pagar a passagem aérea mais cara do Brasil.
2: O plenário do Senado aprovou o pedido de urgência para análise do projeto que muda as regras do seguro rural. Com a decisão, a proposta que veio da Câmara dos Deputados não precisará passar pelas comissões do Senado e poderá ser votada diretamente pelo plenário. O presidente da Casa, Davi Alcolumbre, afirmou que o acordo para a votação foi construído com o governo e destacou o apoio do ministro da Fazenda em exercício, Dario Durigan, nas negociações.
3: E um acordo entre o Congresso e o governo viabilizou a edição da medida provisória que trata da renegociação de dívidas rurais para produtores de todo o Brasil.
2: Segundo o texto, a medida é uma resposta ao salto da inadimplência no setor, que praticamente dobrou nos últimos 2 anos. Repórter Douglas Castilho.
5: Diante desse cenário, resultado da maior recorrência de eventos climáticos extremos, como as enchentes do Rio Grande do Sul, e da instabilidade internacional intensificada por conflitos como as guerras na Ucrânia e no Oriente Médio, a medida provisória cria novas linhas de crédito rural e permite que a União participe de um fundo garantidor para cobrir operações de empréstimos aos produtores afetados por catástrofes naturais. Ao agradecer pela parceria com o ministro da Fazenda, Mário Durigan, a ex-ministra da Agricultura, a senadora Tereza Cristina, do PP de Mato Grosso do Sul, falou da extensão da MP.
6: Atendendo não só o Rio Grande do Sul, mas a todo o Brasil, porque foi atendido não só os produtores que têm problemas de endividamento por conta de problemas climáticos, mas também por problemas de renda. Então, ampliou-se muito o escopo. Foi um ótimo acordo pelo Brasil.
5: A medida provisória, que tem eficácia imediata, será analisada por uma comissão mista de senadores e deputados federais antes de ser votada pelos plenários da Câmara e do Senado.
3: Edição de Paula Groba e trabalhos técnicos de João Lira, o Jornal do Senado fica por aqui. Acompanhe agora as notícias da Câmara dos Deputados. Boa noite.
2: Boa noite e até amanhã.
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8: Câmara prioriza atendimento de mulheres que sofreram perda gestacional.
9: Proposta cria sala exclusiva de perícia médica em crianças e adolescentes.
8: Comissão aprova penas à empresa que permite pornografia criada por IA.
9: Parlamentares analisam selo de inclusão para micro e pequenas empresas.
8: Boa noite. Avança na Câmara a proposta que cria o selo Empresa Inclusiva. O objetivo é reconhecer empresas de pequeno porte que contratam pessoas com deficiência, como informa a repórter Silvia Munhato.
10: A Comissão de Trabalho aprovou o projeto que cria o selo Empresa Inclusiva para micro e pequenas empresas. A ideia é reconhecer empresas de pequeno porte que promovam a inclusão de pessoas com deficiência em seus quadros de funcionários. A relatora, deputada professora Marcivânia, do PCdoB do Amapá, defendeu a medida.
11: Eles vão ter um selo que vai dar credibilidade, vai fazer as pessoas também olharem para essas empresas de forma diferente, porque existe um sentimento, acho que de todo mundo, de valorizar empresas que tenham boas iniciativas.
10: O selo será uma certificação concedida pelo Poder Executivo, com validade de 2 anos, às empresas que cumprirem um conjunto de requisitos, como manter percentual mínimo de trabalhadores com deficiência, adotar medidas de acessibilidade física e digital e utilizar tecnologias assistivas. As empresas certificadas terão direito ao uso da logomarca oficial do selo, além de prioridade em programas governamentais. Segundo dados do Cadastro Geral de Empregados e Desempregados, citados na justificação do projeto, mais de 17 milhões de brasileiros possuem algum tipo de deficiência, mas menos de 1% dos vínculos empregatícios ativos correspondem a esse grupo. A legislação atual obriga apenas empresas com 100 ou mais empregados a reservar vagas para pessoas com deficiência. O projeto que cria o selo Empresa Inclusiva para empresas de menor porte será analisado agora pela Comissão de Defesa dos Direitos das Pessoas com Deficiência. Da Rádio Câmara de Brasília, Silvia Minhato.
7: Política.
9: Chico Alencar, do PSOL do Rio de Janeiro, avalia que o volume de emendas parlamentares previsto no orçamento de 2026 enfraquece a articulação entre os poderes. O deputado também afirma que os recursos, estimados em R$61 bilhões, distorcem o planejamento nacional.
8: Chico Alencar ainda aponta que a falta de rastreabilidade e transparência na destinação das emendas mantém práticas semelhantes ao orçamento secreto, com prejuízo para políticas públicas de saúde, educação, mobilidade urbana e infraestrutura.
9: Tadeu Venere, do PT do Paraná, repudia a indicação irregular de emendas parlamentares por pessoas sem mandato eletivo ativo. Na opinião do deputado, a tentativa de criar o que ele chama de poder paralelo gera constrangimento e a perda de credibilidade do Congresso.
8: Ao elogiar decisões judiciais recentes de bloqueio de bens e recursos contra dirigentes partidários e ex-parlamentares, Tadeu Venere reforça que a indicação de verbas é um direito exclusivo de quem foi eleito pelo povo. Ele cobra investigações e punição dos responsáveis por irregularidades.
9: Roberto Monteiro Pai, do PL do Rio de Janeiro, critica o uso que políticos fazem do nome de Deus para se aproximar do eleitorado. O deputado cobra coerência ética e respeito aos mandamentos religiosos nas condutas diárias e no respeito ao próximo.
8: Roberto Monteiro Pai alerta que todos prestarão contas de suas ações e palavras. O congressista destaca que, mesmo defendendo seu campo político, a direita evita ataques pessoais a seus adversários em respeito aos princípios que professa.
9: Eli Borges, do Republicanos do Tocantins, manifesta preocupação com o que considera ameaças à liberdade religiosa no Brasil. Ele cita a interrupção de culto evangélico por policiais e questionamento a uma oração feita em um fórum de conselheiros tutelares.
8: Eli Borges afirma que manifestações de fé vêm sendo tratadas com restrições crescentes em espaços públicos e religiosos. Ele assinala que o país precisa levar a sério a defesa da liberdade religiosa para evitar que cultos sejam limitados por decisões institucionais.
7: Ciência e tecnologia.
9: A comissão aprova punições a empresas que permitem pornografia criada por inteligência artificial. A repórter Júlia Lopes nos conta quais serão as penas.
12: A Comissão de Comunicação da Câmara aprovou um projeto de lei que prevê multas e sanções para empresas de tecnologia e redes sociais que permitirem a criação e a circulação de pornografia gerada por inteligência artificial, as chamadas deepfakes. Pelo texto, fica proibido o uso de IA para criar imagens ou vídeos de nudez e conteúdo sexual sem autorização da pessoa envolvida. No caso de adultos, a prática só será permitida com consentimento expresso. Já para menores de idade, a regra é ainda mais rígida. Qualquer conteúdo desse tipo é totalmente proibido, mesmo que não envolva pessoas reais. A proposta estabelece que empresas que descumprirem as regras poderão ser multadas em até 2% do faturamento do grupo econômico, limitado a 50 mil salários mínimos. Em casos mais graves, a punição pode chegar à proibição do uso de ferramentas de inteligência artificial. O texto aprovado é do relator deputado Jadiel Alencar, do Republicanos do Piauí. Ele afirmou que o objetivo da medida é proteger crianças, adolescentes e adultos contra a manipulação de imagem. Dados da ONG SaferNet mostram que denúncias de abuso sexual infantil online, muitas vezes envolvendo o uso de IA para a criação de deepfakes, cresceram e ultrapassaram 63 mil registros em 2025, o segundo maior número em 20 anos. Para o autor da proposta, deputado João Daniel, do PT de Sergipe, a ideia é promover uma internet mais responsável e garantir punição para quem comete crimes no ambiente digital.
13: Nós precisamos utilizar a inteligência artificial, as redes sociais, para o bem, para o amor, para a solidariedade, para a boa informação. Não podemos aceitar esse tipo de ação que é cometida por criminosos que utilizam a inteligência artificial e as redes sociais para prejudicar e cometer crimes através da internet.
12: O projeto também determina que conteúdos gerados por IA tenham identificação clara como marca d'água, indicando que são artificiais. Além disso, obriga as plataformas a remover rapidamente conteúdos ilegais e a manter canais acessíveis para denúncias. A proposta ainda prevê punições para quem produzir ou compartilhar deepfakes sexuais envolvendo menores ou adultos sem consentimento. Nesses casos, as vítimas poderão ser indenizadas por danos morais e materiais. A proposta que impõe sanções a empresas de tecnologia que permitem a circulação de conteúdo sexual pornográfico gerado por inteligência artificial sem consentimento segue agora para análise da Comissão de Ciência e Tecnologia. Da Rádio Câmara de Brasília, Júlia Lopes.
7: Segurança Pública.
8: Contrária ao projeto de lei que criminaliza a misoginia, Clarissa Tércio, do PP de Pernambuco, afirma que o texto ameaça as liberdades de expressão e religiosa sem garantir proteção efetiva às mulheres. Segundo sua leitura, a proposta ainda pode prejudicar a empregabilidade feminina e gerar insegurança jurídica.
14: Clarissa Tércio contesta a informação de que o grupo de trabalho que analisava o projeto aprovou por unanimidade o texto. De acordo com a parlamentar, todas as deputadas de oposição votaram contra e desmerecer esses votos já é, por si só, um ato de silenciamento e misoginia.
8: Já Maria do Rosário, do PT do Rio Grande do Sul, solicita aprovação imediata do projeto de lei da misoginia e faz um apelo pelo fim da obstrução da matéria. Ela argumenta que a proposta é urgente para salvar vidas e combater a escalada de violência contra as mulheres no país.
14: Maria do Rosário afirma que a violência de gênero mata 4 mulheres por dia no Brasil. A deputada critica o uso de discursos religiosos para justificar o ódio contra elas e observa que o projeto também ajuda a reduzir o número de crianças órfãos de vítimas de feminicídio.
8: Luiz Lima, do Novo do Rio de Janeiro, critica o posicionamento da bancada governista em votações que endurecem regras de cumprimento de pena para crimes hediondos. Ele defende punições mais rígidas como resposta ao aumento da violência contra diferentes grupos da população.
14: Luiz Lima sustenta que o combate à criminalidade exige medidas mais severas a quem comete homicídio e crimes contra crianças. O parlamentar afirma que a segurança pública deve proteger toda a população, sem distinção de raça, gênero, orientação sexual ou posição política.
7: Agricultura.
8: A Câmara aprovou e encaminhou para análise do Senado o projeto de lei que proíbe a comercialização de leite em pó importado reconstituído no Brasil.
14: A ideia é proteger o produtor brasileiro e garantir mais transparência ao consumidor, como informa a repórter Maria Neves.
15: A Comissão de Constituição e Justiça da Câmara dos Deputados aprovou o projeto que proíbe a reconstituição de leite em pó importado para que seja vendido na forma líquida no Brasil. Pelo texto, empresas que descumprirem a norma ficam sujeitas a multa de até R$1 milhão. O infrator também poderá sofrer suspensão do alvará de funcionamento de forma temporária ou definitiva. De acordo com a autora do texto, deputada Daniela Rainer, do PL de Santa Catarina, o produtor de leite brasileiro sofre uma crise sem precedentes, causada em grande medida pela importação de leite em pó, que é reidratado e vendido como leite fluido no mercado interno. De acordo com ela, além de defender os produtos nacionais, o projeto traz proteção para o consumidor.
16: Esse projeto de lei busca também que o consumidor saiba o que ele está consumindo, mas especialmente para que o nosso produtor de leite tenha o seu produto valorizado. Para que o agricultor brasileiro, o produtor de leite brasileiro, tenha, sim, condições de se recuperar e não tenha essa concorrência desleal batendo na porta dele todos os dias, que em muitos casos acabou inviabilizando a produção leiteira brasileira.
15: O relator da proposta na comissão, deputado Domingos Sávio, do PL Mineiro, também afirma que a medida busca proteger o mercado interno de práticas desleais de comércio. Segundo o parlamentar, a preferência pela utilização de leite nacional não configura discriminação arbitrária, representa apenas um instrumento legítimo de política pública voltada à proteção da cadeia produtiva do país. Domingos Sávio sustenta ainda que a norma não proíbe a importação do produto, somente busca restaurar um mínimo de isonomia entre o produtor nacional de leite e o produto reconstituído a partir de matéria-prima importada e subsidiada. O texto aprovado permite a reidratação do leite em pó para venda no mercado nacional somente em caso de desabastecimento do produto na forma líquida. Da Rádio Câmara de Brasília, Maria Neves.
7: Comissões.
8: A inclusão da injeção semestral contra o HIV no SUS esbarra em preço alto, segundo apontaram especialistas em debate realizado recentemente na Câmara. A reportagem é de Emanuele Brasil.
17: O Ministério da Saúde, especialistas e representantes da sociedade civil afirmaram em debate na Câmara dos Deputados que o alto custo e o monopólio imposto pela indústria farmacêutica dificultam a incorporação do medicamento Lenacapavir ao Sistema Único de Saúde. O fármaco que previne a infecção pelo HIV com apenas 2 injeções anuais, é defendido por especialistas e pela sociedade civil como a principal solução para reduzir o estigma e o abandono da prevenção diária em comprimidos. Embora o Lenacapavir já tenha o registro na Anvisa, ele ainda não está disponível no SUS. O medicamento passa agora por uma fase de definição de preço pela Câmara de Regulação do Mercado de Medicamentos. Somente após essa etapa é que o CONITEC, Comissão Nacional de Incorporação de Tecnologias no SUS, avaliará se o custo-benefício permite a oferta gratuita na rede pública. Coordenadora da mesa, a deputada Duda Salaber, do PSOL de Minas Gerais, ressaltou que a atualização das tecnologias de prevenção é fundamental para atender as populações mais vulneráveis de forma digna. A parlamentar é autora de um projeto de lei que declara o medicamento como de interesse público, passo que pode facilitar uma futura quebra de patente.
18: Nós não queremos um SUS refém do mercado. Nós queremos Lenacapavir no SUS e queremos vida acima das patentes.
17: O debate foi encerrado com a cobrança de que o governo federal defina uma estratégia clara para garantir o acesso ao Lenacapavir antes da Conferência Internacional de AIDS, que acontecerá no Brasil em julho. Da Rádio Câmara de Brasília, Emanuele Brasil.
7: Direitos Humanos.
14: O projeto cria sala exclusiva nas perícias médicas ligadas aos estados para atendimento de crianças e adolescentes.
8: O repórter José Carlos Oliveira tem mais dados sobre a proposta.
19: Em fase final de análise na Câmara dos Deputados, projeto de lei cria sala exclusiva nos institutos médico-legais para atender crianças e adolescentes vítimas de violência. A proposta do deputado Marcos Polon, do PL do Mato Grosso do Sul, já passou pelas comissões de segurança pública e de previdência. Resta apenas a aprovação da Comissão de Constituição e Justiça para o texto seguir diretamente para a análise do Senado. A relatora, a deputada Daniela do Vaguinho, do Rio de Janeiro, explica o principal objetivo da proposta.
20: O projeto enfrenta um problema muito grave, a revitimização. Hoje, muitas crianças e adolescentes vítimas de violência precisam passar por perícias em ambientes comuns dos MEDs, dividindo espaço com adultos, inclusive suspeitos e pessoas em situações graves, o que é totalmente inadequado. Isso aumenta o trauma.
19: O texto prevê que os IMLs destinem locais exclusivos para esses jovens sem risco de exposição a situações intimidantes ou vexatórias durante o processo judicial. Daniela do Vaguinho ressalta que as secretarias estaduais de segurança pública e as polícias civis terão prazo de 2 meses para cumprir a regra a partir da transformação da medida em lei.
20: O que buscamos é garantir proteção, respeito e cuidado nesse momento tão delicado. São mudanças simples, mas muito significativas. Uma sala exclusiva rompe com a lógica atual dos MLs. Garante privacidade, evita o contato com adultos e suspeitos e com um espaço adequado e equipe preparada, a escuta é mais segura, o exame é mais cuidadoso e a prova mais qualificada.
19: A proposta segue diretrizes da Constituição e do Estatuto da Criança e do Adolescente quanto à proteção desses jovens diante de todas as formas de negligência, violência e opressão. Da Rádio Câmara de Brasília, José Carlos Oliveira.
7: Saúde.
14: A Câmara aprovou prioridade de atendimento no SUS para mulheres que sofreram perda gestacional. Entenda a medida com a repórter Sofia Peçanha.
1: A Comissão de Constituição e Justiça aprovou o projeto que garante prioridade de atendimento psicológico e social pelo Sistema Único de Saúde, o SUS, para mulheres que sofreram aborto espontâneo, óbito fetal ou perinatal. O aborto espontâneo ocorre quando a gestação é interrompida de forma natural. O óbito fetal ocorre quando o bebê morre ainda durante a gravidez. E o óbito perinatal envolve mortes registradas no fim da gestação ou nos primeiros dias após o nascimento. O texto aprovado altera a Lei Orgânica de Saúde, além de reunir outros 5 projetos que estavam sendo analisados em conjunto e que tratavam da humanização do luto parental, do atendimento especializado no SUS e da adoção de protocolos específicos para esses momentos por hospitais públicos e privados. A relatora das propostas nas comissões de Previdência e de Constituição e Justiça, a deputada Cristone Eto, do PL do Rio de Janeiro, destacou que os serviços de saúde devem estar atentos para o sofrimento das mulheres cuja gravidez resultou em óbito do bebê.
21: Desse modo, resta mais que evidente a necessidade que haja acompanhamento profissional dessa gestante, a fim de que o luto, o sentimento de perda enfrentado por elas, seja devidamente conduzido.
1: Entre as medidas previstas estão: prioridade de atendimento psicológico, acompanhamento multiprofissional, separação de alas hospitalares para mães que sofreram perda gestacional e possibilidade de registro do nome escolhido pelos pais para bebês natimortos na sessão de óbito. Segundo o parecer aprovado, a proposta busca estabelecer diretrizes gerais de acolhimento e humanização no atendimento às famílias, sem detalhar procedimentos específicos em lei. O projeto também prevê medidas para evitar constrangimentos às mães em situação de luto durante a internação hospitalar, além de ações de orientação e capacitação de profissionais de saúde. Segundo a deputada Cristone Eto, a proposta tem impacto direto no processo de recuperação emocional das famílias.
21: São medidas que, inclusive, levam em conta o tratamento respeitoso para com a família e, principalmente, para com a mãe, já que seu efeito também tem natureza psicologicamente benéfica e integrativa.
1: O projeto que garante prioridade no SUS para mulheres que sofreram perda gestacional será analisada agora pelo Senado. Da Rádio Câmara de Brasília, Sofia Peçanha.
7: Homenagem.
22: Paulo Teixeira, do PT de São Paulo, homenageia Valmir Rodrigues Chaves, conhecido como Bill do MST, falecido em abril. O deputado registra que a liderança popular contribuiu para a organização de trabalhadores do campo, assentamentos, cooperativas e comunidades rurais.
14: Termina agora o Jornal Câmara dos Deputados, produzido pela Rádio Câmara, com trabalhos técnicos de Wellington Teles e apresentação de Val Monteiro e Márcio Aquilissardi. Uma boa noite para você.
22: A Voz do Brasil volta amanhã. Boa noite.
7: Você ouviu a Voz do Brasil. Boa noite.

0: Agora 10:02, boa noite.
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19: E aí, tá tudo bem? Boa noite, que prazer, né, poder te encontrar por aqui, ter você aqui comigo. Nossa Senhora, é tudo de bom. 107 Cobra FM.
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19: Tô de bem comigo, tô de bem com você, tô de bem com a vida. É festa, é alegria, é Cobra FM. A noite é nossa. Super noite de quinta-feira. Vem comigo. 16 de julho, ano é 2026. Bora falar comigo aqui no 33 16 40 06. Diga aí a cidade, o bairro, o lugar que você tá ouvindo a nossa programação. Participe, vou te esperar. Apareça por aqui. Aqui tá bom demais.
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0: salva de palmas. Manda o nome dele.
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0: Sammy Rico.
2: Mari Fernandes, pra lascar o coração. Essa é especial.

Megan Sucesso. São Batista falou, salve, salve, sucesso, Alvorada do Sul. Boa noite. Abraço aí pro Marcelo também acompanhando a nossa programação. Pra você que tá aí no trânsito, valeu pelo rádio ligado. Tá de boa, tá em casa, tá aí na sua rua, no sítio, na fazenda. Trânsito, tá no trabalho, né? Tá no trabalho a minha amiga, boa noite, meu amigo também. Valeu pela preferência. No trabalho, ouvindo... A Cobra FM, isso é muito bacana!

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1: Miose Mariano,
2: Diego Vitor Hugo.
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0: Muito bem, aqui muita música legal pra você, né? A noite é nossa, hein? 107.1, boa noite pra você, muito obrigado aí pelo rádio ligado. Abraço, tudo de bom, muita luz no seu
1: Rainha
0: caminho.
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0: 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Agora 10h31.

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1: Que legal que você tá aqui na Noite é Nossa. Muito obrigado. Valeu, Vanessa. A Vanessa tá ouvindo aqui. A Vanessa é de Arapongas. Boa noite, Vanessa. A Joana mora em Cambé. Quem mais tá aí comigo aí? Luiz Brito de Cambé. Boa noite. É só mandar aqui pra Cobra FM 107.1 no 33164006. É o nosso WhatsApp para sua participação. Participe. Seja bem-vinda, seja bem-vindo. Agora 10h35.
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8: Boa noite, agora 10h38. Eu e você, você e eu aqui na 107.1, seja bem-vinda, seja bem-vindo. Grande abraço para você, muito obrigado aí pelo rádio ligado. Quem tá comigo aqui, a Ana Cláudia, ela é de Alvorada do Sul. Boa noite para você, Léo e Rafael, pra te esquecer, na 107.1.

0: Jaguela. Boa noite, minha amiga, boa noite, meu amigo. Cobra FM 107. Faltam 15 para as 11.
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0: Léo Foguete, finalizando aqui o Top 10 com essa música linda, maravilhosa, Deixo, Cobre FM 107.1, obrigado pela sua companhia e que companhia maravilhosa!
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0: 1 para as 11.
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5: Boa noite da 107, 11-6. E aí, como vai? Tá tudo bem? Seja bem-vinda, seja bem-vindo aqui na Rádio Cobra FM.
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0: queria agradecer o seu rádio ligado, muito obrigado. Muita luz no seu caminho. Mais um fim de noite com lindas canções para você aqui na 107.1. Tá no trabalho? Bom trabalho para você, que o Papai do Céu esteja do seu lado, abençoando, muito, muita proteção para você, para os amigos que estão aí ao redor, trabalhando, buscando o pão de cada dia. Que o Papai do Céu abençoe com muita saúde e muitas bênçãos. Muitas bênçãos. Para você que está em casa, boa noite, seja bem-vinda, seja bem-vindo. Está aí no trânsito, está voltando para casa? Que Deus abençoe, tudo de bom, calma, tranquilidade. E fica de boa aqui ouvindo a gente, tá legal? Tá no sítio, tá na fazenda, onde quer que você esteja. Boa noite da 107 da Cobra FM. Sem censura na Cobra FM.
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parecia um acréscimo de estima por si mesma, e parecia-lhe que entrava enfim numa existência superiormente interessante, onde cada hora tinha o seu encanto.

Que letra, hein? Tava aqui atentamente ouvindo essa música linda, maravilhosa, assim como você aqui no Sem Censura, prestando atenção na letra e fazendo reflexão. Titãs, Epitáfio, aqui no nosso Fim de Noite. Marisa Monte passou por aqui, Maria Bethânia, Brincar de Viver. Boa noite, a sua companhia é agradável, é agradabilíssima ter você aqui na 107.1 no nosso Fim de Noite, Cobre FM. Marquinhos Moura.

0: Marquinhos Moura, nossa, essa música é maravilhosa, hein? Meu Mel, 107.1 Cobra FM. O nosso fim de noite é assim, feito pra você, tá bom? Pra você imaginar, sonhar e ficar assim, sabe? De bem com a vida. Fim de noite. 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
0: 107.1 11:31. Boa noite pra você.

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1: Boa noite para você que tá aqui na Rádio Cobra FM.
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1: 11:37, este é o nosso fim de noite 107. Ela é Ana Carolina, Pra Rua Me Levar.

0: Biafra no nosso fim de noite. Seu nome, amor. Coisa linda, né? Um abraço aí pra Claudete acompanhando aqui a nossa programação. Silvana, boa noite, tudo bem? Seja bem-vinda. Você também aí no trabalho, no trânsito, na sua casa. Valeu, legal ter você aqui na 107.1.
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Faltam 5 para meia-noite. Eu tô ficando por aqui. Muito obrigado pela companhia. Foi assim, maravilhosa a sua companhia. Tô de volta amanhã às 2 e às 7 da noite. Madrugada, tá chegando a madrugada mais top do rádio brasileiro. É a madrugada Rádio Cobra FM. Que madrugada, hein? A madrugada vai estar com você e você vai estar com a madrugada. A madrugada é nossa, então sinta-se à vontade. Daqui a pouco às 4 tem Renato Peruca aqui na 107.1. Obrigado, viu? Lembre-se que você é muito importante para mim e para Deus. Grande abraço, muita luz no seu caminho. Tô indo embora. Tchau, gata. Tchau, gato. Fui.

0: 11:59. 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

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Conferindo, meia-noite 31. 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

0: 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Meia-noite, 59 minutos.
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0: 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Agora, 1h33. 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
2: Hora certa pra você. Agora, 2:05.
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1: Luan Santana e Léo Foguete.

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2: Acertando 2:14.

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2: 107.1 Cobra FM, a hora certa pra você. 2 horas e 30

0: Acertando com a gente, 2:35. 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

0: 3:06. 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

0: 3:36. 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

0: 3:59.
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0: Um abraço, meu parceiro Vitor Rubio, famoso. E o mais temido, Anjinho.
1: Gente, vocês não vão vir aqui no puteiro, não? Vai fechar 4 horas.
0: Ah, minha filha, até 4 horas tem chão, hein? Às 4 da tarde tem chão ainda. E você aí, já tá tomando aquele cafezinho? Eu vou tomar meu cafezinho aqui também, ó.
2: Sextou.
0: Que delícia, que cafezinho gostoso. Tem que acordar cedinho, dar aquela caprichada no banho e tomar aquele cafezinho bem quentinho, uma delícia, uma maravilha. Pãozinho também, bem quentinho, uma delícia, que maravilha. Um abraço pro meu parceiro Roberto. Alô, Roberto, meu parceiro Edivan. Alô, Tabata, acompanhando também a gente nesta sexta-feira. E você sabe que é até às 6 da manhã.

0: Agora, 4:36. 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

0: beleza? Que maravilha! Lembrando que eu estou com você aqui também aos domingos, do meio-dia às 16h, fazendo a festa! Fazendo a festa no seu rádio! É, meu filho, e das 16h às 19h tem o Boteco da 107.
1: Que perfume é esse, Renato do céu?
0: Você gostou? Porque daqui a pouquinho eu passo pra você o nome dele, beleza? Mas das 16h às 19h tem o Boteco da 107. E você sabe que nesta sexta...
2: Gaiteiro que sextou!
0: Até às 18h, muita moda pra você. Participe, nossa amiga ligadinha com a gente. Alô, Daniele. Um beijo no seu coração. Obrigado pela audiência. Ligadinha com a gente aqui na ZN, na cidade de Londrina. Um beijo. Já pulou cedo, tá tomando cafezinho e acompanhando o programa Só Modão. Beleza? E você sabe que até às 18h...

0: Pro torneio.
1: Aí vocês iludiam, velho.
0: Você tá doido. Soltaram tanto foguete que fizeram bombardeio. Na hora da montaria que o negócio ficou feio.
2: Modão. Aí eu pergunto a vocês: tem quem aguenta?
3: Não.
2: Tem quem aguenta um negócio desse?
3: Não, uma moda dessa numa sexta-feira não tem quem aguenta. Participe no 43-3316-4006. Um abraço pro parceiro Roberto Braquiara aqui de Londrina. Meu parceiro Braquiara, o famoso Giuliani. É, o Márcio Giuliani também tá com a gente lá na fazenda. Certo Arqueiro, acompanhando o programa Só Modão desta sexta-feira. Obrigado pela audiência, pelo carinho. E você participa, manda sua mensagem no 43-3316-4006. Daqui a pouquinho, meu parceiro, meu amigo Darcio Campos, trazendo tudo que vai acontecer no programa Cobra Repórter, que começa às 6 da manhã. E por aqui, meu filho, muita amor!

0: 5:07.
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4: Que maravilha, que beleza. Ótima manhã pra você. Um abraço, meu parceiro, meu amigo. Alô, alô, Durval Torelli, o famoso Durva. Já pulou cedo, tá acompanhando o programa. Só moda, meu parceiro Nilson. Alô, alô, Nilson. Obrigado pela audiência, pelo carinho. Ótima e abençoada sexta-feira pra você. Lembrando que hoje no Boteco da 107, nesta sexta-feira, tem sorteio da sua macia, tem sorteio da sua gelada.
5: Cabanão, mundão!
4: Como assim, cabanão? Cabanão, mundão, ótima! Sexta-feira pra você, meu parceiro Alex. Tá ligadinho com a gente, o Alex Primo, ele que é pintor. Um abraço pra você, Alex. Obrigado pela audiência, pelo carinho. E você sabe que a

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1: Bom dia pra vocês, moçada. Vai, cachorro.

0: Tá aí, Dudu Kidalvan, rei do gado, na sua sexta-feira. E aqui você vai mandando a sua mensagem, vai participando. Beleza, beleza. Alô, Maria do Jardim Teresópolis, daqui a pouquinho eu achei seu modão, viu, meu amor? Com Tibagi e Miltinho, Noite Triste, beleza? Show de bola, daqui a pouquinho o programa Repórter Notícia. Muita informação no seu rádio, meu amigo Joel Gatureba, tá ligadinho com a gente. Quero mandar um grande abraço pro meu amigo Paulinho, do Jardim Primavera, falou, peruca do céu, hoje toca pra nós Capa do Viajante. Alô, alô, Paulinho, daqui a pouquinho tem o seu modão, beleza, beleza, show de bola, maravilha. Meu amigo Isaías Pedreiro também já tá com a gente, já tá tomando seu cafezinho Quindu e acompanhando o programa Só Modão. Alô, alô, Isaías, meu parceiro Isaías, se perder um dia desse como esse, nunca mais recupera, hein? Cê tá doido, meu amigo Nestor, tá ligadinho com a gente. Daqui a pouquinho, seu modão, show de bola, maravilha. Mas agora, tá chegando de baixinho, Miltinho. Noite Triste. Alô, Maria. Ótima manhã.
1: Bom dia pra vocês, gostado. Vai, cachorro.

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1: Bom dia, galera. Se acordei agora. Já tomado café, todo mundo? Já tomei café.

0: junto. E Zé da Estrada, alô Nessor, ótima manhã, obrigado pela audiência. Quem tá correndo, nossa amiga? Alô, alô, Neide Serron, obrigado pela audiência. Nosso parceiro João, tá dormindo ainda? Ô João, que gracinha você dormindo, hein? Ui, coitada da Neide, hein? Olha, rapaz. É igual aqueles fenemê, hein? Rapaz do céu, vamos pra cima, João. É sexta-feira. Na sequência agora, programa Repórter Notícia. Eu volto ainda hoje às 16h com o Boteco do Peruca. Alô, meu amigo, Zé Roberto. Acelera, cadê o Zon do Girassol? Obrigado pelo carinho, você sabe. 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
1: Bom dia, Peruca.
0: Bom?
1: Bom dia a todos os ouvintes. Sextou.
0: Sextou.
1: Quem fez, fez, né?
0: Quem fez, fez, velho.
1: E hoje, vamos falar sério? Falar sério hoje.
0: Pode falar.
1: Eu quero oferecer o programa aí pra minha filha, né? Pra minha netinha que tá completando 3 meses, a Sofia.
0: Opa!
1: Pra mãe dela, a Daiane.
0: Daiane.
1: Minha filha trabalha ali no Galinari, né? A contadora lá.
0: Aham.
1: E se der tempo, toca Piquetita do Duque Dalvan, hein? Beleza?
0: Beleza. Show de bola.
1: Bom final de semana a todos e...
0: Maravilha.
1: Deus abençoe.
0: Um abraço pra você, meu amigo, Marcelão. Ótima sexta-feira.
2: Fala, Perucão, tamo por cá, Perucão. Fuleirão ligado na radiação a noite inteira. Positivo?
0: Positivo, valeu, meu amigo. Um abraço pra você. Ótima sexta-feira.

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0: Señor, no silencio de este día que amanece, venho pedir-te a paz, a sabedoria e a força. Quero olhar hoje o mundo com os olhos cheios de amor. Ser paciente e compreensivo, manso e prudente. Quero ver os meus irmãos e irmãs além das aparências. Quero vê-los como tu mesmo os vês, e assim não ver senão o bem em cada um. Cerra meus ouvidos a toda calúnia, guarda minha língua de toda maldade. Que meu espírito viva só de paz. Seja eu tão bom e alegre que todos quantos se achegarem a mim sintam a tua presença, Senhor. Reveste-me interiormente da tua beleza e que no decorrer deste dia eu te revele a todos. Amém.
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1: 6:06, horário da coincidência. Bom dia, Norte do Paraná. Está começando mais uma edição do Repórter Notícia. Edição desta hoje, sexta-feira, viu? Hoje é 17 de julho, ano 2026. A estação é inverno brasileiro. Sextou, meu povo.
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1: É sexta-feira, sua criança, linda chegou.
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1: Dia de número 198 do ano, estando 167, 167 dias para terminar 2026. É mais um final de semana na vida da gente.
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1: Ah, tem gente que sai hoje e só volta domingo, né? Rapaz, é sexta-feira, mas calma que ainda tá começando a sexta-feira, calma. Vai devagar, viu? 6:07, você ligado na nossa programação, rede de rádios, a partir de agora vamos juntos. Até às 9 no Repórter Notícias.

8, é sexta-feira, Pirulito tá animado, hein? É mais um dia que você tem esse final de semana, esse dia abençoado, maravilhoso. É, que esse final de semana seja aí maravilhoso e se precisar desacelerar, dá aquela desacelerada, né? A vida também não é toda essa correria não, viu? Tarzan Boy. Baltimore. Essa é boa, hein? Final de semana tem passinho, ó. É o Sextou. Hoje é dia de proteção às florestas, dia mundial do emoji, olha só, e também dia do Curupira.

0: 6:09, vamos acordando pro seu bom despertar. O programa tá começando, o Repórter Notícia. Pula da cama, mira o chuveiro, toma aquela ducha caprichada. Você vai sair fresquinho, fresquinha. Vamos tomar o nosso café gostoso? É o nosso café mineiro saboroso, delicioso, pra dar aquele levante, café forte, encorpado. O café gostoso é o café mineiro. Eu tô tomando meu aqui, viu? E o cheiro de café, hein? Tá vindo da casa de quem hoje, hein? Quem tá passando aquele café gostoso? Aparecida Veloso. Ô, Aparecida Veloso, bom dia, do Bartira nos acompanhando. Obrigado pela audiência, pelo carinho, viu? 6:10. Tá indo pro trabalho, bom trabalho pra você. Tá voltando do trabalho, bom descanso pra você. Você que trabalhou a noite toda, a madrugada toda, agora vai descansar. Agora a gente quer saber como que tá o seu caminho pro trabalho, viu? 3316-4006, você manda mensagem, interage conosco, viu? 3316-4006, a polícia trabalhando, os bombeiros em ação, Polícia Rodoviária Federal, Polícia Rodoviária Estadual, SIAT SAMU, as forças de salvamento, as forças de segurança, para mais um dia.
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0: 6:10 agora, e a Operação Noite Fria foi acionada em Londrina sempre que a previsão do tempo aponta para temperaturas inferiores a 10 graus. O principal objetivo da iniciativa é encaminhar pessoas em situação de rua para os serviços de acolhimento institucional do município, reduzindo a exposição extrema ao clima de inverno. Conforme o balanço divulgado entre os dias 10 e 30 de junho, o abrigo masculino registrou 1.163 acolhimentos para pernoite. O volume representa uma média de 55 pessoas atendidas por noite, o que equivale a uma taxa de 92,3% de ocupação das 60 vagas disponíveis na unidade. A taxa de mortalidade, um dado que chama a atenção entre a população em situação de rua no Brasil, é de mais de 348%. Você sabia que tem essa taxa de mortalidade por conta do frio? É, fê. Então, todas as secretarias acabam fazendo esse trabalho, né? Operação Noite Fria. E a Secretaria de Assistência Social de Londrina acabou divulgando esse balanço de 10 a 30 de junho. 6:12 agora. Evandro Ribeiro está chegando com seu destaque. Evandro, bom dia.
2: Olá pessoal, muito bom dia. Daqui a pouco os detalhes de uma grande operação registrada na cidade de Bandeirantes. 8 prisões de traficantes aliados a estelionatários também. Delegado Michel Araújo já tem todos os detalhes.
0: 6:12, Luiz César Jaimes com seu destaque. Luiz, bom dia.
3: Olá, muito bom dia para você também. Bom dia a todos aí, trazendo meu primeiro destaque para esta sexta-feira. E daqui a pouco um proprietário, ele desabafa após o seu estabelecimento ser alvo de furto na cidade de Apucarana. Daqui a pouco, aqui no programa.
0: 6:12 agora, viu? É um show de informação para você que tá nos acompanhando. Daqui a pouco tem as informações no nosso momento do esporte, viu? Destacando Copa do Mundo. Vamos projetar o que vai ser aí a final, a finalíssima entre Espanha e Argentina. E o terceiro lugar amanhã, hein? Entre França e Inglaterra. É 16:00 o jogo, no domingo, a final. E aí, o que você acha que vai dar? É, todo mundo fazendo as apostas, muitos antes argentinos torcendo pra Espanha, né? Mas eu tô vendo muita argentina aí também, brasileiro torcendo pra Argentina. Será que os argentinos torceriam pro Brasil se o Brasil tivesse na final? Eu tenho essa dúvida, hein? É a finalíssima da Copa do Mundo, a maior Copa de todos os tempos. Daqui a pouco a gente fala sobre isso também, rodada do Brasileirão também, que retornou ontem, 6:13.
2: Um acidente, um engavetamento na BR-369 quase termina em pancadaria. SIAT no local e polícia também na BR-369.
3: A prefeitura da cidade de Biporã faz alerta para uma tentativa de golpe sobre taxa de licenciamento que está sendo feita lá na cidade. Os detalhes eu trago daqui a pouco.
0: 6h14, daqui a pouco tem as informações também. Noite violenta no trânsito de Londrina, viu? Duas mortes foram registradas na cidade de Londrina. Lamentavelmente, é um fato que chamou muita atenção. Daqui a pouco as informações, os detalhes para você aqui no programa 6h14.
2: Daqui a pouco os detalhes com o promotor Barreto. Jorge Barreto vai falar sobre as investigações de uma quadrilha que falsificava cosméticos em Londrina.
0: 6h14:30 agora, viu? Daqui a pouco tem as informações também de um confronto que foi registrado na cidade de Londrina, viu? Dois tombaram mortos. Já já as informações para você aqui no programa 6h15.
3: Mulher acusa o ex-companheiro de ter incendiado o carro dela na Cidade Alta. Situação virou caso de polícia e os detalhes eu trago já já.
0: 6h15, está formada a partir de agora a rede de rádios, viu? Cobra FM 107.1, Rádio Cultura de Rolândia 87.5, Arapongas FM 88.9 e Rádio Cobra FM Vale do Paranapanema 90.3 juntas. Irmanadas, vou trazer para vocês as principais informações no Repórter Notícia.
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4: Ah, é a previsão do tempo. Como que fica o tempo e a temperatura para esta sexta-feira pro fim de? É o finalzão de semana, 6h18 agora. A meteorologia diz que teremos aí uma sexta-feira de tempo estável em praticamente todo o Paraná, sem previsão de chuva, viu? O sol predominando favorece aí as temperaturas, né? A elevação das temperaturas ao longo do dia, com máximas chegando próximas dos 30 graus. É, fi, vai subir a temperatura, principalmente região oeste, noroeste, que é mais quente que a norte, e a região norte do estado, viu? Destaque para a baixa umidade relativa do ar no período da tarde. A mínima na região de Londrina foi 13, bateu 14, voltou para 13. A máxima deve chegar a 25, 26 graus nesta sexta-feira, sem previsão de chuva. O sol nasce daqui a pouco às 7h06 e vai se pôr às 17h56, portanto, desta sexta-feira, viu? Dia um minutinho antes, né? Tá se pondo, ou tá nascendo um pouquinho, um minutinho mais cedo. E se pondo aí um minutinho mais tarde, né? Portanto, agora já tem essa inversão, conforme a gente comentou ontem. 6h19. Ah, pro final de semana, para amanhã, pro sabadão, viu? Temperatura também elevação, praticamente um copia e cola, né? Ctrl C, Ctrl V. Mínima para amanhã vai ser 12, a máxima 26 graus pro sábado, sem previsão de chuva também. Pode lavar roupa, pode colocar no varal, assim como também no domingo, né? Dia da final da Copa do Mundo. Mínima 13, máxima 27 graus. 14 graus a mínima na segunda, 29 graus aí vai bater aí na nossa região, viu? Pertinho dos 30 graus. Aí na máxima deve seguir 28 graus na terça, 30 graus na quarta e 26 graus aí na quinta-feira da semana que vem. Portanto, temperatura alta, viu, gente? Acima de 25, 26 graus a partir da próxima semana e batendo a casa dos 30 graus, se vira nos 30 a partir de semana que vem, devido a esse calor, essa massa de ar quente, né, e seco que deve perdurar aí alguns dias aqui na nossa região. E tem esse fenômeno do veranico, que é o calor, né? Sempre nessa época do ano. 6h20 agora, o pessoal fica perguntando, né? E o frio acabou, Darcio Campos? É, a gente não pode falar que o frio acabou, porque a gente ainda tá no período do inverno, né? O inverno segue até o dia 22, até o dia 21, né? De setembro. Dia 22 começa aí a primavera. Então, mas a gente não pode falar. Mas a gente, o que a meteorologia traz, né? Coloca a mesa. É essa questão do veranico, que é sempre... O veranico, ele pode ser um pouco mais espaçado, como já teve veranico de 3 dias. Pode ser de 15 dias veranico, calor. E também tem essa questão, volto a falar, lá do El Niño, né? O El Niño, ele pode mudar as condições do tempo, como já está mudando. Praticamente, se a gente for pegar, colocar na balança, né, o frio nesse mês de julho, fez pouco, né? E hoje a gente já está no dia 17. E fez pouco frio, né, para o mês que é considerado o pico do inverno. 6h21 agora. O que chama atenção também, quando o pessoal pergunta sobre o frio, é que chega agosto, já é um mês mais seco, né? Sobe mais a temperatura. Então, pouca chance de fazer tanto frio. Obviamente, tem as frentes frias, né? que devem vir aí no final do mês, deve trazer chuva e depois deve vir uma massa de ar frio, né, uma massa de ar polar. Aí que a gente tem que perceber, né? Qual a intensidade desta massa de ar polar, né? Se vai ser uma intensidade fraca, trazer aquele friozinho, né? Mais na arrancada do dia, depois a temperatura sobe, ou aquele friozão. Então a gente espera aí, principalmente o final do mês. Mas por enquanto, os próximos dias aqui vai ser de calor, hein? Maçarico ligado, calor. Tô vendo aqui nos prognósticos da meteorologia, tem dia aqui, lá pro dia 27, finalzinho do mês, vai bater 32 graus, hein? Meu Deus do céu, 32/33 graus. Então vai ser um verãozão em pleno inverno brasileiro. 6:22, Gaspar, um panorama do tempo, da temperatura aí na nossa região. Bom dia.
5: Bom dia, Darcio Campos. Bom dia a nossos ouvintes também. Olha, na cidade de Arapongas, a temperatura nesse momento é 13 graus. A máxima hoje deve chegar aos 25, a gente percebe aí que a mínima já deu uma subida, né, em comparação com o começo da semana, que as mínimas estavam abaixo da casa dos 10 graus, e hoje a temperatura chegando aos 25, temperatura essa que deve aumentar aí também durante o sábado e o domingo. O começo da próxima semana promete as temperaturas chegarem na casa dos 30 graus, tanto as máximas quanto as mínimas vão se elevando gradativamente até atingir 30 graus lá na terça-feira. Indo lá para o nosso litoral, 14 graus nesse momento, a máxima chega aos 23 hoje. Para amanhã e para o domingo, mínima 16, máxima 26 graus. Também as temperaturas que dão um salto de hoje para amanhã, e o começo da semana volta a subir, chegando lá nos 28 graus, ali para a região de Matinhos, Guaratuba, Pontal do Paraná, todo o nosso litoral. Indo lá para a região do Vale do Paranapanema, 15 graus nesse momento, a máxima hoje chega aos 28 graus. Para amanhã, mínima 16, máxima 29. E para esse final de semana, pode-se aguardar já as temperaturas chegando na casa ali dos 31 graus lá no domingo. No começo da semana, temperaturas ainda mais elevadas, a máxima chegando aos 33 graus. E o que diz a meteorologia é que no final de semana, ano que vem, as temperaturas vão atingir a casa dos 36 graus, viu? Então, calor aí para a região do Vale do Paranapanema, região ali de Porecatu, Alvorada do Sul, 1º de maio, toda essa região a partir de hoje já com as temperaturas elevadas, bem mais elevadas comparadas às outras regiões. Indo lá para a região noroeste, 19 graus nesse momento, a máxima chega aos 27 hoje, para amanhã mínima 17, máximo 27. Para o domingo, mínima 18, máxima 29, e o começo da semana com as temperaturas na casa dos 31 graus ao longo da semana que vem. O que diz a meteorologia, se não houvermos mudança até lá, é a temperatura atingindo a casa dos 34 graus para a região noroeste. Indo lá para a região do norte, pioneiro, 14 graus nesse momento. A máxima hoje chega aos 27 graus. Para amanhã, mínima 12, máxima 28. Para o domingo, mínima 13, máximo 29 graus. Sem indicativo de chuva para os próximos dias no Norte Pioneiro. Finalizando aqui, nossa capital Curitiba, região metropolitana. 11 graus nesse momento. A máxima chega aos 23 hoje. Para amanhã, mínima 12, máxima 23. E para o domingo, mínima 14, máximo 25 graus. No começo da semana também, as temperaturas continuam se elevando até atingir ali 28, 29 graus na segunda e também na terça-feira. Agora, 6:24.
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4: Seis e vinte e oito, é um show de informação pra você. Mino Silva, bom dia.
5: Muito bom dia, Darcio Campos, um pouquinho atrasado hoje, né?
4: Ah, né? Aconteceu um imprevisto, né, Miro? Acontece.
5: Um pequeno imprevisto aí, mas deu certo, graças a Deus,
4: né? Tá tudo certo.
5: Bom dia pra você, um bom dia pros nossos ouvintes e um bom dia, né, pra quem está sintonizado conosco aqui. É, sexta-feira.
4: A gente
5: tem que estar com o pé direito,
4: animado,
5: né?
4: Animado, né? 6h28, daqui a pouco tem as informações. Miro Silva vai trazer dois acidentes que marcaram aí uma tragédia, né? No trânsito, dois motociclistas.
5: E quantas tragédias na noite de ontem,
4: viu, Dario? Ai, do céu, foi muita, né?
5: Foram carregado, hein?
4: Não, a pauta aqui tá carregada.
5: A bruxa tava solta.
4: É, viu? Daqui a pouco todos os detalhes, todas as informações, você fica muito bem informado. Ô Miro, você sabe que notícia tem pra tudo quanto é lado aqui. Inclusive eu tava vendo aqui, cara, um absurdo que aconteceu. Lá em... Você conhece onde fica... Você conhece a cidade de Céu Azul?
5: Céu Azul eu já ouvi falar, nunca fui lá, mas já ouvi falar de Céu Azul.
4: Fica no oeste do Paraná. Uma professora de 52 anos, olha o que ela fez. Ela e um empresário de 54 anos, eles foram presos ontem. Ela suspeita, essa professora, de mandar fotos de partes íntimas de bebês do berçário de um CMEI da cidade, viu?
5: Meu Deus do céu.
4: Até ontem, três vítimas já tinham sido identificadas, os dois foram presos. Tanto essa professora, de 52 anos, e esse empresário. Seria um ex-apresentador aí de um programa de televisão ali, o Fernando Antônio Dorne. Ele é conhecido como o Homem do Chapéu. Ele é ex-apresentador do programa, de um programa ali de sorteio de prêmios, que é exibido em diversas emissoras da região de Cascavel. Foi em Cana. O que ela fazia? Ela tirava a foto das partes íntimas ali dos bebês. Olha que absurdo nesse berçário. E mandava para esse empresário. Desconfiaram, a polícia investigou, os dois em Cana. Agora, cara, como que fica, né, a cabeça dos pais, dos outros professores também, né, de bem, né? Porque começa a ser vistos com outros olhos. Agora, é tanto absurdo, né, Miro? Ela mandava a foto pra ele, a polícia investigou, e tá aí o cara, o homem do chapéu ali da região de Cascavel, foi preso, a professora também.
5: Esse é o tipo de informação que me dá nojo de trazer aqui no rádio, viu, Darcio?
4: Não, é absurdo,
5: me dá nojo.
4: Cara.
5: esse tipo de pessoas, viu? A criança, para começar, não tem como se defender, né?
4: É.
5: E por se tratar de uma criança, gente, isso mexe comigo, viu? Eu fico revoltado de verdade quando tem esse tipo de notícia para trazer aqui no rádio, viu? Para mim tem que apodrecer esses dois atrás das grades.
4: Tem que piorar, né? A punição, né?
5: E você sabe que tem uma informação circulando aí pelas redes sociais, se eu não me engano, é de uma mulher de São Paulo, que ela fez sexo com um menino de 13 anos e soltou o vídeo.
4: Meu Deus do céu.
5: E aí estão descendo a lenha, não é pra menos, né? Estão descendo a lenha nessa mulher aí, né? Uma vagabunda, digamos assim, né? Que fez esse vídeo transando com uma adolescente de 13 anos. Uma adolescente não, criança, né? 13 anos de idade.
4: Hoje em dia, Miro Silva, a saúde mental do povo tá assim, cara. Tá desse jeito.
5: Dá medo de andar na rua, viu, Darcy? Você não sabe
4: dá
5: quem...
4: Dá medo.
5: Às tá vezes
4: é bom ficar em casa. Fica em casa quietinho, você tá protegido.
5: A melhor coisa.
4: É. 6:32.
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6: Sexta-feira, 17 de julho. Trazendo primeiro o mercado financeiro para hoje. O dólar comercial fechou a R$ 5,07. O dólar turismo para venda, R$ 5,28. E o euro, a R$ 5,82. Nos produtos agropecuários, o boi gordo em pé, arroba, R$ 329,20. O frango congelado, R$ 7,32 o quilo e o suíno a R$ 4,85 o quilo. Nos produtos agrícolas, o café robusta, R$ 1.107,68 a saca de 60 quilos. O café arábica, R$ 1.738,26. O milho, saca de 60 quilos, R$ 50,70. O trigo, R$ 70. E o soja, R$ 116,50 a saca de 60 quilos. Nos produtos do Ceasa de Londrina, o destaque de hoje vai para o preço da laranja pera média. A caixa com 20 quilos saindo a R$ 35.
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4: 6h35, é mais um dia na vida da gente, sexta-feira, sextou, hein? Muito obrigado pela sua sintonia. Você pode mandar mensagem em 3316-4006. É sempre importante, viu, a sua participação aqui no nosso programa, tá? No nosso Facebook, quem tá comigo lá no Face, muita gente aí nos acompanhando, obrigado, viu? Quem tá aqui, deixa eu mandar um alô aqui pro pessoal, ó, o Maurício Promoções, Rogério de Melo, Tereza Marques, Isaías Costa, Maria Aparecida Hobbes, Marli Vicente Carvalho também está nos acompanhando. Vai deixando seu recado, seu bom dia. Obrigado pela sintonia, pela audiência. 6h36, Miro Silva.
5: E olha só, Darcio Campos, um motociclista lamentavelmente perdeu a vida na noite de ontem. Início da noite de ontem, o seu Luiz Soares tinha 59 anos de idade. Ele que conduzia sua motocicleta pela rodovia Carlos João Stras, zona norte de Londrina, quando bateu violentamente contra um veículo Fox. A condutora deste veículo Fox, inclusive, perdeu o controle após a colisão e invadiu a pista contrária. O seu Luiz Soares, ele foi socorrido, né? Quando os socorristas chegaram no local, ele tinha sinais vitais ainda, mas não foi possível salvar a vida dele. Os socorristas fizeram tudo ali, inclusive com o apoio do médico do SAMU, mas infelizmente ele acabou perdendo a vida no local. O perito Rafael Greve tem as informações a respeito deste acidente fatal. O Dr. Rafael Greve, na chegada ali, o que, que vocês puderam encontrar ali na cena desse acidente?
7: Nós fizemos o levantamento no local de acidente, verificamos os vestígios presentes ali no pavimento asfáltico, pudemos identificar marcas de sulcagens, né, indicando o sítio de colisão, o primeiro sítio de colisão, depois pudemos identificar o segundo sítio de colisão, envolvendo aí um terceiro veículo, e então a gente pôde compreender e melhor a dinâmica desse acidente. Aí a gente ainda vai analisar melhor as imagens, as fotos, os vestígios, as avarias presentes nos veículos, né, para que a gente possa compreender melhor aí essa dinâmica e contribuir para a autoridade policial. Ali essa é uma região bastante complicada, região às vezes de declive, às vezes seguido aí de curvas, exige aí um cuidado muito grande aí dos condutores dos veículos.

0: Queria, né? Cardion Estraza ali, acabou tendo essa vítima fatal, né? Até um trabalho aí do Corpo de Bombeiros, SAMU no local, mas infelizmente nada puderam fazer. Agora, é questão de poucas horas ali, teve outra situação, né, Miro?
1: Avenida 10 de dezembro com a Avenida Santa Mônica, é uma rotatória, viu, Darcio Campos? Um local bastante movimentado e um outro motociclista, um jovem ainda, o Vinícius Almeida Silva, 24 anos de idade, ele bateu contra um caminhão, esse morreu, teve morte praticamente instantânea ali no local, uma cena até difícil de ver, né, chocante, né, desse motociclista que perdeu a vida na Avenida 10 de Dezembro. O Vinícius aqui ainda não se sabe, Darcio, se ele foi fazer uma ultrapassagem errada, se ele passou, né, em alta velocidade ali no momento em que a carreta estava fazendo a rotatória. Tudo isso está sendo levantado ali pela a Delegacia de Trânsito e também pelo perito que esteve no local também, o Rafael Greve, traz as informações a respeito desse acidente na Avenida 10 de Dezembro. Repito, Vinícius Almeida Silva, ele tinha 24 anos de idade. Esse aqui, a pancada, né, foi até mais violenta do que nesse primeiro acidente da rodovia Carlos João Estras. Por quê? Porque esse motociclista bateu contra um caminhão, um veículo muito mais grande, né, do que o primeiro acidente. E esse motociclista jovem ainda, tinha apenas 24 anos de idade. O doutor Rafael Greve, o perito, né, da criminalística, traz as informações. Doutor, uma pancada muito violenta ali, esse motociclista morreu na hora, né?
2: É, nós chegamos aqui neste local de acidente de trânsito e fizemos o levantamento para identificar vestígios presentes aí nos veículos, né? As avarias presentes nos veículos que contribuem para a gente compreender a dinâmica do acidente e pudemos identificar aí o local do sítio de colisão entre o motociclista e o caminhão. Pudemos identificar ali as lesões presentes no motociclista também e a partir dessas informações a gente vai compor o laudo pericial e encaminhar para a autoridade policial. Pudemos verificar aqui, né, que foi uma tentativa de ultrapassagem num local não apropriado, né, e que infelizmente trouxe aí o óbito do condutor da motocicleta.
1: Vinícius Almeida da Silva tinha 24 anos de idade. A cena desse acidente aqui é mais chocante do que o primeiro acidente. O primeiro acidente foi uma pancada violenta, mas, né, foi uma moto contra um veículo Fox. Os dois veículos destruídos ali por conta do impacto. Já nesse caso aqui, só a motocicleta bem danificada, porque bateu na lateral de uma carreta, um veículo muito maior e muito mais resistente, e lamentavelmente esse jovem de apenas 24 anos acabou perdendo a vida.
0: É, a informação, né, Miro, que o caminhão estava fazendo essa conversão ali para acessar a Avenida Santa Mônica, e a moto veio, né, praticamente entrou num rodado ali do caminhão, né?
1: É aquele detalhe que a gente sempre fala aqui no rádio, viu, Darcio? Os motociclistas, eles não têm noção do perigo, eles desafiam, né?
0: Anda no limite, né?
1: Porque assim, ó, eu já percebi isso, eu já fui motociclista, Darcio, eu já fui motoboy, por isso que eu digo isso. Os motociclistas, eles entram na rotatória já em alta velocidade, acreditando que eles vão concluir a rotatória ali com segurança. Nesse caso aqui, eu deduzo que tenha acontecido isso, porque ele deve ter entrado na rotatória com alta velocidade e pegou a carreta já fazendo a conversão ali na rotatória, já ia acessar uma outra avenida e bateu na lateral. A pancada foi extremamente violenta, viu?
0: Então, questão de horas, né? Duas vítimas no trânsito, dois motociclistas, né? Seu Luiz Soares, de 59 anos, o acidente que ocorreu na Carlos João Estras, né? Rodovia Carlos João Estras, e também o Vinícius Almeida da Silva, de 24 anos, esse acidente que foi ali, né, a Avenida 10 de Dezembro, né, o cruzamento ali com a Avenida Santa Mônica, na Grande Londrina. Toma cuidado, gente, os motociclistas. Não passa uma semana que a gente não traz um acidente aqui, Miro.
1: E você vê que foram duas mortes no trânsito, praticamente ao mesmo tempo, envolvendo motociclistas.
0: Você vê, né? 6h43 agora, 6h43.

0: 3 minutos. 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
0: 6h44, vamos girando as notícias, as informações, para você que está nos acompanhando, tem muita informação. Aciona aí para mim o Luiz César James, que vai trazer detalhes já, viu? E a polícia atendeu a ocorrência de descumprimento de medida protetiva na cidade de Arapongas. Luiz César James.
2: E a Polícia Militar atende ocorrência de descumprimento de medida protetiva na cidade dos Pássaros. A soldado Fonseca da PM é quem traz as informações.
3: A equipe de rádio patrulha foi acionada via central para deslocar até o endereço em que havia ocorrido um descumprimento de medida protetiva. Ao chegar no local, foi feito contato com a solicitante, a qual relatou para a equipe que possui uma medida protetiva de urgência em desfavor do seu filho e que na data de ontem ele estaria dentro da residência. Ela então acionou a polícia militar, mas antes da chegada da equipe policial, o autor se evadiu do local. Ela disse que possui problemas de saúde e emocional devido a essa situação com o filho e que ele insiste em permanecer residindo na casa dela. Diante da situação, a equipe realizou um patrulhamento nas imediações da residência, mas não conseguiu obter êxito em localizar o autor. E posteriormente confeccionaram o boletim de ocorrência e encaminharam a Polícia Civil para que tome as providências cabíveis.
2: E portanto, PM atende ocorrência de descumprimento de medida protetiva em Arapongas.
0: Aí, portanto, a delegacia, a Patrulha Maria da Penha, tanto a Polícia Militar, Polícia Civil, Guarda Municipal, tá em cima desses covardões. Essa que é a grande verdade. 6h46.
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0: 6h46 e meio agora. Vamos dançar um tango, Miro Silva?
5: Não sei dançar tango,
0: Dércio. Eu também não. Mas é bonita a dança, hein?
5: Vamos aprender juntos, então.
0: Isso é Carlos Gardel. O Roberto Carlos da Argentina. Perfume de mulher, esse tema. Filmaço, hein? E aí, da Argentina ou Espanha? O pessoal quer ouvir também, cadê a Espanha? A Espanha. Ah, os toureiros. A dourada, Miro Silva. Cuidado com o touro, o chifre. Rapaz. É, filho, final de Copa do Mundo. Vamos projetar aí como que vai ser essa final aqui na nossa programação, no nosso momento do esporte. Daqui a pouco também o Augusto Galindo vai estar aqui comentando a respeito da finalíssima. 6h48, quem tá com a gente, Pirulito?
6: Bom dia, Dércio Campos.
0: Bom dia.
6: Bom dia a toda a equipe da rádio aí. É o Zezinho aqui de Belo Horizonte do Paraíba.
0: Ô, Zezinho.
6: É, eu tô apostando aí 2-1 na Espanha, viu?
0: 2-1 Espanha, bom.
6: O Messi ainda vai fazer um golzinho aí, viu? Mas nós vamos ganhar, se Deus quiser. 2-1.
0: Bora.
6: Um abraço pra
0: abraço.
6: Você.
0: Abraço. Também tô apostando na Espanha. Meu placar... Cara, meu placar tá 1-0.
5: Eu posso te fazer uma previsão?
0: Você veio do futuro.
5: Do futuro.
0: Tá, diga.
5: Esse jogo vai ser decidido nas penalidades.
0: É boa também.
5: E vai dar Espanha.
0: Minha segunda opção. Minha segunda opção é ser decidido nos pênaltis. Mas Eu acho que... cara, os pênaltis é muita loteria, né?
5: E te digo mais.
0: Meu Deus.
5: Vai ser um jogo amarrado, jogão de bola, amarrado 0-0.
0: É, diferentemente da outra Copa, da final da outra Copa, que foi que jogaço, né? 3 do Mbappé. Argentina ganhando por 2-0. Pá! Fih, o couro comeu naquele jogo, hein?
5: É, jogão de bola.
0: Pra mim, o maior jogo de final da história da Copa do Mundo foi França e Argentina.
5: Concordo com você.
0: Pode superar esse jogo, né? De domingo, mas, cara, que jogo, hein? Eletrizante. Foi decidido nos pênaltis, né? Até o último lance, né? A França teve a chance.
5: É que o goleiro da Argentina é bom, né?
0: É. Bom. 6h49, hein?
7: Bom dia. Sofrido pra Espanha igual 2010. 1-0 Espanha.
0: Aí, ó.
7: Argentina nunca, jamais.
0: Foi o Iniesta, né, que fez o gol? Foi, né? Iniesta. 2010. 6h49. Tá aí, né? É finalíssima. 6h49, daqui a pouco a gente fala de novo, né? Volta a falar de novo aí de Copa do Mundo. 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Vamos girando as notícias aqui. O Evandro Ribeiro vai trazer as informações, Pirulito, que ontem a gente falava aqui de uma operação do Gaeco também. Comércio de cosméticos falsos em Londrina. Tem de tudo, né, cara? Tem de tudo. Tem combustível falso, tem aí bebida. Agora, cosméticos, produtos de shampoo, base, o que mais? Creme de mão é falso. Tem isso também. Gaeco deu o bote. Evandro Ribeiro.
8: Operação do Gaeco contra falsificadores de cosméticos em Londrina. Esta foi a segunda fase da Operação Dalila, que investiga o comércio e distribuição irregular de cosméticos. Produtos sem registro sanitário, usando do prestígio das marcas famosas para chegar ao consumidor com preços atrativos. Nessa fase, um alvo foi objeto da aplicação de 4 mandados de busca e apreensão. Todos os detalhes com o promotor Jorge Barreto.
9: A identificação, né, desse alvo, ela é decorrente da primeira fase da operação da Lira, que foi realizada no ano passado. Com a análise do que foi apreendido, né, celulares e, enfim, computadores, etc., nós identificamos, ou foi identificado, essa pessoa que foi o alvo de hoje, que estaria cometendo ou cometeria os mesmos crimes, né, crimes da mesma natureza que aqueles investigados na primeira fase. Na verdade, os produtos shampoo, maquiagem diversas, né? Os shampoos, no caso específico de hoje, havia notícia de que essa pessoa, fabricava e vendia esses produtos como se fosse de uma marca famosa, né? Mas também teria algumas marcas próprias, né? Em que ele fabricava e revendia ou comercializava esses produtos de beleza, né? Só que esses produtos, obviamente, sem autorização da Anvisa, sem autorização da vigilância sanitária, né? Que é bom que se diga, a vigilância sanitária desde o início acompanha as investigações, né? Apoiou na primeira fase, apoiou na data de hoje. Integrantes da vigilância sanitária acompanharam o cumprimento dos mandados de busca.
8: Repórter Evandro Ribeiro.
0: Tá aí, né? Tem mais, tem muito mais ainda, né? A operação do Gaeco. Você já ouviu isso, Miro? Falsifica tudo, agora até cosméticos. Tem de tudo, né?
5: Tem de tudo,
0: perfume, viu, Dario? Falso, shampoo, gasolina falsa, droga falsa.
5: existe a droga principalmente, viu?
0: Droga porque principalmente, é.
5: Eles pegam aquele bicarbonato sódio,
0: bicarbonato,
5: né? Mistura, pó de lâmpada. O noiado tá cheirando tudo que é tranqueira.
0: A maconha também, eles colocam...
5: Cocô de cavalo.
0: É.
5: Folha seca de chuchu. Vai tudo pro meio.
0: Não, orégano é caro. Os caras como coloca orégano? Coloca orégano?
5: Eu acho.
0: Orégano que... é caro.
5: Não. Eles colocam os...
0: É merda mesmo, né?
5: É.
0: Merda de...
5: De cavalo, vaca.
0: 6h54, tá aí. O Gaeco que deu o bote. É produto de limpeza. É produto de limpeza não. É cosméticos falsos na Grande Londrina. Vamos, girar. Vamos girando, Pirulito. Inclusive, hoje o Pirulito tá combinando, hein, Pirulito? Nós estamos de branco, cara. O Miro não estava ali no nosso... Ele não leu o memorando, né? Ele não leu o memorando que a gente trouxe, que o memorando era pra todo mundo vir de branco hoje.
5: Mas
0: aqui
5: é
0: paz.
5: É que vocês estão de camisas, né? E eu tô de blusa, tô com frio, né?
0: Entendi. 6h54.
10: Ô, Darcio, bom dia.
0: Bom dia.
10: É, Darcio, acho que ninguém tira da Argentina, não, hein? Não é questão de ser que a gente é argentino, torce pra Argentina, é que vamos encarar a realidade, né?
0: É.
10: Os homens é raçudo, cara. É.
0: Não, os caras têm raça mesmo. Moralmente a Argentina vai melhor no mental, né?
5: É o que eu tô falando sempre, viu? A Argentina já fez dois milagres. Um contra o Egito, que tava ganhando 2-0, virou. E agora contra a Inglaterra, virou também.
0: É.
5: Então a Espanha não fez nenhum milagre até agora.
0: Três jogos, três últimos jogos, dois milagres, né?
5: É,
0: então, tá na média boa.
5: Será que o raio cai três vezes no mesmo lugar?
0: Espero que não. 6h55.
11: Bom dia, Darcio.
0: Bom dia.
11: Vamos torcer pra Argentina hoje.
5: Hoje?
11: Vamos torcer aqui pra nossa América do Sul. Esquecer os europeus pra lá. 2-0 pra Argentina hoje, amanhã. É, domingo, né?
0: Domingo. Não é hoje nem amanhã, domingo.
5: Acertou no fim.
0: Valeu, meu querido, tá aí. É, cara. É, vamos aguardar, né? Tem muito brasileiro torcendo pra argentino. Você vê nas redes sociais aí. Tem até uma polêmica da atriz, né? A Carolina Dickmann, que ela fez um vídeo lá, falou, não, vou torcer pra argentino. Desceu o pau nela. E ontem ela se retratou, mas falou, não, mas que tem um problema de eu torcer pra Argentina? Né? Mas, agora eu faço uma pergunta. Será que se o Brasil tivesse na final, a Argentina ia torcer pro Brasil?
5: Com certeza não.
0: Eu acho que o cara torce pra quem ele quiser, né? Eu não torço pra Argentina. Agora, que os argentinos são desrespeitosos, são. Que eu vi não um só, mas vários vídeos, tem nas redes sociais aí, acho que até o G1, o GE postou. É, os caras cuspindo na bandeira da Inglaterra, rasgando lá na Times Square. Cara, torcida fazendo aquilo, eu acho que não dá, né, meu? Bandeira, você mexe com a honra de um país, cara. Colocar fogo em bandeira, até a pessoa mesmo do país, você vai estar desrespeitando. Imagina o outro.
5: O jogo de futebol não é uma guerra,
0: tá? Não é uma guerra, cara. É esporte, gente. É esporte. É o futebol. É a coisa mais importante dentro das menos importantes. Acabou domingo a Copa, segunda-feira a vida que segue. O cara vai ter que pagar a conta dele, o jogador vai estar ganhando milhões. Então tem gente que começa nesse negócio, né? De guerra, de não sei o quê. Sabe? É um esporte. E tem um vencedor, tem um perdedor.
5: Acabou o futebol no domingo, né? Os jogadores vão estar de férias, né?
0: De férias,
5: e aí, que segue. Todos nós vamos ter que trabalhar, né?
0: É, bolso cheio. Os caras não estão nem preocupados com boleto, não, cara. Imagina. 6h57.
12: Bom dia, Darcio.
0: Bom dia.
12: Ô, Darcio. Eu não vou torcer pra Argentina, não, mas os caras estão merecendo a ganhar, hein? Os caras estão dando sangue no jogo, hein?
5: Eu concordo com esse ouvinte aí. Eu também não vou torcer pra Argentina, mas eles estão merecendo.
0: Não, sim. Não, se eles ganharem, tá tudo certo. Se Espanha ganhar, a Argentina ganhar, cara. Acho que as duas melhores seleções hoje chegaram. E a FIFA acertou, porque os quatro, o ranking dos quatro, primeiro, segundo, terceiro e quarto, foram os que chegaram na semifinal. Então, qualquer título que ficava entre esses quatro, estaria em boas mãos, cara.
5: Tá valendo, né?
0: É o que eu achei que não só eu, mas...
5: A França, né?
0: Não, a Inglaterra. Foi covarde, né?
5: Ah, sim. Eu achei
0: A França foi anulada, né?
5: É, eu achei que a França ia chegar na final.
0: Mas a França foi anulada, né? 6h58.
13: Bom dia, Dalcio Campo.
0: Bom dia.
13: Da equipe aí da Rádio Cobra Report. Rádio mais ouvida do norte do Paraná.
0: Aí, ó.
13: Sempre ligadão na programação toda manhã.
0: Valeu.
13: De segunda a sexta. Passando para parabenizar vocês aí pela programação.
0: Obrigado, meu querido.
13: Programação muito top, hein? Que é o Rosinaldo Conjunto União da Vitória
0: Zona. Valeu!
13: E amanhã. Desculpa aí, acho que é domingo, né?
0: Domingo.
13: Domingo, Espanha campeão em cima da Argentina.
0: Aí, ó.
13: Não vamos deixar a Argentina ser campeão,
0: Espanha.
13: Não. Isso é uma vergonha pro Brasil, hein? Pela segunda vez chegando a Argentina na final. Quanto nós brasileiros, só humilhação, né? Mas 2030 é nosso. Copa do Mundo,
0: fazer projeto.
13: Ótimo dia pra todos.
0: Abraço, meu querido. Obrigado. Ótimo dia pra você também. É, se o Brasil tem que colocar na cabeça, tem que fazer o projeto, né? Não adianta também ficar nesse negócio de perdeu por um detalhe. Não é um detalhe, é uma série de fatores. É igual aquela história, Miro Silva, do eu gosto muito de acompanhar informações sobre aviões. Gosto muito, né, de ver documentários. E o avião, quando o avião ele cai, é uma sucessão de erros, não é só um erro. O avião, cara, é o... Por isso os caras falam, é muito seguro. Então os caras colocam todas as coisas, uma sucessão de... Para o avião cair, tem que ter uma sucessão de erros. Inclusive, muita gente não sabe, tem piloto e copiloto, né? A refeição dele é uma para um, uma para outro. Nunca é a mesma refeição. Porque se acontecer alguma coisa, o cara passar mal com a refeição, nós que estamos almoçando ali, é diferente. Até isso os caras se preocupam.
5: É, mas tá certo, né?
0: É, porque já pensou? Dá refeição pra tripulação ali, tudo mesmo, o cara dá um revertério, e aí? O cara passa mal. Então até isso os caras pensam. O que que é isso que eu quero dizer, contextualizando o futebol? Que, cara, o Brasil foi uma sucessão de erros. 2014 já chegou que falou, cara, ó, tá errado. 7-1 não foi por acaso. Os caras falam, não, é só um técnico. Não, é só foi um dia mal. Tá aí, ó. Fazer projeto pra chegar em 2030 ou 2034, uma seleção pelo menos favorita, né? Não uma seleção medíocre.
5: Pelo menos é a minha opinião, eu acho que ainda vai chegar uma época de que eles vão perceber que o erro não tá no técnico.
0: Não tá, na minha opinião, nunca teve. Nunca teve. Então. O técnico às vezes pode tomar algumas atitudes, como o Thomas Tuchel ali, né? O técnico do Thomas Tuchel.
5: Não, mas ali.
0: Não, ali não, com certeza. Ali foi erro dele. Né? Mas eu digo assim: no modo geral, uma campanha. A Inglaterra não foi só aquele jogo, né? A Inglaterra ela foi uma sucessão de bons jogos. Agora, para de botar a culpa no técnico,
5: mas,
0: né, cara?
5: Mas também, viu, Darcio, se dá certo essa tática dele na Inglaterra, ele ia ser elogiado, né? É que deu errado, né?
0: É que deu errado. Até ele falou isso aí na entrevista. Então. Ele falou isso na entrevista coletiva.
5: E eu acho assim, ó, nenhum time, o erro não tá no técnico, né? O técnico faz a diferença? Faz, porque, tipo, se ele fazer igual o técnico da Inglaterra, tirar e colocar um monte de zagueiro, recuar o time... É uma covardia, o time vai vir pra cima, evidentemente que um time vai jogar melhor que o outro. Mas assim, o erro não tá no técnico. Eu acho que se fosse pra deixar o Ancelotti aí pra fazer o que ele fez, qualquer técnico brasileiro ia fazer, faz, talvez até melhor.
0: Com certeza que faz. O Dunga foi o técnico mais injustiçado que teve, cara. O Dunga ganhou tudo.
5: Não deram.
0: Classificou em primeiro.
5: Não deram chance.
0: Nas eliminatórias. Campeão da Copa América. O Dunga, ele foi campeão da... Tinha a Copa das Confederações. Ele foi campeão. E chegou na Copa, perdeu um jogo pra Holanda. Aquela voadora que o Felipe Melo deu. Cara, ele foi injustiçado. Mandaram o cara embora. 7-2.
14: Bom dia, Darcio.
0: Bom dia.
14: Bom dia, Miro. Bom dia a todos do rádio. É, perdendo, ganhando, torcemos pra Espanha. É a Elza.
0: Ô, Elza, é a Espanha. Comeu uma parrilha. A hora certa. Você confere
5: agora 7-3. Todo...

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9: Sete e sete, horário da coincidência. O Gaspar já vai trazer as informações do trânsito nosso de cada dia, para você que tá pegando a estrada, para você que tá aí na nossa região, porque você sabe, né, que o nosso ouvinte, o ouvinte da nossa programação, do Repórter Notícia, sempre tá ligado, viu? Ele escolhe o melhor caminho ouvindo a nossa programação, né? No nosso boletim do trânsito. E você sabe que nas nossas emissoras aqui sempre tem as informações para você escolher o melhor caminho. 7 e 7.
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10: Neste momento, o congestionamento próximo ao Igapó, rua Bento Munhoz da Rocha Neto, também na Lucília Balalai, também tem congestionamento. E ali perto também na Avenida Higienópolis. O que mostra aqui no nosso aplicativo é que tem um acidente de trânsito na rua Goiás. Não tem congestionamento, mas tem um alerta de acidente ali na rua Goiás. Por enquanto, as rodovias estão fluindo o trânsito normalmente. Tanto a PR-445, Avenida Brasília, Avenida Tiradentes também, BR-369 na cidade de Cambé e também na cidade de Rolândia, o trânsito fluindo bem, tanto contorno norte quanto contorno sul, e BR-369, PR-170 também tranquila neste momento. Na cidade de Arapongas, sem congestionamentos, mas também um alerta de acidente na PR-444. Vamos atrás dessa informação para saber o que aconteceu. Você, ouvinte da Rádio Arapongas FM e também aqui do Grupo Cobra. Se você tem alguma informação, pode mandar aqui pra gente a respeito deste acidente na PR-444 e também outra informação relevante sobre o trânsito, algum acidente, um local congestionado, pode compartilhar aqui conosco. 3316-4006.
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9: É um show de informação para você que está nos acompanhando, viu? Vai mandando a sua mensagem, 3316-4006. Ontem tivemos um confronto na rodovia Mábio Gonçalves Palhano. Dois traficantes foram mortos. Quem traz os detalhes é o Evandro Ribeiro.
11: As investigações da Polícia Militar tiveram desdobramento depois do confronto que terminou com a morte de dois homens na zona sul de Londrina, na rodovia Mábio Gonçalves Palhano. A partir das informações levantadas durante a ocorrência, os policiais chegaram até uma casa na região do aeroporto, que, segundo a PM, era usada como depósito de drogas pela dupla, que morreu no imóvel. Os policiais encontraram mais de 100 quilos de drogas, uma Fiorino usada para o transporte dos entorpecentes, além de uma prensa hidráulica, balanças de precisão e diversos materiais usados para embalar e preparar a droga para a distribuição. Sobre o confronto, o tenente Chefe Tela tem mais detalhes.
12: A rota do 30º Batalhão ali fez uma apreensão semana passada de uma grande quantidade de maconha, cerca de quase 150 quilos, né? E alguns computadores furtados na cidade de Cambé. Nessa ocorrência, a inteligência trabalhou para encontrar ali o suposto dono dessa carga e foi identificado um suposto dono ali dessa carga juntamente com o veículo que ele usava. Foi levantado também pela inteligência a rota que esse indivíduo utilizava. Diante dessas informações, as equipes intensificaram o patrulhamento nessa região e lograram um êxito em encontrar um veículo com as características dessa informação aí. Na tentativa de abordagem, esse indivíduo empreendeu fuga, tivemos um acompanhamento tático ali de cerca de 2 km e em certo momento ele acabou perdendo o controle do veículo. Houve então o confronto armado, sendo que nessa caminhonete ali estavam dois indivíduos, o motorista e o passageiro, os dois armados, os dois ali vieram a óbito no local. Também foi encontrado uma certa quantidade de maconha dentro desse veículo, cerca de 10 quilos ali, aproximadamente, não foi pesado na hora, e também documentos falsos dentro desse veículo.
11: Segundo a Polícia Militar, a residência funcionava como uma espécie de armário do tráfico. Era no endereço que os entorpecentes ficavam armazenados antes de serem distribuídos. Durante a ação, uma mulher que estava na casa foi presa em flagrante e encaminhada à delegacia. Agora a polícia investiga qual era a participação dela no esquema criminoso. Todo o material apreendido levado para a central de flagrantes. Evandro Ribeiro.
9: 7:11, tá aí, portanto, né? Os dois tombaram mortos aí, esses dois, nesse confronto. Aconteceu bastante confronto essa semana, né, Miro? Viu bastante que tombaram mortos já, hein?
13: Inclusive nesse caso especificamente, né? Onde morreram dois, um deles, Darcio Campos, era faccionado, ele era membro de uma facção criminosa, um indivíduo de alta periculosidade. E a polícia seguiu os passos dele e acabou aí tentando, né? Primeiro os policiais tentaram abordar, aí eles não resistiram. Inclusive, na fuga ali, eles jogaram o carro contra a viatura, chegaram a bater a Fiat Toro contra a viatura da Polícia Militar. Em seguida, os policiais competentes acabaram abordando eles aí, eles reagiram e acabaram morrendo. Os dois armados, hein? Perigosos os dois.
9: Você tá doido, cara. Mas tem muita tranqueira aqui, hein, Miro? Faccionado, hein?
13: A informação, Darcio, a polícia está checando isso, de que eles moravam em um condomínio ali, pelo menos um deles, né? Residia em um condomínio ali na zona sul de Londrina. Então você vê que nem no meio do pessoal de bem, das pessoas de bem, né? Você não sabe quem tá morando, quem é seu vizinho, enfim. Era um indivíduo faccionado, viu?
9: Lembrando que o PCC, né? O Primeiro Comando da Capital, tá enraizado aí praticamente nos mais dos 5 mil municípios do Brasil tem algum membro escondido. E 17 países, né? O PCC tá. Você vê que os caras não estão pra brincadeira, né? Essa facção que é considerada pro governo Trump hoje, pros Estados Unidos, né? Eles acabaram, né? Hoje terrorista, né?
13: Elementos que não tinham medo da polícia, porque jogaram o carro contra a viatura da polícia, desafiando a polícia, viu? Levaram a pior.
9: Porque mereceram, né? Pediram e mereceram.
13: Com certeza.
9: 7h13 agora, viu? 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
16: O governo brasileiro endureceu o discurso contra a nova tarifa de 25% anunciada pelos Estados Unidos sobre produtos brasileiros. Em pronunciamento no Itamaraty, o ministro de Relações Exteriores, Mauro Vieira, afirmou nesta quinta-feira que a medida não tem justificativa comercial e classificou a decisão como política.
17: As investigações da seção 301 são procedimentos unilaterais do governo dos Estados Unidos e não há justificativa para a adoção de tarifas contra os produtos brasileiros. Desde março de 2025, o governo brasileiro manteve mais de 30 reuniões presenciais, virtuais ou por telefone, nos níveis presidencial, ministerial e técnico com autoridades norte-americanas. Somente com Jameson Greer e com Marco Rubio foram realizados 11 contatos, incluindo as reuniões entre os presidentes. O Brasil está, portanto, negociando com os Estados Unidos desde antes do tarifaço original.
16: O chanceler também criticou as justificativas apresentadas pelos Estados Unidos para abrir a investigação comercial contra o Brasil. Segundo ele, temas como PIX, desmatamento e barreiras comerciais foram usados sem fundamento técnico. Na avaliação de Mauro Vieira, o aumento das tarifas ocorreu porque o Brasil recusou exigências apresentadas por Donald Trump durante as negociações.
17: As tarifas foram elevadas a 50% por expressa motivação política em tentativa de interferência no poder judiciário brasileiro. Claramente, o que incomoda o governo dos Estados Unidos é o fato do Brasil não ter se curvado às pretensões desmedidas e às demandas irrazoáveis apresentadas no curso das negociações.
16: O governo brasileiro avalia recorrer à lei da reciprocidade econômica, mas mantém aberta a possibilidade de negociação diplomática. Enquanto isso, o debate ganha repercussão política no país. O senador Flávio Bolsonaro, pré-candidato à presidência da República, responsabilizou o presidente Luiz Inácio Lula da Silva pela decisão do governo americano.
18: Culpa é sua, Lula. Lula tanto provocou que ele conseguiu. O Brasil foi tarifado em 25%. O presidente Lula e seu governo não negociaram com os Estados Unidos de boa fé. Suas políticas econômicas são ruins para os americanos e ruins para os brasileiros. No último ano, Lula colocou o seu próprio ego à frente de fazer um acordo pelo bem-estar do povo brasileiro. E essas tarifas são o preço por isso.
16: Apesar da sobretaxa, uma lista de produtos brasileiros foi excluída da medida. Por exemplo, carne e café, itens amplamente consumidos pelos americanos. De Brasília, Yuri Hudson.
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0: 7h18 agora, é um show de informação pra você que tá nos acompanhando. Manda mensagem aqui, viu? Pro Darcio Campos, pro Miro Silva, pra toda a nossa equipe. A gente quer te ouvir. 33164006.
1: Pô, Darcio, a única coisa boa que a Argentina tem, que a gente tem que pegar deles, é a raça. É a vontade de ganhar. Né? Tirando isso, nada de bom.
0: Isso é verdade.
1: Os caras são desrespeitam os outros, né? São muito racistas, são mala pra caramba, né? Até se você for passear lá, você não é bem tratado. Então eles têm que perder. Mas em questão de raça, defender a bandeira deles, você tem pra ninguém não, viu?
0: Eles não gostam.
1: Tem que aprender, né, com eles isso.
0: É.
1: Só isso também, né? É minha opinião aí. Tomara que a Espanha ganhe.
0: É.
1: Falou.
0: Falou, abraço. Eles não gostam de brasileiro. Você vai turista lá na Argentina, você é maltratado mesmo. 7h19.
2: Bom dia Dácio, bom dia Miro. Rapaz, eu vou torcer pra Espanha, mas não vai ser fácil não, viu? A Argentina é um time muito qualificado. Mas meu pra cá é 2-1. A Argentina não fica sem fazer gol não. Um bom dia pra vocês aí. Um ótimo programa. Fábio Leite aqui do Nobre.
0: É, a Argentina é difícil em segurar a Argentina. A defesa da Espanha é bem sólida. Porém, né, se ficar atrás, se ficar chamando os homens, não pode chamar os homens, né, Miro?
3: Você vê que a Argentina, todos os gols dela na Copa, o Messi participou de todos.
0: É, participou.
3: Você vê a potência do homem.
0: Tem espaço pro homem, cara. Olha, aquele segundo gol, no gol de cabeça lá da Argentina, cara, o Messi recebeu uma bola, ninguém foi atacar, cara. Ele caminhou com a bola, que ele cola a bola no pé, né? Praticamente. E ele foi até o bico da área. Depois que o cara foi dar o bote. Tinha que ter dado o bote lá na lateral.
3: E o cruzamento não foi com os pés, né? Foi com a mão.
0: Não,
3: né?
0: Com a mão. Colocou pra fazer o gol. 7h20. Vamos falar de saúde. 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
0: 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Dr. Carlos, excelente sexta-feira, bom final de semana, até a próxima.
4: Um abraço, fica com Deus.
0: Abraço, 7h24.
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0: É um show de informação pra você, viu? Pirulito tá aqui, esperando a sua mensagem. Pirulito tá todo feliz. É mais um dia na vida da gente. Sexta-feira, sua linda, 7h25.
6: Ô, Dácio Campos. Opa! Dácio, é o Zezinho aqui de Bela Vista.
0: Ô, Zezinho.
6: Esse champ é um problema, hein? Esse champ é um problema pro mundo, hein, Dácio?
0: Esse cara tá...
6: E esse frágil Bolsonaro, tem que falar pra ele que ruim pro povo brasileiro é se ele cair lá dentro. Paguei arroz a R$40 o pacote de arroz no comando desse Jair Bolsonaro aí. Um abraço pra vocês.
0: 7h25 agora, viu? Vamos girando as notícias, as informações, Pirulito, porque tem muita coisa. Teve uma mulher que teve um veículo incendiado e acusou o ex-companheiro, né, de ter incendiado o veículo. Fato registrado em Apucarana. Luiz César Jaimes.
7: E uma mulher acusa o ex-companheiro de ter incendiado o carro dela na cidade de Apucarana. E é ela mesma, a Selma Emídio, que fala sobre essa situação.
8: De manhã, quando eu acordei, escutei os vizinhos aqui embaixo comentando, né, coitadinha do carro. Aí eu já logo imaginei que seria o meu, né? Aí eu olhei da janela e vi que era o meu, totalmente destruído pelas chamas. Eu não vi na hora, sabe? Eu tava dormindo, mas só vi agora de manhã mesmo. É, de uso pessoal, eu levo minhas filhas na escola, que agora estão de férias, mas já vai voltar. Meus pais, eu tô acompanhando eles no tratamento médico, tudo, eu que levo, eu que busco. É pro meu trabalho também. É meu veículo, minhas pernas, né? Como diz o outro. Foi de intenção mesmo, não foi acidente. Ele quis queimar mesmo. Eu tenho 100% de certeza que foi o meu ex-companheiro. Que a gente tá separado, eu tô com medida protetiva, tudo. Ele insiste em voltar, mas eu não quero. E ele fez isso. A gente tem essa relação há 9 anos já. Temos 2 filhas, tudo, mas muita história de muita violência, sabe? Muitas idas e voltas. Tem vários boletins de ocorrência por ameaça, por agressão. E, sabe, daí eu acabo voltando com ele, pensando que vai voltar, e sempre piora. Eu tô com medida protetiva porque ele quase me matou da última vez, na última briga que a gente tava em Maringá. E eu tô pra cá, mas mesmo assim ele me persegue, ele sabe onde eu tô, ele fica me vigiando, me cercando. É bem constrangedor mesmo. Então, eu não sei se ele tá ali na esquina, se ele tá pra lá, se ele tá me sondando. É difícil pra mim a situação. Vamos aguardar, né, a justiça, que seja feita a justiça e que ele pague por isso, mais esse prejuízo. Não tem seguro.
9: O único meio
8: de transporte. Perdi tudo. Começar do zero de novo.
7: Tá aí, o carro não tem seguro. Ela perdeu o veículo. Mulher acusa o ex-companheiro de incendiar o seu carro na Cidade Alta.
0: 7h27, tá aí, né? Você vê que chegou numa situação como essa. Pra quê? O que que esse cara queria fazer com a mulher? Já é isso, cara. Cada um segue a vida. Não, é pra se vingar. Por isso que os feminicídios estão aí, ó, embaixo da nossa cara, do nosso nariz. Infelizmente. E o cara não concordou com a mulher. Separar, meu Deus, já era ex. Foi lá e meteu fogo no carro da mulher, coitada.
3: É o mesmo caso daquele aloprado de Londrina que jogou o carro em cima das motocicletas. A ex de acabar de estacionar a moto, tava em cima da moto ainda, quando ela percebeu o carro do ex-companheiro passando pelo local. Ela imediatamente saiu da moto e aquele doido, ele, né, atropelou todas as motocicletas que estavam estacionadas ali. Esse cara de Apucarana não é diferente, viu, Darcio? É outro aloprado da vida, tem que colocar na mesma cela e deixar apodrecer os dois atrás das grades.
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3: E olha só, teve operação Cidade Segura na cidade de Londrina, viu? A Polícia Militar com várias viaturas na rua, atrás dos criminosos, e o tenente-chefe Tela da Polícia Militar do 5º Batalhão falou comigo a respeito dessa operação. Tenente, muitas viaturas na rua, mostrando aí para a população que realmente a operação faz jus ao nome, né? Cidade Segura, é isso?
9: Exatamente, temos essa operação que ocorre em âmbito estadual. Cada unidade da Polícia Militar ali fica incumbida de estudar, fazer um levantamento, um planejamento das áreas mais sensíveis de cada cidade. Por parte do 5º Batalhão aqui em Londrina, foi feito esse levantamento e empregamos ali um efetivo maior das viaturas de choque e da ROCAM, juntamente com a Rádio Patrulha, visando ali intensificar abordagens e acabar ali aumentando a segurança de determinados pontos. A operação de hoje foi focada na região da Gleba, que tivemos ali notamos um leve aumento no arrombamento de veículos, no furto em veículos. Então estamos buscando solucionar esse problema aí na nossa cidade. E o patrulhamento também na Zona Sul, mais próximo ali ao União da Vitória. Um patrulhamento preventivo, visto aí que temos um histórico recente ali de homicídios na região.
3: Agora, tenente, a população de bem pode contribuir com o trabalho da polícia, né? Principalmente nas operações.
9: Com certeza, realizamos essa intensificação no patrulhamento, porém contamos também com as denúncias anônimas, pode ser de forma anônima mesmo, da população. Toda e qualquer informação acaba ajudando o nosso trabalho. Às vezes ali um nome que a pessoa sabe, um endereço que ela sabe, ele acaba desencadeando toda uma operação, aumentando ali a segurança da cidade como um todo.
3: Tá aí a Operação Cidade Segura na cidade de Londrina, viu, Darcio Campos?
0: É uma ação que acontece no estado do Paraná, né, Miro? E essas ações da Secretaria de Segurança Pública é de suma importância, viu? Pra mostrar que a polícia tá aqui, viu? E ela nunca deixou de estar. Mas pra criminalidade saber que essa força de segurança tá cada vez mais presente. Também pra comunidade também, né? Atentar aí aos olhos da comunidade essas operações, que ela é praticamente permanente. A hora certa, você confere.
3: Agora 7h31.

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9: h 36, é um show de informação para você nesta hoje, sexta-feira, de tempo bom, tempo firme, pode lavar roupa, pode colocar no varal, sem previsão de chuva. Miro Silva, o que que tem depois do esporte que destaca aí? É, Campeonato Brasileiro à volta e a projeção da finalíssima da Copa do Mundo.
10: A Polícia Rodoviária Estadual apreendeu uma grande quantidade de drogas ontem à noite na cidade de Rolândia, viu? Ah, foi um carro, foi interceptado ali no, na base da Polícia Rodoviária Estadual da cidade de Rolândia, e os policiais encontraram uma grande quantidade de drogas.
9: 7h37, o que tem depois do esporte, Gaspar?
11: Vou trazer informações a respeito das novas regras para a publicidade de apostas online, as conhecidas bets, que começam a valer nesta sexta-feira. Tem algumas mudanças aí para quem quer divulgar os detalhes depois do intervalo.
9: 7h37.
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9: Hoje é uma sexta-feira, 17 de julho, ano 2026, a estação inverno brasileiro, dia de número 198 do ano, restando 167 dias para terminar 2026. Nesta data, no exato 17 de julho, lá de 1902, Willis Carrier criou o primeiro ar-condicionado em Nova York. Olha só, lá em 1902, por isso que tem aquela marca, né? Carrier, né? É do Willis Carrier. Lá em 1902, ninguém mais passava calor porque o ar-condicionado foi inventado. Hoje é dia da proteção às florestas, dia mundial do emoji e dia do curupira. É um show de notícia. É um show de informação. Vamos juntos no Sextou, aqui na sua.

0: E o retorno do Botafogo foi recheado de emoções. A joia da base, Lucas Emanuel, abriu o placar no Nilton Santos, mas o time voltou a sofrer com um lance inusitado envolvendo o goleiro Léo Link. Assim, o Santos empatou com o Barreal. Só que quando tudo parecia já definido, Kadir marcou o gol que deu a vitória do Alvinegro Carioca. 2-1 no Rio de Janeiro. E quem falou sobre a emoção de ter marcado esse gol que garantiu 3 pontos na tabela foi ele, Kadir.
1: Muito feliz de voltar a jogar aqui no Nilton Santos e, mais que tudo, entrar no jogo que quase estava decidido já. E passei da vitória pro time, né? Botafogo é um time que não deixa cair até o final e a gente, eu acredito que a gente vai fazer um bom jogo, né? Que vem pela frente e, pois nada, graças a Deus saiu a vitória hoje e tô muito feliz. Agora comemorar e pensar na seguinte do jogo.
0: Com esse resultado, o Botafogo agora pega o elevador e sobe na tabela de classificação. É o 9º colocado com 25 pontos. Lembrando que ainda tem a sequência da rodada. O mesmo a gente não pode falar do Vasco, que foi até o Barradão e perdeu para o Vitória pelo placar de 1-0 e segue na zona do rebaixamento, na 17ª colocação, com 4 vitórias consecutivas. O detalhe que foi a estreia do novo técnico, o português Pedro Emanuel, que até chegou a elogiar a equipe cruzmaltina, que teve oportunidade de marcar, mas infelizmente saiu derrotado de Salvador. A sequência da 19ª rodada acontece nessa sexta-feira, com Fluminense e Bragantino no Maracanã e também Mirassol e Grêmio no Estádio Maião. Lembrando que a rodada foi desmembrada e só termina na semana que vem. Com informações do Brasileirão, Daniela Esperon.
2: A caminho de Nova York, onde acontece a final da Copa do Mundo. Copa do Mundo de 2026, hein? Parece que foi ontem que começou e agora no final de semana, domingo, tem a finalíssima envolvendo o time do Yamal, da joia rara espanhola, contra o Lionel Messi. O ET, o extraterrestre, o cara que, para muitos, para a maioria, né? Para quem entende de bola, sabe que é o melhor jogador do mundo de todos os tempos, depois do Pelé, né? A bola rola em Nova York e a Argentina em busca da sua 4ª taça mundial, 4ª estrela, enquanto a Espanha tenta o bicampeonato. Por falar em bicampeonato, pode ser da Argentina o bicampeonato consecutivo. A Argentina foi campeã no Qatar contra a França e busca mais uma vez um título, então consecutivamente. Isso só aconteceu com a Itália e com a seleção brasileira. Olha que patamar que a seleção da Argentina está tentando alcançar. E tem chances, viu? E muitas. Tem qualidade, tem um técnico que sabe esparramar, sabe escolher muito bem as suas peças e também distribuí-las em campo. Mas vai ter que jogar muita bola, porque a seleção da Espanha também tem muita qualidade. Direto de Atlanta, ainda estou em Atlanta, mas chegando em Nova York, Estados Unidos, solo americano, onde acontece a final da Copa no final de semana, eu sou o Rafa Morientes. Um abraço para você, bom fim de semana, se cuide.
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4: 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A Copa do Mundo está chegando ao fim. Vamos analisar como as equipes vão se comportar nos jogos do fim de semana. O jogo de sábado entre França e Inglaterra pode ser muito interessante, justamente pela forma como as duas equipes chegam. A França

0: deve ter mais iniciativa, principalmente pela qualidade técnica e pela capacidade de controlar a posse. Mas existe uma dúvida importante: qual vai ser a motivação dos franceses depois de perderem uma semifinal? Se Mbappé e Dembélé estiverem inspirados, a França tem qualidade suficiente para decidir. A Inglaterra precisa mostrar uma reação. Contra a Argentina, o grande problema foi tático e mental. Depois de abrir o placar, a equipe simplesmente recuou e entregou o controle do jogo. Tuchel terá que encontrar uma forma de fazer os ingleses voltarem a jogar, porque defender durante 90 minutos contra uma França com tanta qualidade é pedir para sofrer. Mas é claro que todas as atenções estão voltadas para a grande final, e taticamente, Espanha e Argentina colocam frente a frente duas equipes que chegam de maneiras completamente opostas. A Espanha provavelmente vai tentar fazer o que fez durante toda a Copa: controlar a posse, circular a bola e empurrar a Argentina para trás. Rodri será fundamental para ditar o ritmo, enquanto Yamal e Nico Williams pode dar amplitude e atacar os espaços pelos lados. Oyarzabal, como falso 9, também será importante para sair da área e bagunçar a marcação argentina. A Argentina, por outro lado, precisa encontrar uma maneira de não ficar completamente dominada. O time já demonstrou dificuldades quando o adversário controla o meio-campo e tem mais intensidade. A grande arma argentina continua sendo a capacidade de competir e brigar, e principalmente Lionel Messi. A Espanha pode dominar a bola, mas a Argentina pode dominar os momentos decisivos. E aí está o grande ponto: se o Messi receber espaço, a Espanha terá um grande problema, porque a Argentina pode passar 80 minutos sofrendo e, em dois toques, Messi criar o gol que decide uma Copa do Mundo. A Espanha chega mais organizada, mais constante e talvez até jogando melhor. A Argentina chega mais cansada, mais sofrida, mas também extremamente acostumada a sobreviver. É a final que coloca o futebol de controle contra a força mental. Uma geração brilhante contra uma geração vitoriosa. E no domingo a Copa do Mundo vai conhecer o seu campeão. Com as informações da Copa do Mundo, Augusto Galindo.
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0: Estamos de volta, 7h47, viu? Faltando 13 para as 8. É um show de informação para você. Nesta sexta-feira, sextou, hein? Depois do momento do esporte, né? Destacando aí Copa do Mundo. Quem que vence, hein? Espanha ou Argentina?
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0: Você foi fundo, hein, pirulito? Julio Iglesias. O Roberto Carlos da Espanha.
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0: Você sabia que o Julio Iglesias, ele foi jogador, viu? Profissional de futebol. Quase jogou no Real Madrid, ou se jogou no Real Madrid também. Uma coisa assim. Jogador profissional, cantor Julio Iglesias. Aí se machucou. É jogador aí, né? Ele cantava também, obviamente, né? Mas se tornou esse fenômeno, né? Julio Iglesias, ou Julio Iglesias, espanhol.
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0: Ah, que musicão, hein? Começa a subir uma quentura. Você gosta de Julio Iglesias, Miro Silva? Miro Silva, você gosta de Julio Iglesias?
2: Eu adoro Julio Iglesias.
0: É, até engasgou, né?
2: Eu tava ouvindo aqui.
0: Que
2: um...
0: planeta que você tá? Até engasgou.
2: Perdão, Darcy Campos, eu tava ouvindo o áudio do ouvinte aqui.
0: Tá bom.
2: Não percebi.
0: 7h49. Você sabia que o Julio Iglesias, eu falei aqui agora há pouco, que ele já é jogador de futebol, viu? Foi profissional atacante. De futebol. Atacante, é.
2: Atacante, né? Eu já ouvi
0: falar.
2: Foi
0: no Real Madrid já.
2: Eu já ouvi falar da história.
0: Ele machucou e...
2: Não deu certo na bola, mas deu certo na música.
0: Um fenômeno, né? Um fenômeno. E tem a Argentina também, né? É a banda Soda. Banda Soda Stereo. É tipo Titãs de lá. Titãs da Argentina. Paralamas. Banda de rock, né? Quem vence, Espanha ou Argentina? Manda seu palpite aqui, manda sua reclamação, crítica, sugestão, denúncia. Fique à vontade na nossa programação. Vamos girando as notícias, as informações, acionando aqui na fila da informação o Evandro Ribeiro, porque teve um acidente que foi envolvendo três veículos na 445. Teve feridos e briga. Rapaz do céu, briga pra tu contelar dedo na cara. Evandro Ribeiro.
3: O acidente com três veículos terminou em briga. O bate-boca quase que terminou em pancadaria. Os ânimos exaltados logo após a batida envolvendo três veículos na BR-369, sentido Cambé. A discussão só foi controlada com a intervenção dos bombeiros antes que a situação saísse do controle. Um dos familiares afirmou que a tia, a Elisângela Silva, de 45 anos, teria sido ameaçada por um dos motoristas envolvidos no engavetamento. Ela recebia atendimento dentro da ambulância do SIAT quando a confusão começou. Segundo a PRF, a motorista teria provocado o acidente. O Voyage que ela dirigia ficou com a frente toda destruída. O radiador quase se partiu ao meio. A batida aconteceu em um dos horários de maior movimento da rodovia. Mais detalhes com o tenente do Corpo de Bombeiros, Matheus Oliveira.
4: Exato, foi uma colisão aqui envolvendo três veículos do tipo engavetamento, né? Duas vítimas, né? Uma do veículo do meio ilesa, né? Foi atendida, que foi avaliada pelos socorristas, sem lesões. E a segunda vítima do carro mais a retaguarda, uma senhora. Uma lesão ali provável em virtude do uso do cinto ali, né? Tava com uma lesão ali em tórax, ali, né? Dor em tórax. Ferimento ali de leve a moderado, né? Dá uma suspeita de fratura em arcos costais. Mas a vítima está consciente, orientada, né? Tá bem, então tá sendo regulado para ser encaminhado para atendimento hospitalar.
3: A Saveiro teve a traseira destruída, Fiat Strada sofreu danos de pequena monta. Por causa do intenso fluxo de veículos, a Polícia Rodoviária precisou controlar o trânsito para garantir a segurança dos motoristas e evitar novos acidentes. Evandro Ribeiro.
0: Obrigado, Evandro Ribeiro. Tá aí, né? Que confusão, né? Acidente ali na 445. Vamos girando, 752, trazendo mais informações pra você que tá nos acompanhando. Vai mandando a sua mensagem aí, viu? Vai participando na nossa programação. 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
5: Cara, bom dia pra vocês aí.
0: Bom dia.
5: Cara, é inacreditável, o mundo tá virado de ponta cabeça, cara. Não é impossível que ainda tem brasileiro que apoia esse Trump, cara. Esse cara tá fazendo, esse cara é um câncer pra humanidade. Esse cara tá fazendo mal pro planeta. Ainda tem brasileiro que apoia esse Trump. Depois reclama dos jogadores brasileiros não ter amor pela seleção, pelo país. Mas, meu, o cara que apoia um Trump da vida, velho. Olha, rapaz, eu não sei, bicho. É assustador o que tá acontecendo.
0: É, o Trump, ele é bem arrogante mesmo. É prepotente, né? O Trump, ele quer mandar em tudo. Mandar até em outras nações que não pode, né? Atacar a soberania alheia. Isso aí não pode. O Trump, você vê o que aconteceu na Copa, né, Miro? Ele falou, tira o cartão vermelho.
2: Tiraram.
0: Do jogador. Tiraram. Mandou, ele não pediu, não. Ele pegou o telefone, ligou pro Gianni Infantino, presidente da FIFA, falou, ó, aquele árbitro brasileiro lá deu um cartão suspeito lá, tirou o nosso jogador da, acho que das oitavas, né? Tava nas oitavas. Aí o Infantino foi lá, 2 mais 2 é 5, 5 mais 5 é 11. Fez aquela conta brava, falou, a FIFA enviou uma nota lá, uma pouca vergonha. E o Balogun, né, o jogador, ficou apto a jogar.
2: É o craque do time, né?
0: E levou 4. Acho pouco. E depois ele tem a cara de pau, o jogador, de falar que essa manipulação aí que teve mexeu com o nosso psicológico. Por que você entrou então em campo? É só o jogador ter colocado na mesa, pra falar a real, né? Colocado na mesa, Miro Silva, você sabe, né?
2: Sim.
0: O horário não permite falar.
2: Não dá.
0: Coloca na mesa, fala, não vou entrar, porque eu acho que não é legal. Aí o psicológico do time dos Estados Unidos ia ser outro. Fala, não, vamos jogar pelo cara. Cê, imagina o psicológico da Bélgica. Que entrou para falar, não, puxaram o tapete aqui, né? No tapetão, o jogador entrou de novo, tava expulso. Meteram 4, só isso.
2: E a expulsão foi corretamente, viu, Dario?
0: Correta.
2: Não tinha nem que tive, né?
0: Uma barbaridade.
2: Questionar que alguma coisa.
0: Barbaridade que aconteceu nessa Copa. 7h56.
6: Bom dia, Darcy.
0: Bom dia.
6: Sabe pra quem que eu tô torcendo? Pra polícia dar uma camaçada de pau naquele vagabundo, dois vagabundos que estrupou a menininha de 10 meses. Tem que deixar eles sem comer lá dentro da cadeia e deixar eles morrer de fome dentro da cadeia. Cambada de sem vergonha, vagabundo. Esse mundo nosso tá precisando de muita oração.
0: É, desse caso aí, eu sei desse caso aí, viu? Chamou muita atenção. Desse estupro que teve, né? Tô até abrindo aqui a notícia aqui. Aconteceu aqui, acho que. Deixa eu pegar a cidade aqui, cara. Me fugiu, mas eu vi o começo da semana. Um absurdo, cara, que aconteceu, né? Lá em Fortaleza. Fortaleza que aconteceu, né? Bebê de 10 meses. Ela foi encaminhada para o hospital, né? Morreu. Suspeita aí de ter sido estuprada aí, né? É um absurdo que acontece, né? O ser humano, né? Um cara de 22 aqui, ó. 22 e um rapaz de 26, os dois, né? Uma vergonha, né, cara, que acontece. Uma brutalidade do ser humano. E o mundo só tá assim, eu sempre falo aqui, é o ser humano, cara. O amor ia esfriar, já tá escrito na, isso aí já tá nas escrituras sagradas. O amor ao próximo. Então o ser humano tá aí, é só ladeira abaixo, viu? Não vai pensar que vai melhorar, não. É só ladeira abaixo. Se a gente não se apegar a Deus, esquece. Porque é desse jeito mesmo. Violência de dentro das casas. Não precisa mais alguém de fora interferir. A violência tá dentro da casa. O amor, né, de pai e filho, de irmão e irmã. E por aí vai, de família, né? De filho para pai, pai para filho. É isso aí, cara. Tá nas escrituras sagradas que vai acontecer. Você vê uma coisa dessa, cara, um absurdo. Isso aí tinha que ter pena de morte. Não tinha que ter nem quanto de advogado. Tem advogado que vai defender ainda, viu? O cara tá no direito de ter um advogado. A Constituição pede pra isso, né? Fala, né? O cara tem que ter direito à defesa. Mas pá, como que você vai defender um ser humano desse? Ser humano não, um crápula desse, né? Porque nem ser humano poderia ser classificado. Lixo não é, né? Porque lixo, pelo menos, é reciclável. 7h59.
7: Bom dia, Dancio.
0: Bom dia.
7: Bom dia, pirulito. Pirulito tá faceiro, pirulito hoje.
0: Tá faceiro. Pirulito.
7: Hoje é dia do namoro, de namorar, né?
0: Hoje é dia, né?
7: Grande, pirulito. É isso aí, pessoal. O Dancio, sobre a Argentina, eu não gosto da Argentina, né? Eu sempre seco a Argentina. Só que o seguinte, se o pessoal não marcar a Argentina direitinho, já era, né? Esse inglês aí tirou, o zagueiro inglês tirou a bola pra um lado, em vez de ir em cima do Messi, deixou o Messi fazer o que quiser com a bola, pegou a bola, andou 10 metros longe do cara, marcou 10
0: isso
7: metros,
0: é verdade.
7: Não teve jeito, né? O homem bota a bola onde quer, né? Não marcou o cara, não marcou o Messi, é meio gol. Ele bota a bola onde quer. Mas isso aí, aqui tá, vai fazer 30 graus hoje, temporal chegando. Um abraço pra todo mundo aí, o programa tá uma delícia.
0: Abraço.
7: Costa Alegre.
0: Vai ter o ciclone, né? Temporal aí mesmo, né? No Rio Grande do Sul. 7h, pulando ponteiro, pontualmente 8h.
8: Oi, Dácio, bom dia.
0: Bom dia.
8: Bom dia pro Miro, bom dia pro Pirulito, pra equipe tudo do 7.1, que Deus abençoa, que seja uma sexta-feira abençoada aí pra vocês, tá bom?
0: Obrigado,
8: acabei
0: querida.
8: Acabei de tomar meu cafezinho mineiro. Pense num cafezinho gostoso, né, Dácio? Que Deus abençoe vocês aí, a Cleusa aqui do Teresópolis, tá bom?
0: Ô, Cleusa, obrigado, Deus querida. Abençoa. Passa aí tomar um cafezinho, né? Eu, o Pirulito e o Peruca. E o Miro Silva vai passar aí. 8h.
9: Oi, bom dia.
0: Bom dia.
9: É a Angélica aqui do Santiago. Angélica. Eu queria que vocês anunciassem pra quem mora em sítio, assim, às vezes que quer ter um animalzinho. Meu pai tem uma cachorra pra doação. Ela é braba, sabe? Sim, à noite. É uma cachorra caramelo, grandona. É porte grande. Ela é braba à noite, sabe? E ele não tem condição de ficar com ela, porque ele já tem 73 anos e ele já tem duas, sabe? Então, se alguém quiser, ele tá doando essa cachorra. Eu queria que vocês anunciassem aí. Tá bom?
0: Tá bom.
9: Ele tá doando ela. É uma cachorra boa, muito braba à noite. E aí ele queria doar, porque ele já tem 3, né?
0: Tá bom, querida.
9: Se alguém se interessar e quiser...
0: Faz uma gentileza, manda aqui uma foto no WhatsApp aqui, a gente vai postar e compartilhar aí, né? Quem sabe alguém, né, queira. 8h01.
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0: Nesta sexta-feira, o tempo permanece estável em praticamente todo o Paraná, sem previsão de chuva. Na região de Londrina, a mínima foi 3, a máxima chega a 25 graus. Um panorama do tempo, Gaspar.
11: Cidade de Arapongas, Darcio, 14 graus nesse momento. A máxima hoje chega aos 25 graus. Temperatura essa que vai se elevar durante o final de semana. Indo lá para a região do Vale do Paranapanema, 17 graus nesse momento, a máxima hoje já chega aos 28 graus e durante o final de semana teremos as temperaturas atingindo a casa dos 31 graus. Para a região noroeste, 19 graus nesse momento, a máxima hoje chega aos 27 graus, temperatura essa que deve se manter amanhã e se elevar até os 29 graus no domingo. Finalizando aqui, o norte pioneiro, 14 graus nesse momento, a máxima hoje chega aos 27, para amanhã mínima 12, máxima 28 e para o domingo domingo, mínima 13, máxima 29 graus. Agora 8 e 2.
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10: A cidade de Cambé é destaque aqui na 107.1 com o repórter Marcelo do Carmo.
13: Muito bom dia, uma história com final feliz. Motorista de aplicativo ajuda a localizar a idosa Idiana desaparecida em Cambé após mobilização nas redes sociais. Uma senhora de 62 anos, natural da Índia, e atualmente moradora do Parque Residencial Ana Rosa, em Cambé, foi localizada após horas de desaparecimento graças à mobilização nas redes sociais e à atenção de um motorista de aplicativo. Segundo informação da família, a idosa saiu para caminhar nas primeiras horas do dia e não conseguiu retornar para casa. Como ela ainda não fala português, acabou se perdendo, gerando grande preocupação entre os familiares que divulgaram seu desaparecimento pelas redes sociais e aplicativos de mensagem. A publicação foi vista pelo motorista de aplicativo Gabriel, que ao passar pela região do Jardim Silvino, reconheceu a senhora pelas imagens divulgadas. Imediatamente, ele entrou em contato com o número informado, colocou essa senhora no seu veículo e levou até os seus familiares. Com sensibilidade e solidariedade, Gabriel garantiu que a senhora retornasse em segurança para casa, encerrando horas de angústias da família. O caso demonstra a importância da rapidez da divulgação de pessoas desaparecidas e da colaboração da população. A atitude do Gabriel merece reconhecimento e mostra como a união entre a comunidade e redes sociais podem fazer diferença na localização de pessoas em situação de vulnerabilidade. Eu sou Marcelo do Carmo, desejo a todos uma ótima sexta-feira e um bom final de semana. E, acima de tudo, um final feliz para essa senhora que estava desaparecida, que ainda não fala a nossa língua, mas que foi encontrada por um anjo chamado Gabriel, motorista de aplicativo.
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0: Oito e cinco, falando de saúde agora, o Serginho tá comigo do Ser Forte. 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
0: Ah, o Ser Forte é muito bom, viu? Você vai ficar muito bem com a sua saúde. 8 e 7, vamos girando as notícias. Ô Gaspar, e essa história aí das bets, mudou essa situação a partir de hoje? Porque agora vai ter aquela advertência como tem nas propagandas de cigarro e bebidas alcoólicas, isso?
11: Exatamente, Darcy. Essas novas regras para publicidade de apostas online, conhecidas como bets, passam a valer a partir de hoje. Com isso, toda publicidade de bet será acompanhada de uma advertência semelhante com o que acontece com propagandas de cigarros e bebidas alcoólicas. As publicidades devem alertar sobre os riscos associados de dependência e de transtornos do jogo, com uma das seguintes frases de advertência obrigatória. Aí tem algumas das frases aqui, né? Ministério da Fazenda adverte: apostar pode causar dependência. Ministério da Fazenda adverte: apostar faz você perder dinheiro. Ou Ministério da Fazenda adverte: aposta não é investimento. Além disso, a advertência deverá estar na horizontal ou ser clara, legível e proporcional ao restante da ação de comunicação e de publicidade e ter um mínimo de 10% do comprimento ou tamanho do anúncio. Até porque, Darcio, a gente viu, inclusive nessa Copa do Mundo, tendo os anúncios de bet ali, as letrinhas miudinhas na TV, você não conseguia ler nada, né? Então agora tem essas regras, precisa estar num tamanho legível ali, tem toda a proporção que as pessoas que estejam divulgando, pessoas, canais, transmissoras estejam divulgando, e começa já a valer a partir de hoje, além dessa frase, né? Três frases aqui, uma delas vai ter que estar ali no meio.
0: Ó, esse negócio de bets é o seguinte, cara, tem muita gente morrendo, tem muita gente em depressão, tem muita gente que acabou com a família, tem muita gente que tá enfiada em dívida, vendendo tudo, somente com a roupa do corpo. Isso não é exagero nenhum. É essa falácia dessas bets que acabam jogando a isca para você ganhar, para você mudar de vida, um investimento. Ele fala, não, você tá investindo. Tem algumas propagandas que acabam camuflando isso. Ó, eu penso uma coisa, viu, Gaspar? É um pilar. Tem três aqui. Esse pilar dessas bets é três. É o dono da bet, que tá multibilionário, dono da bet. Tem um influenciador, que é pago para divulgar bet. O cara oferece 100 mil, 300 mil, 500 mil para você. Tô falando com tia e tem muito mais que isso aí. Aí o influenciador vai lá e divulga bet. E nesse, pra finalizar esse pilar, tem um cara que aposta. O vulgo trouxa. Se você quiser aceitar, sim. Então fica três. Aí o cara, se você não é o dono da bet, se você não é um influenciador que tá ganhando dinheiro, você é o cara que tá apostando. Você é o cara que tá apostando. Agora o que chama a atenção é o cerco se fechar, né, Gaspar? Porque não adianta nada também. O governo liberou as bets aí, né? É uma coisa legalizada, né? Inclusive, quem abriu essa porta foi o Michel Temer.
11: Exatamente, Darcy. Inclusive, que gera imposto, né?
0: Gera imposto.
11: Eles mordem
0: um imposto bom.
11: Entretanto, tudo tem seu bônus e ônus, né? A gente recebe o imposto, mas quantas pessoas não estão morrendo, né, por conta dessas bets? E também, Darcy, trazendo mais uma informação aqui, além dessas novas regras, o governo federal, na semana passada, ele publicou uma portaria onde define novas regras sobre o conteúdo das publicidades de apostas. A gente viu durante a Copa do Mundo, tendo ali algumas divulgações das opções de aposta.
0: Sim.
11: Ah, coloca lá, tá pagando 6-1 pro Cristiano Ronaldo marcar um gol de cabeça. Aí eles falam durante a transmissão como se aquele evento, a chance de acontecer fosse enorme. E não é desse jeito. Eu dei um exemplo aqui, né? Mas aconteceram outros casos. México
0: psicológico da galera.
11: México psicológico. Então, e nessa portaria que foi publicada na semana passada, isso tá proibido a partir de agora.
0: E o cara que tá afundado nisso, cara, ele é cego. Ele vai querer apostar e vai perder. Essa que é grana de verdade. Então o cerco tem que ser fechado. O Michel Temer, recentemente, ele deu uma entrevista pro jornal O Globo. Ele falou que o grande arrependimento dele no tempo que ele ficou presidente, quando caçaram a Dilma lá, foi de liberar bet. que ele que abriu essa porta, aí passou pelo governo Bolsonaro, as tratativas, veio no governo Lula, hoje tem até imposto, né? Que é paga, como disse o Gaspar, e não é barato, porque as bets, obviamente, legalizaram as bets, e o governo pega, dá uma abocanhada também nesses recursos aí, e tá destruindo muitas famílias, essa que é a grande verdade. A hora certa, você confere.
2: Agora 8:12.

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0: 8h17, agora é um show de informação para você que está nos acompanhando, o Repórter Notícia. Doutor Evandro está aqui com a gente também nesta sexta-feira. Doutor, tudo bem? Bom dia.
1: Bom dia, Darcio. Bom dia, Norte do Paraná. Bom dia, mesa. Hoje eu tomei banho antes de sair de casa. Voltei a tomar banho de novo. Hoje deu certo.
0: É mesmo? Agora tá gostoso, né?
1: Pra tomar banho, agora, né? Tá gostoso agora, esses dias atrás. Não deu não, hein?
0: É,
1: e é gostoso você tomar um banho de manhã, né? Pra sair de casa, passar dia.
0: É uma renovada, né?
1: Eu acho isso aí é maravilhoso. Agora, esses dias, até o chuveiro esquentar não tava dando não, hein?
0: Rapaz. E trabalhou essa noite, doutor?
1: Tá, trabalhei tudo até meia-noite em Cafeara, adivinha?
0: Olha, Cafeara.
1: Adivinha? Tosse, coriza, febre, dor no corpo, falta de ar. É o carro-chefe hoje, né, Darcio? É o carro-chefe.
0: Cafeara, terra do vereador Darcio Campos. Não sei se ele é vereador lá ainda.
1: Olha, meu, mas eu conheci o Darcio esqueci, Campos você lá. Falou, eu esqueci. Terra Cafeara, de gente único boa Darcio demais.
0: Campos que eu conheço.
1: Terra onde eu comprei a senhora que planta maxixe.
0: Maxixe é uma delícia.
1: Por 10 reais você compra um saquinho de 5 quilos.
0: Minha infância eu comia muito maxixe porque não tinha mistura, né? Difícil ter mistura. Eita. Era mais no final de semana que tinha mistura, né? Então o que a minha mãe fazia? Meu pai plantava maxixe lá. E aí minha mãe fazia refogadinho de maxixe com massa tomate, né? Colorau. Ficava uma delícia, viu? Comia com arroz, feijão e farinha. É. Rapaz, desce que gostoso. Comprei.
1: Maravilhoso, né?
0: Maravilhoso. E falando em comida ainda, até vou mandar um abraço aqui pra nossa amiga. Como que é a irmã? O nome da irmã do Ratolino mesmo?
2: Adriana.
1: Ah, sim, tem uma marmitaria.
0: Exatamente.
1: Eu gostaria de saber onde é e qual o telefone.
0: Aí, hoje tem um cardápio de sexta-feira, ó. Da Adriana: arroz, feijão, frango empanado, macarrão à bolonhesa, purê de batata, ovo frito e salada mix.
2: Eu comi uma marmita dessa aqui ontem, viu?
1: Você comeu?
2: Maravilhosa.
0: 99691-4430.
1: Eu vou ter que anotar esse telefone.
0: 99691-4430. Vou mandar aqui pro senhor, doutor. Já manda aqui o firezinho, tá? 8h19, doutor. A gente falava esses dias sobre a questão de
1: urinoterapia.
0: É uma coisa que estava difundida no Brasil, já existe, mas está voltando agora, doutor?
1: Está voltando, Darcio.
0: Explica o que que é isso.
1: A urinoterapia, a pessoa acredita que o corpo seu, ele elimina elementos essenciais para estimular a sua imunidade. Então você se bebe 100 ml da sua urina, na primeira urina da manhã. É a urina, inclusive, a mais concentrada, né? Que você não bebeu água durante a noite e tal. Você tem um hormônio antidiurético que reabsorve a água da urina. Então, assim, é a urina mais concentrada. A pessoa acredita o quê? Que se você beber novamente aqueles elementos, você vai estimular a sua imunidade. Na realidade, o nosso corpo, sim, eu tendo a não acreditar, porque o nosso corpo, ele é tão perfeito, né? Se você come alguma coisa que você tem alguma proteína que possa ser prejudicial a você, o seu corpo já te dá duas formas de eliminar. O que que é? Diarreia e vômito. Na hora, é imediato. Começa na boca, né? O reconhecimento das moléculas. Aí, se você pensar que seu corpo, ele reconhece tudo que é prejudicial e ele elimina, que ele absorve somente o que é necessário. Por exemplo, se você fizer um aporte muito grande de creatina em situação de malhação e você não malhar o suficiente, seu corpo vai eliminar a sua creatina. Aí que eu tenho medo, não é porque elimina pela urina, né? E a proteína faz lesão renal se você não beber muita água. Aí é o seguinte, você bebe essa urina. Essa urina já foi eliminada do seu corpo, que é desnecessário aquelas substâncias ou são prejudiciais. Você tem uma parte grande de nitrogenados, que são que derivados, sim, são metabolizados de proteínas, né? Que é amônia, no caso, né? O nitrato, a amônia, tudo liberado pela urina. Você vai reingerir isso aí, eu não vejo uma finalidade, uma capacidade de desenvolver o anticorpo.
0: Olha só.
1: É igual você pensar assim, colocar o sangue, a hemoterapia, você tira sangue da sua veia e coloca no seu músculo. Você vai desenvolver mastócitos.
0: Cada uma, hein, doutor?
1: Qualquer proteína viral desenvolve mastócitos. Então,
0: teria assim, coragem, Miro Silva, tomar sua urina? A primeira do dia?
2: Eu tô ouvindo a conversa vocês aqui. Eu não teria coragem, não, viu?
0: Tem muita gente que foi difundido.
1: E tá voltando com muita força. Assim, é uma procura desesperada para evitar, porque hoje as gripes estão ficando graves, né? Agora, a gente falou assim, sempre nossa imunidade baseia-se geralmente na nossa alimentação. E você falou agora da alimentação, né, da marmita da irmã do ratolino. Cara, o brasileiro já tem uma alimentação extremamente saudável. O que, que é? Carboidrato, arroz, uhum, feijão. A proteína, o bife. É. E a verdura. Arroz, feijão, tá, e verdura. Certo, tá, cara, certo. Já tá assim. A nossa dieta do brasileiro por si só, igual a marmita da irmã do ratolino, ó, fazendo um merchan pra ela. Já tá carboidrato.
0: É, já tá tudo bem.
1: Carboidrato, proteína e verdura.
0: Ô, louco. Completa. 8h22 agora. 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
0: 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Abraço, meu querido. 8h25, vamos sair daqui do norte do estado, vamos até Curitiba, capital, com ele. Jomar Valença, bom dia.
4: Opa, a equipe está reunida. Repórter Notícia para Londrina, Repórter Notícia para o Vale do Paranapanema e o Repórter Notícia para Arapongas. Estamos chegando, gente. Bom dia, bom dia. Sexta-feira, 17 de julho. Sexta-feira é dia do nosso baú musical e hoje tá romântico, mas isso é daqui a pouquinho. Falando do tempo, tempo bom em Curitiba, estamos com 11 graus de temperatura neste momento. Previsão de 23 graus para a tarde de hoje. E atenção, a Defesa Civil do Paraná emitiu aviso para risco de ventos fortes até este sábado, dia 18. Segundo o alerta, as rajadas podem passar de 70 km por hora em algumas regiões e chegar a 80 km horários no estado. O Inmet também colocou 131 municípios paranaenses em alerta amarelo para vendaval. As áreas de maior atenção ficam no oeste e centro-sul, com risco de destelhamentos, queda de árvores e galhos e interrupção no fornecimento de energia. Em caso de emergência, a orientação é acionar a Defesa Civil pelo telefone 199 ou o Corpo de Bombeiros pelo 193. A Ilha do Mel, no litoral do Paraná, vai receber um mutirão gratuito de castração de cães e gatos entre os dias 28 de julho a 1º de agosto. A ação deve realizar mais de 300 procedimentos em animais da comunidade local. O atendimento faz parte do programa Castra Pet Paraná do Governo do Estado e busca controlar a população de animais, prevenir abandono e melhorar a saúde pública. Os tutores devem fazer o cadastro antecipado, seguindo as orientações repassadas pela organização do mutirão. Com previsão de 23 graus para a tarde de hoje em Curitiba, Jomar Valença com as informações da Rede AERP. Hoje é sexta-feira, portanto é dia do nosso baú musical. E hoje eu vou ser romântico na nossa apresentação. Um grande abraço a todos, um bom final de semana, se cuidem. E agora você vai ficar com o baú musical.

0: Ah, o baú musical hoje é o Fábio Júnior. Musicão, hein?
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0: 72 anos, hein? Fábio Correia Airosa Galvão. Ou simplesmente Fábio Júnior.
2: Você lembra de amores antigos com essas músicas aí, Darcy?
0: Ah, com certeza, né?
2: Eu também.
0: Aí você vai chorar no banho, né? Você chora no banho, né?
2: Eita, nós.
0: 8h29 agora. Vamos girando as notícias, as principais informações para você que está nos acompanhando, você que está ligado na nossa programação. Doutor, tem uma questão aqui. Inclusive, saiu uma informação ontem.
2: Sim.
0: De um novo capítulo do tratamento sobre o colesterol, porque é sempre um gargalo essa questão do colesterol. Sim. Que tem o bom
2: e o ruim,
0: e o ruim, né? Vai ter um medicamento que está sendo desenvolvido nos Estados Unidos. Inclusive a agência reguladora de medicamento lá dos Estados Unidos aprovou esse medicamento, o Lipifendra. O primeiro comprimido de uma classe de medicamentos que até hoje só existia de forma de injeção. Então, para se popularizar, isso é uma coisa mais fácil para combater o colesterol, doutor. É importante isso, né?
2: É muito importante. Você sabe que isso aí já foi feito. Era o Rimonabanto. O Rimonabanto, ele... Eu tenho, assim, um pouco de receio anterior. Esse remédio foi proibido no mundo inteiro, sabe? O Rimonabanto. Era um remédio perfeito, Darcy. Perfeito, perfeito. O que ele fazia? O único remédio do mundo que aumentava o HDL e ele retirava a gordura visceral. Ele eliminava visceral. O que é? O que está em volta do fígado, que está em volta do rim, está em volta do coração, do intestino. Essa gordura que mata, né? Só que ele tinha um efeito colateral, o Darcy. Ele induzia ao suicídio. E muita gente começou a se suicidar porque usava ele para eliminar a barriga, Darcy. E ele realmente eliminava a barriga, sabe? Aí aconteceu esse tipo de situação que um médico ou o pessoal fazia uso, né, de medicação falsificada, igual faz assim até hoje, né, comprado do Paraguai, começou a fazer uso e começou a se suicidar. Agora, esse tipo de situação que é o mesmo do Rimonabanto, que tá sendo, é a mesma tentativa. Um remédio que elimina a gordura visceral, no caso, elimina a barriga e aumenta o HDL. Já teve essa medicação, ela já era perfeita. A indicação errada por parte dos médicos, que não podia indicar para ninguém que tivesse alguma alteração psicológica.
0: Entendi.
2: Ou tivesse feito algum tratamento, ou tivesse uma tristeza maior que 2 meses. Agora é a mesma tentativa, sem esse efeito colateral. Se realmente não tiver esse efeito colateral do induzir o suicídio, é perfeito, Darcy.
0: Tá aí. 8h31.
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0: E o uso de conta salário em operações do Pix automático será regulamentado pelo Banco Central. Atualmente, apenas contas correntes e de pagamentos podem iniciar operações do Pix automático. A medida visa permitir que trabalhadores que recebem, né, por esse tipo de conta, possam usar o Pix automático para pagamentos recorrentes, como conta de luz e telefone, mensalidades escolares, planos de saúde e assinatura de serviços.
4: E a Caixa Econômica Federal anunciou uma mudança no calendário das loterias. A partir deste fim de semana, os concursos regulares que eram realizados nas noites de sábado passarão a ser sorteados aos domingos às 11 da manhã. Os sorteios que eram realizados aos sábados e que passam para os domingos são os seguintes: Loto Fácil, Quina, Dia da Sorte, Time Mania e Mega Sena. Com o novo cronograma, os apostadores poderão registrar jogos para os concursos de domingo até às 10 horas da noite do sábado.
0: E o Brasil vai passar a ser o segundo país mais tarifado pelos Estados Unidos, atrás apenas da China. A investigação comercial dos Estados Unidos analisou 6 temas: comércio digital e serviços de pagamento, incluindo PIX, acordos tarifários, combate à corrupção, prioridade intelectual, mercado de etanol e desmatamento ilegal. A medida entrará em vigor na próxima quarta-feira, 25% sobre a taxa de quase 3 mil produtos brasileiros exportados para os Estados Unidos.
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0: Oito 8h33, Miro Silva.
5: E olha só, circula nas redes sociais um vídeo de uma suposta tentativa de sequestro de criança na cidade de Biporã. O que que acontece? O doutor Vitor Dutra, que é o delegado à frente da delegacia de Biporã, está à procura da vítima, né? Não se sabe ainda se é verdade ou se trata de um fake, né? Essa suposta tentativa de sequestro a uma criança na cidade de Biporã. O doutor Vitor Dutra, ele procura, né, a vítima dessa suposta tentativa de sequestro. E ele falou a respeito disso. Doutor, como é que funcionou, como é que é essa situação aí, a procura dessa vítima aí? A Polícia Civil já tem algum detalhe ou não?
6: E não foi registrado nenhum boletim de ocorrência a respeito desse fato, né? A gente não foi procurado, nenhuma família narrando formalmente esses fatos. A gente acredita que deve ser um boato, né? Não se sabe exatamente se realmente ocorreu isso ou não, mas se caso ocorreu, né, que a pessoa procure a delegacia para que a gente possa registrar e investigar os fatos. A gente vem fazendo uma investigação nesse sentido, né, toda vez que pegam casos mais graves, mas também não é incomum, né, a divulgação de boatos relativo a esse tipo de crime, de desaparecimento de criança, tentativa de sequestro. Então, a gente alerta a população, né, em relação a esse boato. Não há nenhum registro formal em relação a isso, mas que caso você tenha conhecimento de algum fato, de alguma informação sobre esse tipo de crime, que procure a delegacia para que a gente possa tomar conhecimento desses fatos e tentar avançar em investigações.
5: Uma situação que assustou ali os moradores da cidade de Biporã. Ainda não se sabe se é verdade ou se alguém fez alguma brincadeira de mau gosto, né? Soltou um fake nas redes sociais, mas circula esse vídeo de uma suposta tentativa de sequestro na cidade de Biporã. O doutor Vitor Dutra, preocupado com a situação, está à procura aí dessa suposta vítima. Por enquanto, nada confirmado, não apareceu essa pessoa, né, que teria passado por essa situação, mas o doutor está preocupado aí e faz um alerta, inclusive, aí as mães, os pais, enfim, e está à procura, né, se porventura alguém, né, sabe de alguma coisa, né, se é verdade ou não, entrar em contato com a delegacia da cidade de Biporã.
0: A hora certa você confere.
4: Agora 8h36.

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0: Vou dizer um show de informação para você. É sexta-feira, viu? Tempo bom em toda a nossa região, não tem previsão de chuva, é o que diz a meteorologia. O tempo bom, tempo firme em toda a nossa região. 8h40.
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2: Neste momento, informação na cidade de Londrina a respeito do trânsito. Tem sinaleiros na 10 de dezembro, é mais de um sinaleiro, sinaleiros na avenida 10 de dezembro que não estão funcionando. Se você passar por ali, vai ter que tomar cuidado, principalmente o sinaleiro ali da Rua Bélgica. Esse, segundo as informações, está bem congestionado. A CMTU já foi comunicada, mas até agora não apareceu no local. Os motoristas e os moradores estão inconformados com essa situação, que já é recorrente na cidade de Londrina. Se você tem alguma imagem, alguma informação a respeito desses sinaleiros na Avenida 10 de Dezembro, pode mandar aqui pra gente. A gente viu, inclusive, nas últimas semanas, alguns sinaleiros que não estavam funcionando por conta de fios que foram furtados. A fiação ali do sinal que havia sido furtada, nós não sabemos se é a situação que acontece hoje na cidade de Londrina. Qualquer detalhe, você pode passar aqui pra gente, viu? 3316-4006.
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0: seu coração partiu. Alejandro Sanz, espanhol, hein? Vai dar Espanha ou Argentina na final? Pra ser campeão, hein?
1: Tira essa música, peruca.
0: E doutor, vai torcer pra quem?
1: Espanha
0: ou Argentina?
1: Eu torço pra Argentina. É. Eu gosto da região aqui perto de casa.
0: Você gosta, né? Tá aí, Alejandro Sanz, Coração Partiu. Essa música fez sucesso. Que novela agora, hein?
1: Odeio essa música.
0: Explode coração? Será que foi explode coração? Coração Partiu, ó. Zicão, hein? Olha um pouquinho desse sol aí, Pirulito. Bom, hein? Bom pra namorar um vinho? Um vinho namorando o vinho do Alejandro Sanz.
1: Vamos pro rock.
0: Boa música. E tem também o cantor argentino também, ó. Por que não? É o rock, doutor. Conhece o Fito Páez.
1: Foi por um na cabeça.
0: Mariposa Technicolor é o nome da música do discante cantor. É o Fábio Júnior da Argentina.
1: Eu lembro da música da Argentina, eu lembro Por Um na Cabeça.
0: É?
1: Aquele bolero?
0: Bolero. E fora a clássica, né? E fora a clássica que tem Carlos Gardel aí, né, Pirulito? Carlos Gardel é clássica, né? Do tema, você falar em Argentina, a bandeira da Argentina tá essa música do tango, né? Aquele tema lá no primeirinho do programa, no comecinho do programa.
1: Por uma cabeça. Mas, então, essa música é da Copa, né? Que é quando a gente perdeu a Copa por uma com um gol de cabeça, né? Por um na cabeça.
0: Exatamente. Perfume de Mulher. Essa Carlos Gardel, Roberto Carlos da Argentina.
1: Fala da perda da final da Copa do Mundo, da Argentina.
0: Sabe? O tango.
1: Tango, né?
0: 8h43, manda sua mensagem 33164006. Tem mensagem, Pirulito?
2: Bom dia, Darcio Campos.
0: Bom dia.
2: Ô, Darcio, esse menino aí vai longe, hein? O Augusto. Menino inteligente, parabéns.
0: Muito bom.
2: Ô, Darcio, pergunta pra ele se ele é parente do Galindo, da Bandeirante. E, ó, meu palpite é Espanha, tá? Ela tem que ganhar.
0: Vamos,
2: é 2-1 pra Espanha, tá, Darcio?
0: A furiosa. Eu
2: esqueci de falar. 2-1.
0: Tá bom, querida. Ó. Estoureiro, hein? Cuidado com o chifre.
3: Doutor, se quem tem tireoide deve cansada, dor nas pernas, isso é normal, o que que é isso?
0: Repete aí de novo, Pirulito.
1: Não entendi.
3: Darcio, pergunta pro doutor que quem tem tireoide deve cansada, dor nas pernas, isso é normal, o que que é isso?
1: Qual o nome da senhora? Dona Tânia, sim. Queda de cabelo, pele ressecada, alteração do intestino, cansaço intenso, muito sono, pessoa que perde a memória, pessoa com irritação, aumento de peso, dor no corpo. Às vezes a pessoa tem muita coceira, uma coceira que não tem tratamento. Unha quebradiça, todos esses sintomas são os mais comuns de quem tem hipotireoidismo.

0: Dona Tânia, o tratamento que a senhora tem que fazer, assim, é um exame de sangue que é muito simples, né? Um TSH, que é o hormônio estimulante da tireoide, e um T4 livre, que é tetraiodotironina. E o tratamento é feito com um comprimido pela manhã, a reposição do hormônio, mas esse hormônio é extremamente poderoso, tem que ser feito numa dosagem correta, porque senão pode causar arritmia. O tratamento é muito tranquilo, mas tem que ser feito da forma correta, dona Tânia.
1: Tá aí, 8h45.
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5: A Confederação Nacional da Indústria acompanha com preocupação o anúncio sobre a nova tarifa de 25% confirmada pelos Estados Unidos sobre produtos brasileiros. A sobretaxa agrava um cenário que já vinha pressionando as exportações nacionais. Como impacto das tarifas adotadas desde 2025, as exportações brasileiras para o mercado norte-americano diminuíram 13%, o equivalente a US$ 2,6 bilhões. Além disso, no primeiro semestre deste ano, 20 estados registraram queda nas vendas. A gerente de comércio e integração internacional da CNI, Constanza Negri, afirma que essa situação gera insegurança para empresas não só do Brasil, como também dos Estados Unidos.
6: Entendemos que o momento atual exige uma avaliação estratégica e de atuação em múltiplas frentes. Uma atuação que coloca esforço e intensifica o diálogo para se atingir um consenso com os Estados Unidos, para que possa de alguma maneira ser revertido esse cenário atual onde são gerados prejuízos para o lado brasileiro e os Estados Unidos e para que ambas economias possam voltar a essa situação ganha-ganha que tanto caracterizou as relações bilaterais ao longo dos últimos anos.
5: O governo americano incluiu cerca de 450 produtos na lista de exceções. Para Constanza Negri, a medida reflete, em parte, a atuação conjunta dos setores privados brasileiro e americano e traz alívio para os setores que não estarão sujeitos à alíquota adicional.
6: Mas quando nós olhamos de maneira agregada como um todo, continuamos com uma situação que causa muita preocupação para a indústria brasileira. Em torno de 26% das nossas exportações continuarão sujeitas a tarifas adicionais e ainda com perspectivas de que essa alíquota adicional possa ainda chegar a patamares mais elevados. Setores como madeiras, minerais não metálicos e químicos terão mais de 50% das suas exportações aos Estados Unidos enfrentando tarifas adicionais de como mínimo 25%.
5: A especialista da CNI alerta que a nova tarifa americana pode afetar não apenas a competitividade da indústria brasileira, mas também os empregos no país, já que as exportações para os Estados Unidos estão entre as que mais geram postos de trabalho no Brasil. Produção e reportagem, Valquíria Rios.
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1: 8 horas 49 minutos, é um show de informação para você nesta hoje, sexta-feira, tempo bom, tempo firme, não vai chover, previsão até de calor, hein? Agora, doutor, esse tempo que muda, a gente tava vivendo um frio até esses dias atrás, esse final de semana marcando o calor, o que que faz para dar uma equilibrada? Porque não tem saúde que aguenta, doutor.
0: Não tem, né? Estresse sobre o sistema imune demais, né, cara? O que que faz para dar uma equilibrada? É sempre volta a mesma coisa, aquela que situação da saúde, né? Alimentação saudável, atividade física e hidratação. Esse aí é o que é, assim, o pessoal fica procurando a pílula da juventude, pílula da vida eterna.
1: Não.
0: Cara, o que traz pra gente uma qualidade de vida saudável é assim, hidratação, alimentação saudável e atividade física.
1: Tá aí. Doutor, inclusive eu tava vendo os boletins da Secretaria de Saúde, dos municípios, teve uma queda, né, nessa questão agora, nessas últimas, uma semana, 10 dias, houve uma queda aí no atendimento de saúde. Então deu uma melhorada, né, pelo menos deu um respiro por enquanto.
0: Agora você vai ver voltar a aumentar, viu, Darcy, agora. Porque assim, essa variação que teve semana passada, essa semana.
1: É, né? Vai ser refletida, né?
0: Vai ser refletida na frente.
1: É.
0: Essa aí causa um estresse muito grande pro sistema imune, né? Porque se você, na realidade, você aumentou novamente o número de contaminação, porque a pessoa fecha tudo, fica tudo aí, mundo preso, não tem assim uma ventilação. Isso aí causa. Fica todo mundo parado, para de fazer atividade física, para de se hidratar.
1: A gente fica mais retraído, começa, né? O frio, né?
0: Sim, começa a comer aquelas comidas extremamente calóricas, você vazia.
1: Comfort volta, food, né? Comida conforto. Tá aí. 8h51, Miro Silva tá chegando com a informação, Miro Silva.
7: E olha só, teve apreensão de drogas na noite de ontem na cidade de Arapongas. A Polícia Rodoviária Estadual abordou uma van na cidade de Arapongas e o condutor, ele até conversou com os policiais e falou: não, eu trabalho com um aplicativo, tô levando uma carga de roupas até o interior de São Paulo. Mas os policiais desconfiaram e encontraram perfume e drogas. Na Polícia Rodoviária Estadual deu entrevista falando a respeito dessa situação.
8: A equipe rotando da 2ª Companhia de Polícia Rodoviária estava em patrulhamento pela rodovia PR-444, quando percebeu que esse veículo van estaria com uma lanterna direita queimada. A equipe então, no intuito de fazer a abordagem e fazer o serviço administrativo, que seria as notificações pertinentes, fez contato com o motorista. Esse nos relatou que estaria carregando algumas encomendas de um aplicativo de fretes. Foi então pedido para o mesmo aí, abrir o compartimento de carga, onde nos apresentou a nota de produtos do tipo roupas, camisetas, calças. Verificado um dos volumes, estaria a descrição frágil, o que chamou a atenção da equipe, haja vista o motorista tendo relatado que seria roupas. Foi então aberto um desses volumes e localizado grande quantidade de droga do tipo maconha, da qualidade capulho. Foi então aí feita uma revista mais detalhada no veículo e foi encontrado também diversos volumes com perfumes de origem estrangeira sem o devido desembaraço fiscal. Perguntado ao motorista, ele falou que não sabia da procedência desse material e que a carga que ele coletou seria apenas roupas. Diante da situação, foi realizado a prisão do mesmo em flagrante delito aí, informado dos seus direitos constitucionais, encaminhado o motorista e a droga para a Delegacia de Polícia Civil de Arapongas.
7: Tá aí essa grande apreensão de drogas, 40 quilos da maconha que foram retiradas de circulação aí, não vai viciar mais ninguém.
1: Bom, pro tráfico, Miro Silva, mais um, né?
7: É um grande prejuízo, viu?
1: Marca na caderneta aí. 8h53.
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11: Bom dia, Dárcio Campos, e bom dia a todos os ouvintes da 107.1. Nós recebemos hoje
12: A dúvida do ouvinte Carlos Roberto Francischini, morador de Rolândia, ele nos diz o seguinte: bom dia, doutor Moraes. Somos agricultores e nosso filho, que enxerga apenas de um dos olhos, recebe o BPC Loas. Tivemos nesse ano passado um ganho de 180 mil reais com emissão de nota fiscal. Na hora que nós formos atualizar o cadastro único de baixa renda do CRAS, eles vão cortar o benefício que nosso filho recebe por conta dessa nota emitida? Olha, Carlos Roberto, o BPC Loas, né, o benefício de prestação continuada, ele é um benefício assistencial que não exige recolhimento de INSS, por isso que ele pode ser pago para uma criança, né, deficiente, desde que o grupo familiar, né, a família com quem essa criança mora, se insira numa situação de miserabilidade, ou seja, que sejam de baixa renda. Para você ter uma ideia, o limite de renda exigido é menor do que um salário mínimo para 4 pessoas na casa. Claro que uma renda de 180 mil reais, ainda que seja anual, ela extrapola em muito esse limite de renda previsto para a concessão do BPC Loas. Mas existe a possibilidade de vocês demonstrarem que também tem muitos gastos, que esse valor diluído no ano, se compensado dos gastos que vocês têm, talvez não atinja o limite de renda estabelecido ali no BPC Loas. O BPC Loas, ele não tem nenhum impeditivo para que seja concedido também no caso do trabalhador rural, desde que esse trabalhador, ele seja de baixa renda, ele viva ali com dificuldade financeira e nessa situação tem direito sim ao recebimento do benefício. O que eu oriento então? Que você informe sim, né, o ganho, né, anual que vocês tiveram aí na propriedade, até porque tem a emissão de nota fiscal, esses dados são cruzados e o governo provavelmente sabe desse seu ganho, mas que tente demonstrar ali que também foram muitos os gastos e quem sabe assim o limite de renda estabelecido para a LOA seja preservado e o seu filho continue recebendo o benefício. Para você, ouvinte, que assim como Carlos Roberto, morador de Rolândia, tem dúvidas sobre qualquer tema relativo ao INSS, pode mandar a sua dúvida aqui para a rádio. O telefone é o 3316-4006 e nós responderemos essa sua dúvida ao vivo aqui no ar. E para você que gosta desse assunto, pode visitar também o Instagram do nosso escritório, que é o pupomoraes.advocacia_. A todos os ouvintes, um grande abraço, um ótimo final de semana e até segunda-feira.
1: Até segunda-feira, doutor Moraes, que traz luz. Clareza nas informações, doutor Moraes atende você em Rolândia, Cambé e todos os dias aqui no nosso programa. Dúvidas sobre aposentadoria e previdência, doutor Moraes responde você, só manda a mensagem 3316-4006, 8h57, doutora. Fala. Onde que o pessoal te encontra?
0: Pra conversar, pra bater ideia, um papo, bater trocar um papo. Uma ideia e fazer um tratamento correto, se for para emagrecimento ou qualquer outro acompanhamento, na Avenida Presidente Bernardes, 319, aqui no centro de Rolândia. Hoje tô saindo daqui e tô indo para lá.
1: E toda semana o doutor aqui com a gente também, né, tirando as dúvidas, porque é um poço de conhecimento e a gente tem que usufruir desse conhecimento aí.
0: E é uma delícia vir aqui bater papo.
1: Quanto tempo de profissão, doutor?
0: 27.
1: Aí, ó. Rapaz do céu. 27
0: anos já.
1: Quase 3 décadas já, hein?
0: Graças a Deus.
1: Abraço, doutor. Bom final de semana.
0: Abençoado final de semana. Abençoado semana pra todos.
1: 8h58, Miro Silva, as últimas.
7: E olha só, a Polícia Civil de Biporã tá tentando identificar um homem que foi flagrado por câmeras de segurança furtando o cofrinho de arrecadação para o Hospital do Câncer. O indivíduo chegou no estabelecimento, um bar, e aí, se passando por clientes, ele aproveitou a distração ali do atendente e acabou levando embora esse cofrinho de doação. Barbaridade.
1: Absurdo, hein? 8h59, as últimas, Gaspar.
13: E olha, Londrina continua com baixos índices de casos confirmados de dengue, mantendo a tônica de 2026, com progressão ainda mais lenta de infestação do Aedes aegypti no período mais frio do ano. É o que mostram os dados divulgados pela Secretaria Municipal de Saúde no último boletim. O informatismo registra oficialmente o segundo óbito por dengue na cidade neste ano. De janeiro até julho, o quadro geral contabiliza 10.299 notificações e 1.192 confirmados. por dengue, com 8.079 casos descartados e 928 ainda sob análise. Em comparação com o ano passado, esses números eram o dobro de notificações e 4 vezes mais casos confirmados, mostrando aí uma grande queda no ano de 2026.
1: Tá aí, né? Dito isto, pontualmente 9 horas, abraçando a dona Preta do Bartira, tá com a gente sempre ligada. Vamos embora, Miro Silva?
7: Bora, um ótimo final de semana a todos e até segunda-feira.
1: Vamos embora, Gaspar?
13: Bora, Deus abençoe o final de semana de todos e até segunda-feira,
1: Darcy. Pirulito, vambora, Pirulito. Bom final de semana, vai dar quem, Pirulito? Você nem... Espanha, aí, ó. Vai dar Espanha, né, Pirulito? Tá certo. Esperamos que da Espanha ou Argentina, né? Vai saber, né? É a final. É domingão. Grande abraço pra você, bom final de semana. E lembre-se que este dia é único. Nunca mais veremos outra sexta-feira, 17

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2: Cobra FM 95, bom dia!
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2: A rádio do norte do Paraná, bom dia, bom dia, bom dia! 95, hein? Estamos chegando! Está começando mais um Manhã Total na sua, na minha, na nossa rádio! A rádio do norte do Paraná, temperatura de momento 19 graus, a máxima para hoje é de 26, vai esquentar, hein? Alisson Ribas, tudo bem com você?
4: Bom dia, Sidney Domingues, bom você dia. Tá bem, meu amigo?
2: Eu tô bem, e você como tá?
4: Eu tô bem, hoje o clima tá mais quentinho, tá quente, né? A temperatura tá mais agradável.
2: Tomou banho hoje, né?
4: Hoje eu tomei banho, cara, você viu? Que bonitinho.
2: Essa era, hein? Tomou banho hoje,
4: hoje, né? Eu tomei banho, olha só.
2: No chuveiro deu mais ou menos.
4: O chuveiro não precisava estar tão quente,
2: não.
4: O pingo gelado já não incomodou
2: não
4: tanto.
2: Tá mais, né?
4: Então é só alegria, é. Sexta-feira.
2: Sabe que demora pra chegar embaixo.
4: É, até chegar em mim lá embaixo, já esfriou todo o processo, né? Por isso que hoje eu tô mais feliz, o banho foi melhor, tomei banho, tá tudo certinho.
2: Tudo certo.
4: Bora começar essa sexta-feira com muita animação.
2: Bonito, hein?
4: Alto astral.
2: Tá azul o céu?
4: Tá, céu de brigadeiro, né?
2: Céu de brigadeiro.
4: As bandas tá tudo azul,
2: tá tudo
4: sem
2: azul.
4: Nuvem, tudo maravilhoso.
2: É isso aí, tá começando.
4: Nosso Manhã Total, 96.
2: Bom dia!

0: FM, tá aí pra você a música do Léo e Rafael, a música pra te esquecer. 9:18, bom dia, começando mais um Manhã Total. As melhores músicas da melhor rádio pra você nessa manhã de sexta-feira, dia 17 de julho de 2026, hein? Já estamos no dia 17, bom demais da conta. Como a gente falou já no começo do programa, um dia bonito, um dia maravilhoso. Promete ficar assim desse jeitão aí por mais dias, né? Até mais ou menos até a próxima terça-feira. Céu azul com dias de sol gostoso e temperaturas um pouquinho elevadas, né? Entre 26 e 29 graus, né?
1: Exatamente. Vai mandando seu alô, seu bom dia aqui pra gente, pra você contar pra nós como é que tá aí a programação do seu final de semana. O clima melhorou, o sol saiu, vocês vão pescar? Vão pra onde? O que vocês vão fazer? Conta aqui pra gente, a gente quer saber.
0: Bom,
1: tem
0: hein?
1: Gente que gosta, né?
0: Eu gosto de pescar, é bom demais.
1: Então, eu gosto do peixe.
0: Você
1: e aí, você vai pescar, traz o peixe, né? E você trazendo o peixe,
0: sim.
1: Tem a grelha.
0: A grelha, é mesmo, né?
1: Pra gente fazendo a grelha.
0: É bom, colocar umas folhas de bananeira.
1: Isso, também. O põe o peixe na folha de bananeira, porque assim, o São Martinho, o depósito, a AgroCenter, Casa de Ração do São Martinho, tá sorteando uma grelha pros nossos ouvintes.
0: Isso
1: olha aí,
0: mesmo,
1: perfeito.
0: Hein?
1: Pode ser você o ganhador dessa grelha. Você vai pescar, já leva pra beira do rio, ali você já faz o peixe, fechou, perfeito.
0: Fechou, já era, né?
1: Pra você concorrer, pra você participar, mandar o seu alô, o seu bom dia aqui pra gente, 4333-164006. 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Você sempre atualizado, muito bem informado através do nosso Instagram. 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Você foi pescar e quer continuar ligadinho aqui com a gente?
0: Sim.
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0: 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São as plataformas digitais pra você. Beleza?
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1: 7.1 9 horas e 28 minutos.

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0: Vamos lá, vamos começando o nosso Túnel do Tempo de hoje, as músicas do passado, pra você relembrar os bons momentos, velhos tempos, boas lembranças. Vamos matar a saudade.

0: Cobra FM tá aí pra você. You Say For Africa, You're The World pra você. Essa música é bonita, hein? Teve também KLB, Meu Primeiro Amor, Royce do Cavaco, Tá Na Cara, Legião Urbana, Pais e Filhos. Passou por aqui também a música do De Volta para o Futuro, Rui Lewis and the News, The Power of Love pra você. Nosso Túlio do Tempo de hoje, dessa sexta-feira, hein, pessoal? Vai participando aí, mandando seu beijo, mandando seu abraço. 3316-4006, mandar seu alôzão, mandar aquele recadão, que com certeza entendendo você com muito carinho. Nome completo aí pras promoções, valendo pra você hoje no final do horário. Um sorteio de uma grelha, no oferecimento da AgroCenter. Hoje tem sorteio do bolo também pros aniversariantes da semana. Manda o nome completo aí do aniversariante. E muito mais, e a Ellen vai falar.
1: E tem também, sabe o que hoje?
0: O quê?
1: Hoje tem sorteio de Pix pra, pra galera. Pix. Olha só. Hoje nós vamos sortear um Pix de R$150.
0: Tudo isso?
1: Tudo isso.
0: Sorteio pra mim, então.
1: Pra você comprar a carne pro churrasco do final de semana. Eita, caso você não consiga pegar o peixe que a gente tava falando lá no início do programa, certo?
0: Já pensou?
1: Então é só você mandar o seu nome completo com a palavra Pix. E não esqueça de falar a cidade ou o estado que você tá participando. Bacana do Pix,
0: olha,
1: é que você pode participar qualquer de qualquer lugar, que você esteja. Você tá lá que nem o nosso amigo Odacir, lá no Rio Grande do Sul, você tá em São Paulo, você tá no Nordeste, você pode participar. Então manda o nome completo, 4333-164006, com a palavra Pix e a cidade ou estado que você tá falando, que pode ser você aí,
0: posso
1: o ganhador.
0: Posso participar também?
1: Não, você não. Você vai pescar, você tem que ir pescar.
0: Ah, não. Então manda aí a mensagem aí. Tô esperando o sua mensagem aqui no nosso WhatsApp. Qual é o número?
1: 4333-164006.
0: Já, já, hein?
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4: E a grande final da Copa do Mundo de 2026 está definida. Espanha e Argentina decidem o título no próximo domingo às 4 da tarde no MetLife Stadium em Nova Jersey, nos Estados Unidos. A Argentina garantiu vaga ao vencer a Inglaterra de virada por 2-1, enquanto a Espanha chega embalada após eliminar a França na outra semifinal. Será a primeira vez na história que espanhóis e argentinos se enfrentam em uma decisão de Copa do Mundo. Além disso, esta será a 20ª final diferente em 23 edições do torneio. A decisão também coloca frente a frente duas gerações. De um lado, o jovem Lamine Yamal, principal destaque da nova geração espanhola. Do outro lado, Lionel Messi, que pode disputar mais uma final de Copa do Mundo e buscar mais um capítulo histórico em sua carreira. A Espanha tenta conquistar o bicampeonato mundial. O único título veio em 2010 na África do Sul, quando venceu a Holanda por 1-0 na prorrogação com gol de Iniesta. Já a Argentina, atual campeã do mundo, busca o seu quarto título. A seleção Albiceleste levantou a taça em 1978 em casa, em 1986 no México e em 2022 no Catar. Agora, resta a expectativa para saber quem escreverá mais um capítulo na história do futebol. Espanha ou Argentina? Quem será a campeã da Copa do Mundo de 2026? Domingo às 4 da tarde, a bola rola para a grande decisão. Falando de Copa do Mundo, Guilherme Gaspar.
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0: Não, você ligadão, ligadona junto com a gente. Bom dia, bom dia, bom dia. Obrigado pelo carinho da sua audiência. Em casa, no carro, no trabalho, todo mundo tá ligado aí. Manda seu beijo, manda seu alô, seu abraço aqui na programação. Concorre a prêmios. Final do horário aí tem também pra você hoje. Tem o aniversariante da semana, né? Pra quem tá aniversariando, manda o nome do aniversariante pra concorrer com a gente aí. Tem o Pix de R$150, nome completo com a palavra Pix. Também, né? E também a grelha do nosso amigo São Martinho, da AgroCenter. Quem sabe seja você que vai ganhar essa grelha aí. Então manda mensagem no 33164006. Meio pouco hoje, hein? Garganta não tá muito mal, não. Tá meio ruim. Muito bem, vamos lá. 10h06, né? 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
0: 10 e 12, bom dia pra você. Até o meiozinho, amanhã total, hein? Tá mandando beijo, mandando abraço, mandando seu alô aqui na melhor estação do FM nesse dia lindo. É isso aí, sexta-feira, sextou.

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1: Bacana essa música aí nas vozes de Ed Brito e Samuel, Toda Mulher, aqui na programação da sua, da minha, da nossa Cobre FM 107.1.
2: Exatamente, vai mandando o seu alô, vai mandando o seu bom dia aqui pra gente, 4333-164006. Fala pra gente de que região você tá falando, a gente quer saber de você. Lembrando que hoje nós temos sorteios.
1: Sorteio.
2: Sorteios, é a sexta premiada do Manhã Total. Oh, hoje a gente tem,
1: até um
2: não
1: nome,
2: é?
1: Né? Sexta premiada, essa não
2: é. É, hoje a gente tem bolo com refrigerante pros aniversariantes da semana. Quem fez aniversário de sábado passado até hoje, então sábado, domingo, segunda, terça, quarta, quinta e hoje, manda o nome pra gente, porque tem bolo com refrigerante pra você. Se você for fazer aniversário amanhã, você fica pro sorteio da próxima semana. Quem já mandou não precisa mandar novamente, porque já está cadastrado. O que mais? Isso que a mesmo. Gente tem?
1: Hoje temos também a grelha, né? Grelha do São Martinho, do nosso amigo.
2: É, do AgroCenter.
1: Nosso amigo Kleberson.
2: Exatamente. Uma grelha maravilhosa também pra você passar o final de semana churrasqueando.
1: Aí ganhou, né? R$150 e faz o.
2: E tem Pix, exatamente. Já pensou se é da mesma família? Que já coincidência? Pensou? Aí um ganha a grelha e o outro ganha o Pix.
1: Compra carne.
2: É, compra carne.
1: Carne.
2: Pra churrasquear. Hoje nós vamos sortear um Pix de R$150 pra você. Olha só que bacana. Pra você participar do sorteio do Pix, nome completo, palavra Pix e a cidade de onde você tá falando. Cidade, estado, manda aqui pra gente. Precisa desses dados. Nome completo, cidade e a palavra Pix, senão fica de fora do sorteio, tá bom?
1: É isso mesmo.
2: Então só mandar aqui pra gente, 4333-164006. 10h20, trazer um recadão aqui pra você. 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
1: Esse é o recadão pra você que tá ligado junto com a gente, valeu, valeu, valeu! 10h21, bom dia, bom dia, bom dia. Olha só quem tá participando com a gente aqui, o Clodoaldo Pereira tá mandando a mensagem aqui. Quer participar da grelha? É isso mesmo, Clodoaldo, boa sorte pra você, tudo de bom.
2: Um grande abraço aqui pra Rosângela Botelho de Califórnia. Bom dia, Rosângela, tá participando aqui do sorteio, obrigada pelo carinho da audiência.
1: Bom dia, Natiele da Silva ouvindo a gente, Jardim Pioneiros, rua... Ah, mandou até o nome da rua aqui, depois a gente vai...
2: Maravilha.
1: Se você ganhar, a gente fala aqui, tá bom?
2: Tá cadastrada. Bruno José de Rolândia, bom dia, Bruno.
1: Valeu pela audiência, quem mais? Vamos lá, oi, bom dia.
3: Bom dia, Elisires.
1: Oi.
2: Bom dia.
3: Vou participar do sorteio do Pix, vou mandar minha chave Pix.
1: Já mandou?
2: Opa, já mandou a chave, beleza, isso que é fé.
3: Lucas Borges.
1: Deixa eu voltar aqui a mensagem.
3: Meu nome é Giovanni de Lucas Borges. E concordo da minha avó também, que é a Leni Fonseca de Souza.
1: Já mandou até a chave.
2: Isso é certo, tá certo. É convicção ganhar, de que vai ganhar. Obrigada pelo carinho da audiência. Sebastião Monteiro, um abraço pra você.
1: Um abraço aqui. Coloca o nome da minha amiga pro sorteio do bolo. Ela fez aniversário no domingo passado. O nome dela é Senira Ferreira. É Senira Ferreira, quem mandou foi a Débora Cíntia, um abraço, valeu.
2: Rosimar Alves, bom dia.
1: Quem mais tá com a gente? Maristela, bom dia, Maristela.
2: Inês Bernardes, um abraço pra você.
1: Bom dia, Sidney Ellen, Deus abençoe vocês, todos da Rádio Cobra FM. Quero participar também, Creuza de Fátima, de Rolândia, um abraço.
2: Roger Wilson de Londrina, um abraço pra você, bom dia.
1: Ela mandou aqui, voltando a falar da Creuza, a Lívia Cristina da Silva, fez aniversário ontem, dia 16. Ah, um aninho? Ah, então tá bom, parabéns.
2: Ela já mandou, né? Já tá ela cadastrado. Mandou, né? É que a gente tá vendo aqui no nosso banco de dados, ela já mandou. Obrigada, já tá cadastrada.
1: Quem mais tá com
2: um
1: a gente?
2: Um abraço aqui pro João Martins. Bom dia, João.
1: Ione Alves, de Rolândia, ouvindo a gente. Valeu, Ione.
2: Nilson Reveno, de Curitiba. Bom dia, tá cadastrado aqui pro sorteio. Um abraço pra você.
1: Rosani Cristina, tá ouvindo a gente. Valeu, um abraço.
2: E continua participando, 10h23.
1: Bom dia pra você.
4: Tal do sofrimento coletivo, hein?

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2: 7.1 Tá na hora da hora. Cobra FM informa. 10 horas e 30 minutos.
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1: Muito bem, estamos de volta. Agora 10h39, bom dia pra você.

0: Edu, vem fazer amor comigo. Sucesso pra você, hein? Os melhores e os maiores sucessos aqui na sua, na minha, na nossa Cobra FM 107.1. Amor. Eita, nós, hein? Pra você que tá ligadão, ligadora, valeu, valeu. Obrigado pelo carinho da sua audiência, você na sua casa, no seu carro, no seu trabalho. Seja bem-vindo, seja bem-vindo à melhor estação de FM. É o seguinte, hein? 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Seguinte, hein? Vamos que vamos no pique da alegria, alegria que contagia todo dia. Hoje, no final do horário, tem uma grelha do nosso amigo São Martinho da Agro Center. Vamos sortear a grelha, hein? Vai fazer churrasco no final de semana? Já vai poder ter a grelha aí. Então concorre com a gente aqui. Manda seu nome completo e a palavra grelha para concorrer. Se você ainda não participou, manda. 3316-4006. Pix de R$150 no final do horário também. Quem sabe seja você aí que vai faturar o Pix de R$150. A Ellison Ribas, ela deu uma saidinha porque ela foi tomar a vacina da gripe. É isso mesmo, eu já tomei a minha já, hein, pessoal? Olha só, tem o pessoal da rádio aqui que tem um medo de tomar injeção. Meu Deus do céu, hein? Daniel e Guilherme, meu Deus do céu, que coisa, hein? Que medo é esse de tomar injeção? Tomar a vacina, né, da gripe? Que coisa! Eu já tomei a minha, já tô protegido, pelo menos é isso mesmo, né, que eu acho, né? Vamos lá! Sou de Rolândia, sou Márcia Rodrigues do Santos, estou ouvindo a programação. Bom abraço, Márcia! Boa sorte para você participando aqui com a gente. Como que é? Ah, sim, Jefferson Crispim, Argentina campeã, Messi diferenciado. Olha só, boa sorte para a Argentina. Eu tô torcendo por um empate. Torcendo por um empate aí entre Argentina e Espanha. Depois deixa acontecer, né? O importante é no tempo normal ser 1-1, né? Foi o que eu joguei no bolão, né? Para mim ganhar bolão, 1-1, né? Depois, se for prorrogação, pênalti, aí eles que se virem, né? Mas seria a Espanha, a minha torcida para a Espanha, beleza? Vamos ver o que acontece, né? É boa sorte. O Brasil tá precisando fazer igual a Argentina, né? Mostrar serviço. Oi, bom dia.
1: Fala, Sidney. Opa, bom dia.
0: Beleza.
1: Já pode voltar o Brasileirão.
0: Pode voltar.
1: Vai nas Palmeiras, porque...
0: Eita, nós, hein?
1: Quero ver a Argentina mais não.
0: O Brasileirão vai voltar, hein? Eu acho que voltou já, né? Eu não sei, eu tô meio desinformado. Mas o Palmeiras que eu não vi ainda, né? Vamos voltar Palmeiras. Daqui a pouco tem o Flaco Lopes. Toda a galera lá pra mostrar serviço, né? Palmeirão, líder do Campeonato Brasileiro, hein? Só alegria. Vamos lá, Richard Ariel Augusto tá ouvindo a gente no Londrina. Meu aniversário é hoje. Olha, manda pra mim. Opa, boa sorte pra você. Boa sorte aí pro Richard Ariel. Aniversário dele hoje de Londrina. A Ellen voltou aqui. Ellen, você tomou vacina?
2: Eu fui tomar uma picadura lá embaixo. Tomou no braço, picadura? É, da vacina da gripe, porque velho tem que tomar vacina pra gripe. Não pode ficar. Não. Não pode ficar à mercê do vírus,
0: mas,
2: né?
0: Nós temos aí 40 a mais, né?
2: É.
0: E o pessoal ali que tem 20 e poucos ali tá com medo de tomar vacina?
2: Pois é, menino, tem gente lá quase desmaiando.
0: Você viu? Tudo branco.
2: E sabe qual. Branco. E sabe qual que é a dificuldade? Que tá frio. Tá aí frio. Você tem que sair tirando camadas. Aí tira uma camada. Blusa, que tira uma camiseta, que tira outra. E vai tirando, vai tirando. Demora mais pra você tirar o braço do que você tomar a vacina. Mas agora estou imunizada.
0: Ainda bem que é no braço.
2: É, ainda bem, né? As partes, enfim.
0: Vamos lá, um abraço.
2: Abraço? Eu quero mandar um abraço aqui, desculpa. Vou intervir aqui, ó. Daniela Reis Clemente, bom dia pra você. Obrigada pela audiência.
0: Sirlene Gonçalo tá ouvindo a gente também. Tá ali em Rolândia, ouvindo a programação. Bom dia, boa sorte.
2: Michael da Silva e Rejane, do cartelo de protesto de Rolândia. Bom dia.
0: Letícia Miuki tá ouvindo a gente, tá participando também. Um abraço, tudo de bom.
2: Patrícia Jans, um abraço pra você.
0: Quem mais tá aqui? Me chamo Paulo Modititoxico.
2: Eita,
0: como que é que fala aqui, ó? É Paulo, tá? Se ele ganhar...
2: Ô, Paulo, seu nome tá bonitinho aqui, vai entrar pro
0: Modititoxico. Alguma coisa assim.
2: É, chique, chique.
0: Manda um áudio pra gente saber como que pronuncia.
2: Rita Maria, um abraço pra você.
0: Um abraço aí pra Rafaela Mayumi, tá ouvindo a gente também. Um abraço.
2: O da Cirlino, do Rio Grande do Sul. Bom dia, jovem.
0: Oi, bom dia.
3: Bom dia, galera do Cobra.
2: Bom dia.
3: 7.1.
0: É nóis.
3: Meu nome é Alex Souza Borges. Eu queria participar desse sorteio de R$150.
0: Opa!
3: Meu Pix é 43996.
0: Já mandou.
2: É isso aí.
3: 4084.
2: Eu gosto dessa convicção.
0: O pessoal quer ganhar mesmo, hein?
2: É isso que é participar, sabe? Já manda a chave, porque já facilita também, já tá no cadastro, já sabe quem ganhou, já tá com a chave, é só encaminhar.
0: Só alegria.
2: Eu quero mandar um grande abraço aqui pra Rosana Maria e pra Rubi Oloá. Rosana, tá cadastrado aqui bonitinho, pode ser falado, já tá aqui certinho, tá bom? Boa sorte pra você. 10h54.
0: Bom dia.

0: Esse é o sucesso da Mariana e Matheus pra você, a música Receita.
1: Essa é
0: bom dia, bom dia, bom dia.
1: Você aceita ou aceita?
2: Valeu, turma!
0: 11 horas da manhã em ponto, bom dia.
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4: E a Prefeitura de Londrina oficializou a rescisão unilateral do contrato firmado com a empresa responsável pela execução das obras de pavimentação e drenagem da Rua Constantino Pialarice, ao lado da Universidade Estadual de Londrina. O contrato prevê a execução do trecho entre a marginal da PR-445 e o início da Avenida Gil de Abreu de Souza. A decisão foi formalizada por meio de um termo de rescisão unilateral assinado pelo município. O documento tem como base lei federal que autoriza a administração pública a encerrar unilateralmente contratos em casos de descumprimento das obrigações por parte da empresa contratada.
5: Paraná.
4: E uma professora de 52 anos e um empresário de 54 foram presos preventivamente ontem em Céu Azul, no oeste do Paraná. Ela suspeita de mandar para um homem fotos de partes íntimas de bebês do berçário de um centro municipal de educação infantil da cidade. Segundo as informações da polícia, o empresário é Fernando Antônio Dorne. Ela é conhecido como o Homem do Chapéu e é ex-apresentador de um programa de sorteio de prêmios que é exibido em diversas emissoras da região de Cascavel.
5: Brasil.
4: E o ministro Márcio Elias Rosa, do Desenvolvimento, Indústria e Comércio, afirmou ontem que 18% das exportações brasileiras para os Estados Unidos serão afetadas com o novo tarifaço imposto pelo governo Donald Trump contra produtos brasileiros. De acordo com ele, o percentual tem como referência as exportações do Brasil para os Estados Unidos em 2024 e corresponde mais de 7 bilhões de dólares na balança comercial entre os dois países. O tarifaço de 25% entra em vigor na próxima quarta-feira.
5: Mundo.
4: E o governo dos Estados Unidos anunciou que vai reduzir o prazo de estadia para estrangeiros portadores de vistos de estudante, de jornalista e de programas de intercâmbio. O período de estadia para essas categorias agora será previamente fixado pelo governo dos Estados Unidos e varia de acordo com o tipo de visto. Atualmente, a validade da estadia está atrelada à duração dos cursos ou programas, no caso de estudantes e intercambistas. Jornalistas não têm prazo específico.
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4: E as novas regras para publicidade de apostas online, conhecidas como bets, passam a valer nesta sexta-feira. Com isso, toda publicidade de bet será acompanhada de uma advertência, semelhante ao que acontece com propagandas de cigarros e bebidas alcoólicas. As publicidades devem alertar sobre os riscos associados de dependência e de transtornos do jogo patológico, como uma das frases de advertência obrigatória. O Ministério da Fazenda adverte: apostar pode causar dependência, apostar faz você perder dinheiro e apostar não é um investimento.
5: Previsão do tempo.
4: Nesta sexta-feira, o tempo permanece estável em praticamente todo o Paraná, sem previsão de chuva. Em Londrina, a mínima foi 13, a máxima chega a 25 graus. Jornalismo, Rádio Cobra FM, Darcio Campos.
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6: 11 horas e 4 minutos.
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0: 11:10, 11:10, dai mandando o seu alô, seu bom dia aqui pra gente no 43-3316-4006. Ainda dá tempo de você participar dos sorteios que nós estamos fazendo aqui no nosso Manhã Total, né? A sexta premiada do Manhã Total, hoje a gente tá sorteando grelha, bolo com refrigerante, pix de R$150, ainda dá tempo de você participar. Horário do almoço chegando, de sexta-feira, Dia Nacional da Faxina, as meninas aí na correria, muitas não teve tempo ainda de fazer o almoço, eu quero trazer uma dica pra vocês. 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
2: Muito bem, Cobra FM. Cobra FM. 11 horas 15 minutos. Bom dia pra você. Tudo bem, tudo bem, bem, bem, bem, bem. Daqui a pouquinho tem sorteio de prêmios, hein?
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2: Amor e alegria todo dia. A Rádio do Norte do Paraná. Seja bem-vindo, seja bem-vinda. Eu sou Sidney Domingues. Quem está comigo é Ellison Ribas. Até o meio-dia, vamos juntos. Tocando música boa pra você, trazendo informações, trazendo o melhor do entretenimento. E você, claro, conectado também pela internet, pra todo o Brasil.
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0: Rádio do Norte do Paraná. Só a gente faz amor diferente. Esse é o Thiago e Samuel e Simone Mim. 11h24. Diferente. Pra você que tá ligado junto com a gente, bom dia. Bacana demais esse som aí. Você que tá com o rádio ligado aí, daqui a pouquinho tem sorteio de prêmios na programação. O que que tem, Ellen?
1: Hoje nós temos bolo com refrigerante para aniversariante da semana. Você que fez aniversário do sábado passado até hoje. Presente da panificadora São Miguel Arcanjo.
0: Sim.
1: Quem já mandou, ok, já tá cadastrado. Quem não mandou ainda, dá tempo. Temos um Pix de R$150. Já pensou você passar o final de semana aí com uns reaisinhos na conta? Fortalecer aí a compra da carne pro churrasco e tal. Bacana. Aniversariante que quiser participar do bolo, manda o nome completo do aniversariante com a palavra bolo, e o pessoal que quer participar do sorteio do Pix, nome completo com a palavra Pix e a cidade de onde você tá falando. Manda
0: diga
1: aqui pra
0: nome,
1: gente.
0: A cidade de onde está falando?
1: É... ligação a cobrar. Para aceitá-la.
0: Continuando a linha, após?
1: Após o sinal. E tem grelha.
0: Tem grelha também.
1: Tem grelha do nosso amigo São Martinho, São Martinho, da AgroCenter.
0: Né? Amassa uma carne esse final de semana, hein?
1: Hoje, esse final de semana vai ser o final de semana, né?
0: Seu irmão vai vir?
1: Meu irmão vai vir, meu filho. A família Buscapé tá chegando. De Kombi tudo. E a vizinho, o irmão, a cunhada, os sobrinhos, o cachorro, todo mundo. Sim. É. Então, assim, esse Pix de 150 seria muito bem-vindo pra mim.
0: Você já comeu,
1: receber a visita.
0: Você já comeu fricassê?
1: Fricassê já.
0: Já é bom, né?
1: Não, não gosto não.
0: Não gosto não, é como frango, mano.
1: É. Queijo. O nome é bonito e tal, mas eu não sou muito fã, não. Não. Eu prefiro frango com polenta mesmo.
0: Não sei
1: o
0: que tá acontecendo comigo, mas tô com a fome.
1: Eu tô vendo, Cid, você tá meio que desesperado. Tô escutando tua barriga roncada aqui. Você não tá medicado, é por isso.
0: Ainda preciso almoçar.
1: Preciso comer algo, preciso comer.
0: Precisando de vitamina, né? De proteínas.
1: É, de sustância.
0: Sustâncias. Vamos lá. 11h26, eu vou falar pra você agora, que tá ligado na programação da Rádio Cobra FM, é o seguinte, atenção, atenção, você que está precisando de piso e revestimento, a Retox Casa e Cia está com uma promoção imbatível. 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
1: Bora, eu quero mandar um grande abraço aqui pra Neuza Marcelo. Bom dia, Neuza. Obrigada pelo carinho da audiência.
0: Tem áudio, vamos ouvir áudio. Oi, bom dia.
2: Bom dia, Ellen.
1: Bom dia.
2: Sidney. Fala, Tila. Que Deus abençoe o nosso dia.
0: Amém.
2: Ele na frente sempre, vamos nós. Tô ligadinha todos os dias.
0: Todo dia você ouve?
2: Tá?
0: Tá bom.
2: Ligadinha, sou ouvinte de vocês aí.
0: É a Tila,
2: fica,
0: né?
2: Com Deus, que Deus abençoe vocês.
1: Amém.
2: Tila. Já que todos estão apoiando a chave Pix, eu ponho o meu aí também.
1: Tá bom, sabe, Tila. Né? Pode tá ser bom. Você.
2: Aí vem da sorte.
0: Quem sabe, hein?
2: Um abraço.
0: Ô, Tila, você não mandou mais aqui os pratos que você faz aí, de vez em quando ela faz galinha caipira.
1: É, a Tila parece ser uma boa cozinheira. Prato manda, é bonito. Né? Falta a gente só saber manda se tá saboroso, né?
0: Porquinho. Porquinho no tacho, né?
1: No tacho, é muito bem-vindo. Cid, você tá bem?
0: Eu tô com fome. Hoje tá algo difícil o negócio, hein, Ellen?
1: Um grande abraço aqui pro Nicolas Renan. Ô, Nicolas, um abraço pra você. Tá cadastrado aqui pro sorteio. Obrigada pela participação.
0: Thaís Neves e Souza ouvindo a gente, participando. Valeu, Thaís.
1: Rosilda Aparecida, bom dia.
0: Quem mais tá com a gente é a Andréia Cavalcante de Rolândia. Bom dia, Andréia.
1: Maria Aparecida de Rolândia, abraço.
0: Bom dia, por favor, manda um alô aí pra mim, o Lenilson, que tá participando de São Paulo. Olha só, capital. Um alô pros meus amigos e parentes em Inhambupi, isso?
1: Inhambupi,
0: Bahia, por gentileza e tal. Ah, ele queria que filmasse, né? Não deu pra filmar hoje, tá? Mas um abraço. Falou que adora o programa da gente, que é fã. Olha só que legal, tá lá em São Paulo, ela ouvindo
1: opa,
0: a gente.
1: Opa, um abraço pra você, meu querido. Obrigada pelo carinho e pela audiência. Maria José de Rolândia, bom dia.
0: Bom dia pra quem mais mandou aqui. Vamos lá. Daniele Caroline, bom dia, tudo de bom.
1: Continua participando que ainda dá tempo.
0: Dá tempo?
1: 11h29.
0: Então tá bom demais.
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2: 7.1 11 horas e 36 minutos.

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3: Muito bom dia para você que tá com a gente, curtindo a programação da sua, da minha, da nossa rádio Cobra FM. É bom demais saber que você é nosso ouvinte especial, está junto com a gente aqui na programação, em casa, no carro, no trabalho, todo mundo tá ligadão, tá ligadona com a gente. Agora eu vou falar com a Letícia, da farmácia São João. Letícia, bom dia, Letícia, tudo bem?
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3: Beleza, brigadão pela sua participação, tá bom, Letícia?
4: Obrigada, bom dia.
3: Valeu, valeu, valeu. Faltam 16 pro meio-dia já, hein?
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0: Cobra FM, 11h46, bom dia pra você!
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0: Esse aí é o sucesso pra você do Ed Brito. Essa é bacana, hein? Romance rosa pra você. Tá ligadão, ligadona junto com a gente, na programação. Casa, no carro, no trabalho, todo mundo ligando. Isso é bonito essa música, né? Ficou bacana essa versão, né, Ellen?
1: Ai, ai, ai.
0: Você tá bochejando?
1: Eu tô. É que vai chegando a hora do almoço, aí a gente pensa já em almoçar e já no cochilo que você tira da tarde, né? Aquele cochilinho da tarde depois do almoço, aí já vai
0: é bom
1: assim,
0: demais, né?
1: Planejando, já vai treinando a mente pro descanso, pro desligamento.
0: Só escuta o BTV cantando depois só.
1: Aonde tem BTV na tua casa? Tem?
0: Oxe, pra todo lado.
1: Na minha casa, na janela da minha casa, passa Maritaca, gritando, fazendo a maior zoada na cabeça. Tem BTV, não.
0: Tá,
1: elas brigando.
0: Eu vou pra Arapongas, lá na rádio Arapongas FM, eu trabalho à tarde, mas todo lugar que eu passo tem BTV cantando, menina.
1: Casa é Maritaca. Por que Maritaca, será, hein?
0: Sei lá, né?
1: A gritaria, uma zoada na cabeça.
0: É verde.
1: Isso é me perseguindo.
0: O verde perseguindo você.
1: Ô, logo volta, hein? Logo volta os nossos times em ação.
0: O líder?
1: O meu líder?
0: O seu líder?
1: Você só na conversa. Líder, no final das contas não dá nada. Só mesmo o começo da liderança.
0: Ok, rapaz. Vamos lá, bom dia.
2: Bom dia, 107.1.
0: Tudo bom?
2: Meu nome é Zenaide da Silva,
0: foi
2: meu nome no sorteio do bolo, fiz aniversário ontem.
0: Fiz aniversário ontem? Anos. Parabéns.
2: Opa. Graças a Deus.
0: 60, ó.
2: Bom dia, Sidney. Bom
0: ela
2: dia,
0: ela mandou dois, né? Dois áudios.
2: Sou Zenaide da Silva do Monte Carlo. Que Deus abençoe o nosso
0: Amém.
2: Dia.
0: Amém. Sextou. Valeu, Zenaide. Parabéns pra você, tá bom? Quem mais está com a gente?
1: Rosângela da Silva, bom dia. Obrigada pelo carinho da audiência.
0: Patrícia da Costa, bom dia, Patrícia.
1: Rosali Crispim, um abraço.
0: Mais áudio, oi, bom dia.
3: Bom dia, Eli.
1: Bom dia.
3: Sou a Neuza aqui do...
0: A Neuza.
3: Da rua Arthur Thomas, aqui no campo do japonês. Estou ouvindo seu programa, ouvo todos os dias.
0: Obrigado.
3: E coloca meu nome no sorteio, fazendo um favor. Põe uma música bonita aí do Daniel para mim.
0: Você viu? Você pensando que só o programa do Peruca tem audiência?
1: Nós também
0: temos,
1: opa.
0: Né?
1: Opa! Um abraço aqui pro Rodrigo de Rolândia. Bom dia, Rodrigo.
0: Maria Lúcia Marçal tá ouvindo a gente. Alô, Maria.
1: Jean Carlos, um abraço.
0: Jonas Matos tá ouvindo a gente aí, participando também. Valeu, Jonas. Um abraço.
1: Isabela Carolina, um abraço pra você.
0: Quem mais tá com a gente? Vamos lá. A Márcia dos Santos. Oi, Márcia. Bom dia.
1: Edinaldo Aparecido, bom dia.
0: Oi, bom dia.
4: Bom dia.
0: Sim, bom oi. Dia.
1: Bom dia.
4: Eu queria participar do sorteio.
0: Tá participando.
4: Do Pix. Valeu. Isabela Carolina.
0: Valeu, Isabela. Tudo de bom pra você. Maria Clara de Rolândia ouvindo a gente também. Valeu, Maria Clara. Tem mais aqui, Ellen. Vamos lá. Bom dia aqui pra Alice Silva ouvindo a gente. Um abraço. Acabou.
1: Bora para os ganhadores. Vamos lá. Quem foi o ganhador da grelha? Presente da Agro Center, seu Martinho e a esposa. Vamos lá. O ganhador da grelha foi Alcides Martins. Opa. Alcides Martins, final do telefone.
0: Parabéns.
1: 1165. Parabéns, Alcides. Ganhador do Pix de R$150 de hoje. Quem? Olha só. Quem foi o Felizardo que vai comprar a carninha pro churrasco?
0: Eita.
1: Rosângela Almeida de Freitas. Rosângela Almeida de Freitas, final do telefone 3589 de Londrina.
0: Parabéns.
1: Parabéns. Eita, espero que você curta bastante seu prêmio aí. Aniversariantes, o parabéns mega especial hoje vai para Senira Ferreira, que fez aniversário dia 12, e para Zenaide da Silva, que fez aniversário ontem, dia 16. Ganhador do bolo da semana, presente da panificadora São Miguel Arcanjo, bolo com refrigerante. Lívia Cristina da Silva.
0: Olha.
1: Lívia Cristina da Silva, final dos telefones 7295.
0: Parabéns.
1: Parabéns a todos vocês.
0: Parabéns aí a todos os aniversários de plantão. Parabéns pra Lívia, que foi a ganhadora do bolo da semana. E aniversário da semana, né? E a semana que vem tem mais, tá bom? Obrigado pelo carinho da audiência. Não dá tempo pra mais nada, Helen. Vambora.
1: Pessoal, excelente final de semana a todos vocês. Segunda-feira, se Deus permitir, a partir das 9 horas da manhã, me espera. Helen Sorribas no nosso Manhã Total, na companhia.
0: Do Sidney do Vitor.
1: Olha. Ah, violento.
0: Que bagunça é essa, né?
1: Sidney Domingues, abraço pra você, até segunda, tchau. Até falou,
0: só
1: galera.
0: Só
1: segunda, filho. Ó, vou festar, descansar final de semana. Tchau pra você.
0: Valeu, um abraço, tudo de bom. Valeu, valeu, valeu. Obrigado pelo carinho da audiência da galera aí. Segunda-feira tem mais. Aliás, amanhã eu volto, né? Depois do programa da Vânia Duarte, trazendo pra você aí a nossa super tarde. Tem Tudo do Tempo, tem Mistura Brasil, tem muita coisa legal. 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

0: Agora, meio-dia e três. 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
1: Meu boa tarde para você que está sintonizado na Cobra FM 107.1 nesta sexta-feira, dia 17 de julho de 2026. Eu espero que esteja tudo muito bem com você, com a sua família. Eu desejo que você tenha um ótimo e abençoado dia e que você também tenha um ótimo final de semana. Bom, eu quero aqui fazer um comentário rapidinho de um assunto e depois vou entrar em outro assunto. Primeiro, é de que, de fato, esta Copa do Mundo para o Brasil, né, a Copa do Mundo de futebol, foi a Copa do Mundo das Bets, né? Vocês viram a quantidade de propaganda, inclusive vários jogadores divulgando as tais das bets. E na verdade o que a gente gosta sempre de falar com todos os amigos e as amigas é que isto é muito ruim, dado as notícias do número de famílias endividadas que já estão, né, existentes no país, e também muitas notícias de pessoas, inclusive, se suicidando em virtude, né, desse problema das bets. E aí, resumindo, para eu não alongar muito sobre esse assunto, infelizmente, isso está acontecendo, porque quem teria que regulamentar isso com muito juízo é o pessoal lá de Brasília, né? De Brasília porque é o lugar que eles ficam, mas eles são, né, de todo o país, dos municípios, dos estados, e que se omitiram, né, grandemente nesse problema relacionado às bets, e é mais um problema que nós temos aí. Então essa Copa do Mundo para o Brasil é de fato nos dá vergonha do que aconteceu, principalmente se a Argentina acabar ganhando a Copa do Mundo nesse domingo, né? Porque no comparativo nós ficamos muito aquém, né, daquilo que poderíamos apresentar para o mundo. Obrigação de ganhar é difícil você falar que tem, não tem obrigação de ganhar, mas a obrigação de se apresentar com decência tem, até porque tem uma escola enorme, né, que poderia apresentar aí bons resultados. Mas vamos lá, quero falar de notícia boa. O governador Ratinho Júnior está na região participando de eventos, e uma coisa importante, ele participou da reunião, do evento da AMEPAR, a Associação dos Municípios do Médio Paranapanema, que reúne 22, 23 municípios aqui da nossa região. Eu conheço a AMEPAR desde muito tempo, eu me recordo de frequentar reunião dela, lá isso por 1983. E no período que eu fui prefeito de Cambé, eu fui presidente também desta associação. E lembrando, gente, que nós como pessoas, no caso do Brasil, nós vivemos nos municípios, nas cidades, né? Você tem as configurações políticas, né? Estados, distritos, né? Você tem lá os municípios, enfim, aquela divisão: União, estados, municípios, Distrito Federal. E é claro que alguns municípios têm os seus distritos, né? Enfim, mas as pessoas, elas vivem nos municípios. É ali que as coisas acontecem na vida dela, do nascer ao morrer, né? Portanto, o município, ele tem que ter boas condições e oferecer boas condições de vida para as pessoas. Então, o prefeito, os vereadores, que são as autoridades municipais eleitas, eles, de fato, têm muita responsabilidade para gerenciar essa máquina pública da melhor forma possível, para você oferecer educação de qualidade, saúde de qualidade, a segurança, enfim, tudo que as pessoas precisam. E, de fato, as agendas, elas acabam sendo bastante grandes, variam de município para município, mas as agendas são bastante grandes porque as necessidades também o são. Bom, por que que eu estou falando da questão do governador? É que o governador Ratinho Júnior, ele é um governador municipalista. Ele faz um trabalho muito próximo, né, com os prefeitos, com as autoridades municipais, com o apoio dos deputados estaduais, no sentido, né, de, com base num bom planejamento, até porque também se não faz um bom planejamento, você gasta dinheiro à toa. E então o governador, com todo esse empenho da equipe, ele consegue ser um grande parceiro dos municípios. E isso, gente, é muito bom, porque daí o Estado vai pegar aquilo que ele também tem de recursos para poder ajudar a investir nas políticas públicas, né, que os prefeitos, que as comunidades municipais, elas precisam. Então, gosto sempre de ressaltar esse papel do governador Ratinho Júnior de estar presente sempre nos municípios, sempre trazendo notícia boa, né, levando recursos, investimentos, para poder realmente corresponder às necessidades dos munícipes, sempre orientado pelas autoridades que estão no poder, que estão administrando os municípios. Então, como falei, hoje, mais uma vez, ele aqui fazendo agenda na região para poder trazer os benefícios que as pessoas precisam. Então, gente, é isso que é importante, nós termos representantes estaduais com essa visão municipalista, né? Em passado, nós já tivemos outros gestores que se concentravam muito onde? Apenas nas grandes cidades ou na capital. E já com o governador Ratinho Júnior, a gente vê que ele olha para os 399 municípios do Paraná. Por exemplo, aquele programa dele de asfalto, de iluminação, enfim, de galeria de água pluvial, para todos os municípios do Paraná. Ou seja, o governador não quer mais nenhum município com área urbana sem a pavimentação asfáltica, sem iluminação, sem galeria de água pluvial. Então, tudo isso é muito importante porque impacta diretamente na qualidade de vida das pessoas. Por isso, referenciar uma coisa muito positiva, essa presença municipalista do governador Ratinho Júnior, que nesses quase 8 anos de mandato tem feito a diferença para melhor na vida das pessoas. Um grande abraço a todos. Mais uma vez, meu desejo de que você tenha um ótimo final de semana.
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2: Muito bem. E aí? Tudo bem com você? Tô tranquilo? Está começando o baú. O baú da 107. Aumente o volume. Cobra FM. A rádio do norte do Paraná. Chegou, minha gente. Chegou a sexta-feira. Hoje? Que dica hoje? Hoje é 17, né? É? 17. 17 de julho de 2026. Por aqui, José Gazzoni, junto com você nesta tarde linda e maravilhosa, agradecendo a Deus por este dia. Vamos juntos? Até as duas? Você tem um compromisso junto comigo aqui, tá? Então não sai daí não, continue ligado. Cobra FM 107.1. Está apenas começando o baú. Na hora do seu almoço, o melhor da música. E além de tudo isso, você também pode interagir através do nosso WhatsApp 43-33-1640-06, tá bom? Fica à vontade. Vamos juntos, até as duas, Baú da 107.
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0: Tá aí, ó, só pra contrariar, tira ela de mim. Quitame esse hambre. Muito bem, Renato Russo e Erasmo Carlos, a carta. Soundgarden, muita música pra você aqui no baú, gente. Agora 12:23. Obrigado pelo seu carinho, pela sua sintonia. Baú da 107. 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

0: Do Heaven, Roxette. Meio-dia e 32, eu volto já. Obrigado pelo seu carinho. Baú da 107.
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3: Agora, meio-dia e 33.
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1: Muito bem, estamos de volta, 12:42, uma ótima tarde para você curtindo e ligado aqui no Baú da 107. Por aqui José Gazzone, junto com você nesta sexta-feira. Aumente o volume, gente, Cobra FM.
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0: Tá aí, ó, Eric Clapton. Bom, gente, agora tem Cobra News com Darcio Campos. Agora faltando 3 minutos para uma. Continua ligado, Cobra FM.
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2: E a Câmara Municipal de Londrina aprovou em segundo turno, nesta semana, o projeto de lei de diretrizes orçamentárias do município para o ano que vem. O texto foi aceito com 2 emendas, encaminhado para a sanção do prefeito Tiago Amaral. O projeto, em discussão desde abril, estabelece as metas, prioridades e regras para a elaboração do orçamento municipal do próximo ano. A LDO prevê uma receita total de aproximadamente 4,4 bilhões de reais para 2027.
3: Brasil.
2: E o ministro do Supremo Tribunal Federal, Flávio Dino, determinou que presidentes de todos os partidos com representação no Congresso Nacional deem mais informações sobre como funciona o direcionamento de emendas parlamentares para os municípios. Os dirigentes de 21 legendas têm o prazo de 10 dias úteis para enviar as informações adicionais requisitadas pelo ministro.
3: Mundo.
2: E a China aplica a partir de hoje uma regulamentação que acaba com os namorados virtuais criados por inteligência artificial, com o objetivo de combater a dependência emocional de chatbots. A medida foi recebida com tristeza e perplexidade por alguns usuários. O fenômeno dos namorados e namoradas virtuais cresce no mundo, ao mesmo tempo em que se proliferam avatares com aparência humana, capazes de vender produtos ou simular a presença de outra pessoa falecida.
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2: E a cobertura vacinal completa para a primeira infância apresenta realidade distante para 15% dos bebês em todo o mundo, segundo os dados governamentais compilados pelo Fundo das Nações Unidas para a Infância, Unicef, divulgados hoje. Em 2025, ao todo, mais de 13 milhões de crianças não receberam nenhuma dose da vacina durante o primeiro ano de vida. Chamadas no estudo como dose zero, e outras 7 milhões não tiveram um ciclo básico completo, com 3 doses da vacina que protege contra difteria, tétano e coqueluche.
3: Previsão do tempo.
2: Início de tarde de estabilidade em toda Londrina e região. Rolândia marca agora 23 graus. Agora na zona norte de Londrina, os termômetros marcam 24 graus. Jornalismo, Rádio Cobra FM, Darcio Campos.
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6: Acertando 1 hora mais 1.

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20: Muito bem, estamos de volta agora 1:09. Boa tarde para você ligado, para você curtindo Cobra FM, José Gazzone, agora 1:10. Se liga.
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20: 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Chegou o momento da nossa tradução do dia. Bon Jovi. Bed of Roses foi lançado em 11 de janeiro de 1993. Você vai conferir agora no Baú da 107.
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0: Tá aí, ó. Brian Becknight. Back on. Agora 1h30 aqui no baú da 107. Eu volto já.
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2: Uma hora mais 32 minutos. 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
27: Cobra FM, estamos de volta agora 1h41, boa tarde para você ligado e curtindo 107.1, a rádio do norte do Paraná.

0: Aí, ó, Elton John, Nikita, agora 1h46. Boa tarde pra você, curtindo e ligado aqui no Baú da 107, tem ouvinte.
1: Boa tarde, meu amigo.
0: Boa José tarde.
1: Vem aí.
0: Ô, Darcir.
1: Tranquilo aí. Grande, Zé Gazzoni. Zé Gazzoni, vamos ver, vamos botar uma música bonitona aí.
0: Olha.
1: Pra todo esse pessoal lindo que tá ouvindo essa rádio linda aí do norte do Paraná. Do programa do José Gazzoni.
0: Muito bem.
1: Um campeão em cada horário, hein?
0: Olha aí.
1: Zé Gazzoni é outro campeão, né, o Zé Gazzoni?
0: Opa, obrigado.
1: Tudo bem? Vamos lá? Do Giliad.
0: Bora.
1: É, aquela nuvem.
0: Aquela nuvem.
1: Pra todo o pessoal apaixonado aí do norte do Paraná, tá bom? O da Cira de Porto Alegre.
0: Aí, graças, Porto Zé Alegre. Gazzoni, tá longe, hein?
1: Tá bom? Abraço.
0: Valeu, menino. Um abraço pra você também. Agora é 1h47.
2: Boa tarde, Zé.
0: Boa Toca tarde.
2: Pra minha música, John Lennon, Stay Carmen.
0: Olha. Falando inglês,
2: um
0: que chique.
2: Um bom final de semana. Tchau, tchau.
0: Tchau, tchau.
2: Estou aqui ouvindo o programa.
0: Tá certo. Deixa eu ver o que mais.

0: A Maria do Bairro.
1: Boa tarde, José Gazzoni.
0: Oi, tudo boa bom? Tarde.
1: Maria do Jardim Terezo. José Gazzoni,
0: não, Maria do Bairro.
1: Você tocar pra mim fazendo um favor hoje com a Adriana, rapaziada. Feliz pra você, para o Darcio Campo, para mim, ficou pra xer, para os amigos, amigo, feliz pra mim, o Nestor de São Paulo, Roberto Landi, esposa dele, Norma, Jacaré de Cambé, sua esposa, com a sua namorada Morena, a Ivone do Padre Ângelo, Manu e Luísa, o Mauro e o Jonas, a Tília e a Valdirene, a Gersina e a Anitta.
0: Olha lá, é um monte de gente.
1: A Elizabeth Motoque, Marta Gabriel.
0: Maria, por isso que é Maria do Bairro.
1: Dona conhecida. Preta, Elzinha do Baitira.
0: Conhecida em todo lugar.
1: Edneia de Cambé, Creu Celestrino. Para todas as minhas amigas em geral, mandar a tradução da música para mim, fazendo um favor.
0: Tá certo.
1: Um ótimo final de semana. Deus abençoe, tudo de bom.
0: Amém.
2: Ivone, eu queria que você tocasse para mim.
0: Ivone.
2: KLB. Tá difícil de esquecer. Eu ofereço ela para todos os ouvintes, para aqueles que gostaram da música. Doutor ouvinte, a Ivone. Também para Maria do Jardim Teresópolis, porque ela sempre oferece música para mim. E para todos que estiverem curtindo a Cobra FM. Doutor ouvinte, a Ivone, que é do Padre Anjo.
0: Muito bem, apaixonada.
3: Boa tarde, Zé Gazzoni, querido
0: Pioneiro. Oi, boa tarde.
3: Zé Gazzoni, toca aí para mim com Joana amanhã, talvez.
0: Certo.
3: Eu quero oferecer ontem minha netinha, a Lívia. Cristina fez um aninho ontem,
0: olha a minha aí, princesa.
3: Mas todos meus netos, né? Manda pro amor que deve estar ouvindo.
0: Mô!
3: Desejando tudo de bom para ele. Maria Teresópolis, Mauro Jonas, Ednei de Cambé,
0: certo.
3: Luiz Santo Eduardo. Ah, para todos os amigos que estiverem curtindo a programação. Um abraço, bom final de semana. Que Deus te abençoe, tá?
0: Amém. Agora 1h49.
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1: Olha aí, ó, só faltava você, ele já chegou aqui, ó. Já tomei o seu lugar aqui, o seu horário aqui, ó. Olha aí, o Maçã tá aqui também, o Maçã, a Baronesa, ligado aqui, ó, a Baronesa. Ó.
2: Oi, José.
1: Oi.
2: Boa tarde.
1: Boa tarde.
2: José, hoje como é meu dia de folga.
1: Dia de folga, tem isso também.
2: Quero ouvir a música com o Vando.
1: Certo.
2: O meu amor me deixou.
1: Deixou?
2: Vou oferecer.
1: Ixi.
2: Pra seus ouvintes. Pra equipe da rádio.
1: Ah.
2: E pra você também.
1: Obrigado.
2: Tchau, tchau. Boa tarde.
1: Tá tudo bem. Bom, gente, eu vou embora. Segunda-feira eu retorno, se assim Deus permitir, na sequência o Eli vai comandar a sua tarde. Até lá, tchau, tchau.
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2: 2:06.
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28: Sextou, que maravilha, né? Sexta-feira, e a sexta-feira tá gostosa. Não tá aquele friozão chato, né? Tá uma delícia. 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E a Cobra FM, você sabe, né? 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

0: Zed, meu amigo. 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
0: Se tava bem demais, se tava com Gazone, fazendo a festa, o baú da 107. Aqui você tem um amigo, um campeão em cada horário. Te desejo tudo de bom. Fala comigo. Pra falar aqui com o sucesso, mandar um oi, Cobra FM. Oi, sucesso. Um oi, gente, hein? 33-16-40-06. 33-16-40-06. Você fala com a gente, você bate papo, proseia. A vida é isso aí. A vida é prosear, bater papo. Ainda mais numa sexta-feira tão linda como essa aqui. Deus é muito bom. Temos que agradecer, né? Obrigado, Deus, por esse dia maravilhoso, essa tarde sensacional, esse sol muito gostoso. Que dia, que dia. Bora aproveitar. Eu quero você aqui com o rádio ligado na 107.1.

0: mais de todo o Brasil. Quais músicas fazem sucesso em todo o Brasil? Sucesso? É só ficar grudado aqui na Cobra FM que você, né, vai saber quais músicas fazem sucesso nas rádios do Brasil, nas redes sociais, as músicas mais tocadas em todas as plataformas digitais e nas rádios do Brasil. Você ouve aqui com a gente.
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0: Ana Castela, é que eu não te esqueci.

mais tocadas do Brasil, tá aqui na Cobra FM. Tá aí, né? Todo mundo cantou. Todo mundo cantou com Zé Neto e Cristiano nessa sexta-feira, em clima aí já de fim de semana. Top das tops, quase todo dia. Se é sucesso, tá aqui na nossa programação. Fala em sucesso, sucessão tá com você. Não te abandono, não.

0: Tá aí, sucesso Felipe Rodrigo. Ignora, é mais um sucessão que toca em todo o Brasil, tá aqui na nossa programação.
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0: 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Agora 2:31.

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24: Oi, faltam 20 pras 3.

aqui na Cobra FM 107.1. Tá aí pra você. Música legal, música top demais. Lucas Igor Flash. Se é sucesso, você ouve na 107.1.

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2: Aqui na programação da Cobra FM 107.1, super sexta-feira, tá chegando mais um fim de semana. Eu trouxe pra você Grupo Menos é Mais e Pablo. Que música legal, hein? Saudade Inconveniente.
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1: E a Prefeitura de Rolândia reabriu nesta semana a licitação para concessão do estacionamento rotativo. O novo edital foi reformulado após questionamentos apresentados por empresas interessadas no primeiro processo. Entre as principais mudanças estão a redução do prazo de concessão de 20 para 10 anos, a diminuição da tarifa de R$ 2,90 para R$ 2,50 e a substituição dos parquímetros por um sistema predominantemente digital.
2: Paraná.
1: E a Associação Paranaense dos Revendedores de Combustíveis, Paraná Petro, criticou a decisão do Conselho Nacional de Política Energética de elevar de 30 para 32% o percentual obrigatório de etanol anidro misturado à gasolina. Em nota, a entidade afirmou que o aumento de etanol na gasolina pode provocar problemas mecânicos em parte da frota brasileira. A Paraná Petro também questionou os benefícios econômicos anunciados pelo governo federal em relação à medida.
2: Mundo.
1: E o Parlamento da França aprovou o direito à morte assistida ou eutanásia sob certas condições, uma reforma altamente polêmica defendida pelo presidente Emmanuel Macron. Com sua aprovação, a França se soma ao seleto grupo de países que autorizam a morte assistida como Bélgica, Países Baixos, Suíça, Canadá e Uruguai. A aprovação não marca o fim de seu trâmite legislativo e judicial, já que o primeiro-ministro Sébastien Lecornu pediu ao Conselho Constitucional da França, a principal autoridade constitucional, que examine a legislação uma vez aprovada.
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1: E a Fundação Oswaldo Cruz Fiocruz concluiu a transferência de tecnologia para produzir o principal remédio utilizado para o tratamento do HIV no Brasil, o antirretroviral dolutegravir, que é distribuído gratuitamente pelo Sistema Único de Saúde, o SUS. Atualmente, mais de 770 mil pessoas vivendo com HIV fazem uso do medicamento no país. 3 lotes do remédio já foram fabricados e validados pelo Instituto e poderão ser distribuídos para o SUS assim que a liberação da Anvisa for expedida.
2: Previsão do tempo.
1: Tarde de sexta-feira de estabilidade em toda Londrina e região. Cambé marca agora 24 graus. Agora na zona norte de Londrina os termômetros registram 25 graus. Jornalismo, Rádio Cobra FM, Darcio Campos.
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3: 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Agora 3:01.
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5: E a grande final da Copa do Mundo de 2026 está definida. Espanha e Argentina decidem o título no próximo domingo às 4 da tarde no MetLife Stadium em Nova Jersey, nos Estados Unidos. A Argentina garantiu vaga ao vencer a Inglaterra de virada por 2-1, enquanto a Espanha chega embalada após eliminar a França na outra semifinal. Será a primeira vez na história que espanhóis e argentinos se enfrentam em uma decisão de Copa do Mundo. Além disso, esta será a 20ª final diferente em 23 edições do torneio. A decisão também coloca frente a frente duas gerações. De um lado, o jovem Lamine Yamal, principal destaque da nova geração espanhola. Do outro lado, Lionel Messi, que pode disputar mais uma final de Copa do Mundo e buscar mais um capítulo histórico em sua carreira. A Espanha tenta conquistar o bicampeonato mundial. O único título veio em 2010 na África do Sul, quando venceu a Holanda por 1-0 na prorrogação com gol de Iniesta. Já a Argentina, atual campeã do mundo, busca o seu quarto título. A seleção Albiceleste levantou a taça em 1978 em casa, em 1986 no México e em 2022 no Catar. Agora, resta a expectativa para saber quem escreverá mais um capítulo na história do futebol. Espanha ou Argentina? Quem será a campeã da Copa do Mundo de 2026? Domingo às 4 da tarde, a bola rola para a grande decisão. Falando de Copa do Mundo, Guilherme Gaspar.
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3: Agora 3:07. Tá aí, né? De fundo. Essa música linda do Milton Nascimento. Poesia em forma de música. Dentro do coração. O cantor e compositor, esse está de fundo aí, Milton Nascimento, foi internado na quinta-feira ontem, dia 16, para tratar de uma pneumonia. A informação foi divulgada em sua conta no Insta, na manhã desta sexta-feira, 17. De acordo com a equipe do artista de 83 anos, o estado de saúde é estável e com boa evolução. Informamos que o artista Milton Nascimento encontra-se internado desde ontem para tratar uma pneumonia, intercorrência comum em seu atual quadro de saúde. Ele segue estável e em boa evolução clínica, informou a nota.
10: lado esquerdo do peito.
3: A publicação também afirma que ele está com todo o suporte necessário e assistido por uma excelente equipe de profissionais. Não há informação sobre em qual cidade nem em qual hospital o artista mineiro foi hospitalizado. Ainda segundo a nota, a previsão é que Milton receba alta nos próximos dias e siga o tratamento em casa, visando o seu conforto. Melhores aí pro grande artista, compositor Milton Nascimento. Milton hoje está aí com 83 anos. Melhoras, Milton Nascimento, um belíssimo cantor aí na minha visão. E você também gosta das canções de Milton Nascimento?

0: O Mundo dos Famosos, aqui na Rádio Cobra FM, agora 3:09.
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8: Boa tarde para você. Tô aqui de bem comigo, de bem com você, de bem com a vida.
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8: Cobra FM. Legal ter você aqui, é sexta-feira, tá uma tarde gostosa, um sol maravilhoso. Que esse sol lindo brilhe na sua vida, que você seja feliz, mas muito, muito, muito, muito, muito, muito. Obrigado aí pelo rádio ligado.
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8: 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A luz dos seus olhos dá de presente nessa tarde bacana de sexta-feira o Vale a Pena Sentir Saudade. Claudinho Buchecha, quero te encontrar.

0: A gente matou saudade. 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Engenheiros do Havaí, pra ser sincero, Claudinho Bochecha, quero te encontrar. É Cobra FM, o sucessão tá junto. A melhor programação do seu rádio, Theo e Thiago, 900 e pouco, sucesso.
1: Essa é puro sentimento, viu?

0: aqui na nossa programação, na nossa tarde legal de sexta-feira, traindo pra você sucesso maravilhoso, hein? Eu trouxe aqui Léo e Rafael pra te esquecer. Cobra FM, muita música top pra você. Agora 3:30.
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0: Hoje tem churrasca? Ah, sexta-feira, né, por si só tem, né? Sexta-feira, fim de semana chegando, tem churrasco aí, né? É da sexta. Mas tem churrasco hoje em Guarapuava. Fala, meu amigo Pedro Henrique Mates. Canta muito bem, hein? O garoto hoje tá aí de data nova e falou assim, ó, sucesso, pode convidar todo mundo aí, ó. É só chegar aqui em Guarapuava que eu dou churrasco, é por minha conta. Pedro Henrique Mates tá de data nova. Felicidades pra você. Tem churrasco em Guarapuava aí com o cantor, né? O Pedro Henrique Mates. Tem churrasco também em Rolândia, na casa do Alessandro Guedes. É irmão do Diogo Guedes. Tá aí, tá dando festa hoje à noite. Tá convidando todo mundo aí pro churrasco. Ele falou, ó, sucesso é tudo minha conta. Hoje ninguém paga nada. Tudo por minha conta, o churrasco. Então tá aí, né? Você conhece o Alessandro Guedes? É só chegar aí no barraco e vai ter churrasco. O que mais aí na Marta? Na casa da Marta Leite também vai ter churrasco. Cláudia vai ter churrasco na casa da Cláudia. Daiane Oliveira também tá dando churrascão maravilhoso. Wellington Corbeta também tá dando churrasco. Olha só. Tem churrasco aí, né? Onde você for, tem churrasco hoje, ó. Então tá aí. Deixa eu ver aqui a Daiane. É, ela tá convidando todo mundo, né, Daiane? É isso, né? Pro churrascão. Olha só que maravilha. Então, parabéns aí pra todos e pra todas que fazem aniversário. Hoje tem churrasco na casa de muita gente. É só você chegar aí no barraco aí da galera pro churrascão desta sexta-feira. Pra você que hoje tá de data nova, sexta-feira, 17 de julho, parabéns da Cobra FM!

0: 7 para as 4.
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1: Oi, gente. Boa tarde, boa tarde, boa tarde pra você.
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1: 17 para as 4, você faz a programação aqui no 3316-4006. Ô, Priscila, boa tarde, menina. Lourdes no Santo Eduardo, Irene Picotti também acompanhando a nossa programação. Boa tarde pro Valdir Cláudio, tá ouvindo, tá ligado na 107, Cidade Arapongas, pessoal de Prado Ferreira, lá de Florestópolis também acompanha aqui a 107.1, muito obrigado. João Batista em Alvorada do Sul, o Vinícius tá na capital São Paulo, ouvindo a gente, valeu!

Muito bem, Thaís. Sucesso pra você, hein? João Bosco e Vinícius, um lugarzinho na sua cama, na 107.1. Tá chegando ele, Renato Peruca. Aqui você tem um amigo, um campeão em cada horário. Tô de volta às 19h. Valeu, grande abraço. Tá chegando pra você então aí o Renato Peruca. Aqui você sabe, né? É só sucesso. Um amigo, um campeão em cada horário. 107.1. Bora aí com Mariana e Matheus. Receita até às 19h. Tô indo embora. Tchau, gata. Tchau, gato. Fui.

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0: Está no ar o Boteco do Peruca. Boteco do Peruca. Muito modão. Ô, Boteco.
2: Quem tá aí?
3: Hoje é o Peruquinho, hoje o papai não veio.
4: Que conversa é?
5: Alô, meu povo. Vai começar de novo.
4: É, meu filho, vai começar.

0: 9, começou o final de semana, participe 43-33-16-40-06 e até às 7.
1: Tão difícil entender.
0: Vai, Bruno, vai.
1: Foi complicado pra mim.
0: Daqui a pouquinho, essa aqui, ó.
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0: Cê tá é doido.
2: Então machuca, peruca.
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0: Mais um pouquinho, já já eu tiro esse modão, vá.
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0: Cê tá doido.
3: Isso não é moda, peruca, saiu uma paulada no peito, velho.
0: Falou.

grande pra você. Das 4 até as 7 da noite, o melhor, o fino da moda sertaneja. Você estava muito bem acompanhado aqui na 107.1 com ele, Eli Reis, o sucessão do rádio. Beleza, que volta logo após o resumo do dia Cobra News, às 7 da noite. Vem chegando ele novamente, meu amigo Eli Reis, o sucesso do rádio, te fazendo companhia nesta sexta-feira. E você aqui da 90.3 estava com ele, o meu parceiro, meu amigo Diogo Cleiton, com modão verso por meio e também muita participação do ouvinte. E agora, até às 7 da noite, o melhor, o fino da moda sertaneja. Vai participando, mandando sua mensagem. Lembrando que tem ele, Darcio Campos, com a notícia, com a informação. Tem Emílio Silva, tem Evandro Ribeiro, tem

0: Maurício Solimões.
1: Alô, amor.
0: Cê tá doido?
2: Tô aqui pensando que o churrasco tinha que ser igual café, né? Aonde você chegar, a pessoa podia te oferecer, né?
0: Falou tudo! Aqui no Boteco você vai participando, mandando sua mensagem, beleza, beleza.
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0: Não.
3: A cachaça é coisa boa, é moída no engenho, quem fabrica isso é corno e quem toma é também.
0: Fala,
3: tirar
0: tudo.
3: Os que tomam, não sobe ninguém.
0: Sobra ninguém! Mande sua mensagem, mande seu áudio, 43-3316-4006.
4: Boa tarde,
0: o povão?
4: Peruca.
0: Tá
4: vou
0: aí,
4: colocar,
0: ó.
4: Que nem disse o amigo Ciclope.
0: Alô,
4: Pio, manda um modão do Zezé Camargo e Luciano aí. Será que foi saudade?
0: Nossa.
4: Pra todos os ouvintes da rádio, tá bom? Sim. Os ouvintes aqui de EP também, pro Rodolfo.
0: O Rodolfo.
4: O Giovanni Vigoleto.
0: O Ciclope. Rapaz,
4: o Ciclope. O Romeuzinho do Pampa do Amor.
0: Rapaz, o Romeuzinho sumiu, cara. Ô, meu parceiro Romeuzinho, dá um sinalzinho pra nós.
5: Vixe.
0: Aparece, meu amigo Romeu. Dá um sinal pra nós, Romeu.
4: E especialmente pra minha esposa, né? Que agora ela é um ouvinte número um seu.
0: É mesmo?
4: Ela vai dando pra tua e fala, amor, coloca na rádio pra nós ouvir o peru.
0: Oh, olha que beleza.
4: Eu vou dentro do seu botão.
0: Ah, não. Você tá no caminho certo, uma conversa séria. Ô, louco, o que é isso?
4: No botão do rádio, tá, filho?
0: Ah, tá.
4: Não vai
0: então
4: entender
0: tá...
4: mal, não.
0: Não, agora tá certo, então. Daqui a pouquinho, ó, tem o Zezé de Camargo.
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0: Ô, louco, Porfírio, tá apaixonado, hein, filho?
4: Bom?
0: Tá bom.
4: Abração. Fica com Deus, meu irmão.
0: Um abraço pra você.
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0: Ô, meu amigo Porfírio, eu vendo seu Fuke aqui, ó. Vai dar vontade de dar uma volta nele, hein?
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0: Que dia nós vamos dar uma voltinha nesse Fuca seu, meu parceiro?

0: Fucão!
1: Ô, peruca, boa tarde, boa tarde. Boa tarde. O Brodoro falou pra você tocar a música dele.
0: Qual?
1: Quase todo dia.
0: Quase todo
1: Zé dia. Zé Neto e Cristiano.
0: Nossa,
1: toca é mesmo. Pra ele, peruca. Escutar no táxi dele, peruca.
0: É verdade,
1: nossa. Brodoro, peruca.
0: Rapaz. O homem
1: da amarelinha.
0: Rapaz, o Brodoro é enrolado, hein? Mais enrolado que namoro de cobra, rapaz. Ele falou, peruca, você vai vir aqui em casa. Faz 3 meses que ele tá falando que eu vou lá, mas não fala a hora, não passa que dia, não passa... Ele falou, você vai vir aqui em casa, mas não fala nada.

0: Cê tá louco? Um abraço pra você, meu parceiro! Clodoaldo! Alô, alô, Muelinha!
1: Tá pra ele aí!
0: Tá bom, coração! Eu vou tocar pra você, modão!
2: Tarde, peru! Vamos tocar, peru!
0: Apareceu!
2: Depois das 8 horas, tô em casa, peru!
0: Depois das 8.
2: Vai buscar amarelinha, peru!
0: Eu vou lá hoje!
2: O Cid de domingo também quer, peru! Como é que nós faz, peru? Pra desenrolar isso aí? Fala comigo! Fala com o musicão pra nós aí!
0: Um abraço pra você, meu parceiro Clodoaldo! Mas vai dar um jeito de buscar essa amarelinha hoje.
3: Um, dois, três.
0: Hoje, na vai depois das 8. Mas não é perigoso?
4: Ô, peruca ligadinha já, Marcão de Criciúma, Santa Catarina.
0: Um abraço pra você.
4: Vamos começar as fofocas, peruca. Vamos. Tô já aqui no aguardo, hein?
0: Ô, meu parceiro. Manda um açude, algum amigo seu. Ajeita pra nós aí. Qualquer fofoquinha, nem se for aquelas fofoquinhas ruins mesmo, hein? Mas pode mandar pra nós, tá bom? Manda uma fofoca pra nós, filho, vai!
1: Boa tarde, peruca!
0: Tarde!
1: É o Jacaré, peruca, aqui do Icambé, né? Do Jardim Anelise 3.
0: Jacaré!
1: Peruca, teve uma música com César e Paulinho. Noite maravilhosa!
0: Nossa, para! Agora sim! Um abraço pra você, meu parceiro. Obrigado pela audiência. Alô, meu amigo Jacaré. Prepara, porque daqui...

0: Rapa, que vontade de tomar um, hein?
1: Quero oferecer aqui pra Jacarua, né?
0: Jacarua.
1: Que ela tá de repouso, né? Que ela fez uma cirurgia, tô
0: rapaz, vai
1: dar fazendo tudo. A janta aqui, né?
0: Ela já fazendo a janta aí, e ó, bem cedinho,
1: quero,
0: né?
1: Quero oferecer pra você pra também aí, tá?
0: Tá
1: pro
0: bom,
1: Dudu,
0: pro Dudu,
1: pro Nestor lá em Guaraná e São Paulo,
0: pro Nestorzão,
1: e para Dona Preta, Maria do Céu, para a Dona Tereza de Teresópolis,
0: a Tereza de Teresópolis,
1: e para o Roberto Braquiara, hein?
0: Tá bom, é?
1: Fala pra ele tomar cuidado que hoje é dia do barbudo, passar pros botecos aí, porque hoje é sexta-feira, né?
0: É verdade, hoje é.
1: Sextou mesmo? Toma cuidado, tá, peru? Do barbudo não pegar o C.
0: Não, hoje não.
1: Porque
0: tem
1: agora problema. Tá tendo um Uber de carriola.
0: É mesmo?
1: É do Jacaré, hein? Só que ele não cobra nada, não.
0: Cobra.
1: Beleza?
0: Olha aí, rapaz.
1: Aí, se quiser chamar eu aí, é Uber do Jacaré.
0: Tá bom, Jacaré.
1: Pro Braquiara ficar esperto, tá bom?
0: Tá bom, é. Ô, meu parceiro Jacaré, manda uma fotografia sua. Vai fazer um retrato falado, postar na rede social. Manda pra nós aí. Beleza? E ele falou, peruca, eu tô com o Uber aqui da carriola, com o barbudo junto. Eu não tô cobrando nada. Eu não cobro nada pra levar. Tá bom, Jacaré. Não entendeu que você tá levando sem cobrar nada. Um abraço pra você. É um coração bondoso.
2: O povão apertou.
0: Volta aqui,
2: meu táxi velho de cacete.
0: Cadê o povão?
3: Queria que você tocasse pra minha música do Zezé de Camargo Luciano. É o amor.
0: É o amor, Bia.
3: Aquele dia você não tocou ela pra mim?
0: Ô, Bia, aquele dia eu não toquei. Mas nós vai tocar ela hoje, tá bom?
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0: 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Agora são 4 horas 22 minutos. Vai mandando a mensagem participando. Cadê o povo?
1: Ô, peruca.
0: Você tá bom?
1: O Jacaré aqui em Nova Santa Bárbara. Ah. Tem um Uber também. Tem. O Tubão.
0: Tubão?
1: Já fez umas 3 vítimas já. O Uber dele é a carriola. Falou, peruca.
0: Rapaz, esse negócio da carriola, hein? O Uber da carriola, hein? Rapaz do céu. Depois, meu amigo, manda a foto do Tubão. O povo quer conhecer o Tubão, principalmente meu amigo Muela. Tá louquinho pra conhecer o Tubão.
5: Olha, ô, peruca, boa tarde, aqui é o Anderson, da equipe 10, Cocal Narandiba.
0: Aí sim,
5: manda um alô aí pra nós. A equipe 10 e equipe 11.
0: Equipe 10 e 11.
5: Manda um alô pra nós aí.
0: Qual que você quer?
5: As três Cuiabana.
0: Três Cuiabana.
5: Valeu, obrigado.
0: Valeu, um abraço, meu parceiro Anderson. Pessoal de Narandiba, obrigado pela audiência, pelo carinho. Daqui a pouquinho tem as três Cuiabanas, beleza? Solta o modão bem no trechinho. Alô, pessoal da equipe 10. Alô, pessoal da equipe 11.
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0: Espetador!
1: Tá aí, modão demais, com Zé Neto e Cristiano, aqui no Boteco.
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1: Agora 4:35.

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0: aqui no Boteco. Você vai participando, mandando sua mensagem. Sorte o povo, meu bem.
1: Boa tarde, peruca. Tarde. Aqui é o Sem Terrinha de Porigatu. Ligando na Rádio Cobra FM.
0: Que gracinha.
1: A melhor rádio do Vale do Paranapanema.
0: Falou tudo, palmas para o Sem Terrinha. Agora solta ele.
1: Ô, peruca.
0: Oi.
1: Toca para mim. Do Duque Dalvan.
0: Qual que é o modão, filho?
1: Uma benchonada dele, uma boa mesmo, Duque Dalvan.
0: Ô, rapaz, do Duque Dalvan numa sexta-feira. É pra judiar, hein? Tem uma boa aí do Duca, mas eu quero cortadinha, bem ciminha do.

0: a Piquitita.
1: Piquitita.
0: E ofereço para todos os ouvintes, tá ligadinho na Rádio Cobra FM, do Variante, do Pátio, para o pessoal do Dia da Luta, tá? Essa turma que tá ligadinha com você.
1: Maravilha.
0: Ó, e o Milton todo dia fala do táxi.
1: É mesmo? Rapaz.
0: Você tem de vir fazer o ponto aqui no Tio Brother.
1: Rapaz.
0: E ele tá chamando meio mundo pra vir aqui, rapaz. Que o táxi seu é bom, hein? Milton
1: é mesmo?
0: É seu fã e quer andar no táxi, hein? Ah, beleza?
1: O táxi é bom mesmo? Quer dizer então que ele gostou do táxi? Ô, Milton, tá vendo? Você fala, peruca, eu vou dar uma voltinha, você vem tal dia, tal horário, aqui tal lugar, mas não fala pra ninguém que você vai vir. Aí eu vou lá no sigilo, ele dá uma volta no táxi do peruca e fala, depois que sai, bate a porta, falou, peruca, não fala pra ninguém. Ô, Milton, agora você espalhou até pro Sem Terrinha? Aí não dá, Milton. Não dá pra te ajudar, meu filho.
2: De cacete.
1: Só que o segredo, ele falou que não queria saber o porquê da apelido.
3: Boa tarde, Renato Peru.
1: Rapaz do Zé.
3: Já manda aí, João Paulo Daniel. Hoje eu sei.
1: Hoje sei.
3: Todo mundo gostar da,
1: tá
3: da
1: bom,
3: música aí.
1: Show de bola.
3: Pra você aí, pessoal aí da rádio, pessoal do Paraná. Valeu, beleza. Obrigado.
1: Valeu, meu amigo Marcelo de Maracaí, São Paulo, daqui a pouquinho.
4: Te encontro acordada.
1: Ô, louco, filho.
4: E me olha com desejo.
1: Bem na bola dos Roy.
4: Mas não me pergunta nada.
1: Que modão!
3: Esse programa aí é gravado, né?
1: É, tamo gravando tudo agora, tá? Tamo gravando tudo, a hora também, tá tudo gravado.
5: Tava sonhando que eu tava no bar, aí eu pedi uma pinga. O cara perguntou, puro ou com limão? Falei que era com limão. Na hora que ele pôs no balcão, eu acordei. Se tivesse tomado puro, tinha dado tempo.
1: Tinha dado!
4: Se não tem.
1: Vai mandando sua mensagem participando.
6: Se um dia alguém te chamar de cachaceiro, não se ofenda.
1: Não.
6: Agradeça.
1: Por quê?
6: Afinal, você só está sendo reconhecido pelo que sabe fazer de melhor.
1: Falou tudo, Vai mandando sua mensagem, 43-33-16-40-06. Tarde. Tudo bom?
7: Aí, filho, tô em casa de moi, já testado, já curtindo seu programa.
1: Ô, meu Deus, o que aconteceu com você, meu parceiro?
7: Tá com o milionário Zé Rico aí pra nós.
1: Tá bom. Ô, meu amigo Rangel, fala pra nós, o que que aconteceu, de verdade mesmo? Eu escutei uma conversa, meu amigo São Martim falou que a Patrícia sentou a lenha no C. É verdade isso? Como meu amigo Farias de Porecatu fala, procede isso aí? Se for verdade mesmo, vai juntar eu, São Martim, toda a turma pra te salvar da Patrícia. Porque viver assim não dá, né?
6: Não acredito não, Charlene.
1: Calma, coração, você tá muito nervosa nessa sexta-feira. Mande sua mensagem participando daqui a pouquinho às 5 da tarde.

0: chegando ele com a notícia, com a informação, Dárcio Campos.
1: É, meu cão, o cara quer morder sua nuca aí, pô.
0: Ah, que é isso? Essas coisas, começar a escutar antes de ir pro ar, né, cara? Alô, meu amigo Donizete, Gobete e minha pinga.
1: Peruca, eu acho que quem quer andar nesse táxi aí é o Sem Terra.
0: É mesmo?
1: Ele que quer andar, ele tá falando que é o Milton, mas não é não, é ele.
0: Rapaz, eu tô achando que é verdade mesmo, hein? Ô, Sem Terrinha, pode se abrir pra nós, meu parceiro, pode se abrir pra gente, tá bom? Se quiser mandar escrito aqui, eu não leio no ar. Se quiser dar uma voltinha, eu busco, você não tem problema. Não conto pra ninguém. Só que não vai fazer igual nosso parceiro Milton. Falou que não era pra falar, ele mesmo tá espalhando o assunto. Aí não dá. Aí não vai dar certo nunca. Tá bom?
2: Ô, peruca, aí, ó. Eu tô fazendo uma corrida já. Vou buscar o Braquiara lá, tá?
0: Tá bom, é.
2: Ele vai trabalhar à noite, aí vou levar ele lá no setor dele lá.
0: Tá bom, é.
2: Beleza? E o barbudo, vou pegar o barbudo aqui, dona Elisa, aí ele não vai cobrar nada do Braquiara.
0: Ô, louco,
2: velho. E amanhã cedo eu vou buscar de novo.
0: Tá bom, é.
2: Se quiser, eu vou buscar você na rádio também aí, peruca. Eu não cobro nada, não. Beleza? Você mora aí pertinho mesmo, né? Falou, peruca. Tchau, tchau.
0: Valeu, meu amigo Jacaré. Inclusive, o Jacaré mandou até a fotinha com a carriola, pai. 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

0: Tá aí, modão. Com Milionários é Rico, agora são 4:58.
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2: E após a retirada de quase 1,5 toneladas de cabos e fios soltos e obsoletos em toda a extensão da Avenida Higienópolis, a Londrina Iluminação e a Copel promovem na próxima semana novos mutirões de limpeza na rede elétrica instalada na região central de Londrina. Desta vez, as ações ocorrerão na Rua Paraíba, na Rua Quintino Bocaiúva e na Avenida Paraná, incluindo o calçadão. Ao todo, serão retirados materiais de 153 postes.
3: Paraná.
2: E o engenheiro Gustavo Henrique Lara, de 27 anos, morreu após participar de um ritual comemorativo conhecido como banho de óleo em uma escola de aviação de Ponta Grossa, nos Campos Gerais. O caso aconteceu na noite passada, após a conclusão de uma etapa de formação aeronáutica. O responsável por jogar a substância na vítima é um instrutor da escola e não teve o nome divulgado. Segundo a Polícia Civil, ele se apresentou espontaneamente na delegacia e foi preso em flagrante por homicídio culposo, quando não há intenção de matar. Ele foi ouvido e liberado após pagar fiança de R$3.000.
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2: E o governo brasileiro reconhece que os Estados Unidos devem aplicar uma tarifa adicional de 12,5% por falha em proibir e fiscalizar a importação de mercadorias produzidas com trabalho forçado. A principal dúvida do governo brasileiro é se uma eventual tarifa aplicada ao final desse processo será cumulativa à sobretaxa de 25% anunciada pelos americanos na madrugada da última quinta-feira. Segundo o ministro do Desenvolvimento, Márcio Elias Rosa, a decisão sobre a nova tarifa deve ser divulgada na próxima semana.
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2: E a FIFA definiu a equipe de arbitragem responsável pela final da Copa do Mundo. A decisão entre Espanha e Argentina será disputada no próximo domingo às 16h, no MetLife Stadium, em Nova Jersey. O esloveno Slavko Vincic, de 46 anos, foi escolhido para apitar a partida. Esta será a quarta partida de Vincic no Mundial. O árbitro estreou na competição no empate por 1-1 entre Brasil e Marrocos. Depois comandou a vitória da Argélia sobre a Jordânia por 2-1 e o triunfo do México por 2-0 diante do Equador pelos 16avos de final.
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2: Final de tarde de estabilidade em toda Londrina e região. Rolândia marca agora 23 graus. Agora na Gleba Palhano, zona sul de Londrina, os termômetros marcam 24 graus. 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

0: Cão, meu filho, e aqui você vai participando, mandando sua mensagem. E quem tá comigo é o meu parceiro Rafa Fomon.
1: Ah, peruca, coisa boa, hein?
0: Bom demais,
1: hein? Vou te ver.
0: Rapaz do céu, e você anda pra tudo quanto é lado, hein?
1: Não, estamos tentando, né, peruca? Estamos aí correndo esse paranazão.
0: Não pode parar, né?
1: Coisa mais linda, né? Aproveitando esse calor, esse clima maravilhoso. Saí de Curitiba hoje com 5 graus, peruca.
0: 5 graus?
1: 5 graus, cara.
0: Meu Deus do céu.
1: Cheguei com um monte de casaco, touca, luva. Uhum. Chego aqui, tô de camiseta.
0: Camisa.
1: Passando protetor solar.
0: Sim.
1: Tomando bastante água, né?
0: Sim, tem que hidratar bastante.
1: Ah, rapaz, mas é maravilhoso o clima aqui, né?
0: Que maravilha. Ah, fala pra gente um pouquinho da Graciosa.
1: Não, tamo bem lá. Principalmente agora, ó. Esse final de semana, peruca, vamos chegar a 27 graus no nosso litoral do Paraná.
0: 27 graus, que maravilha, hein?
1: Lembrança boa do nosso verão, né?
0: Nossa, foi bom demais, hein?
1: Deus proporciona isso pra gente, sabe pra quê?
0: Uhum.
1: Só pra gente chegar e lembrar que o verão tá próximo. Já estamos no mês de julho.
0: Sim.
1: Tá passando rápido. Férias escolares.
0: Nossa.
1: Novembro, dezembro tá aí. Pra uhum. gente aproveitar aquela praia no nosso litoral paranaense, junto com a Aviação Graciosa.
0: Maravilha, Rafa. Obrigado pela sua participação.
1: Que isso, peruca. Desculpa passar rápido assim, peruca, mas não, tamo junto.
0: Imagina, o pessoal tá te buscando pelo cangote aqui já. Mas obrigado mesmo de coração, viu? Tamo
1: um abraço.
0: Junto, Rafa. Valeu. Você sabe, vai descer pro litoral, tem que ser de Graciosa. E até a 7.

0: de som e com Macedo
1: Boteco.
0: Agora 5:10.
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0: gostou, faz barulho aí.
1: Ô, louco!
0: Muito bom!
1: Muito bom demais! Está aí, Fred Fabrício. Um grande abraço, meu amigo. Alô, Cowboy Borracheiro. Obrigado pela audiência, pelo carinho. Acompanhando o Boteco desta sexta-feira. Um abraço pra você, meu irmão. Ótima tarde pra você. Beleza? Cedo à noite tem resumo do dia. 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Show de bola, maravilha. Sorte o povão participando e pedindo as modas aí.
2: Ô, peruca, tá saindo dois moleques do meio do mato. Um erguendo o cartãozinho e outro contando dinheiro. Qual que você quer ser?
1: Que isso, cara? Ixi. Eu não escutei isso, não? Ah, o povo não respeita, hein? Criança lá em casa, neném de cola. Que rolo é esse?
2: Ô, peruca, tá saindo dois moleques do meio do mato. Um erguendo o cartãozinho e outro contando dinheiro. Qual que você quer ser?
1: Meu Deus do céu, que fase da vida, viu? Que fase da vida, meu Deus do céu.
3: O papai, esse cara aí tá devendo com você.
1: Tá, filho, você não tá devendo pro pai, tá devendo pro pai. Tá nem respeitando. Pagar é nunca. Agora 5 horas 22 minutos. Alô, meu amigo Milton. Se fosse você, quem você queria ser?
4: Boa tarde, Renato Peruca, que é o ex-Gabriel Ficoleto de EPSP. Acomoda aí pra mim. Só voz.
1: Só voz?
4: Zezé de Camargo e Luciano.
1: Deixa comigo. Alô, alô, Enzo. Obrigado pela audiência, pelo carinho. Ligadinho com a gente em EP São Paulo. Daqui a pouquinho tem Zezé pra você. Vem aí, só a voz, sorta!
5: Te procurei pela casa.
1: O quê?
5: Dei de cara comigo.
1: Ô, louco, tem outra!
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1: Ô, Zezé, rapaz.
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1: Tem mais uma, só mais uma, vai.
6: E

0: Alô, meu amigo Enzo, daqui a pouquinho tem o seu
1: peruca.
0: Rapaz do céu, a moda desce numa sexta-feira, hein? Cê tá doido, cê tá maluco, participa, manda sua mensagem. Cadê o ó do povão no...
2: Ô, peruca, onde que é esse endereço aí? 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
0: 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Show de bola!
3: Alô, boa tarde, peruca.
0: Tarde, tarde.
3: Tô aqui na rodagem, sentido São José do Rio Preto.
0: Alô, Faria!
3: Eu e minha família, vamos passar o final de semana lá.
0: Que maravilha!
3: Manda uma música pra nós aí, boa.
0: Boa.
3: Fala de viagem.
0: Show de bola.
3: Fala pra nós, Procete. Qualquer uma que você mandar aí, tá valendo.
0: Com certeza.
3: É nós, hoje, amanhã e sempre. Fala, meu amigo, peruca. É o Farias de hoje, amanhã e sempre.
0: A nós, meu amigo Farias. Prepara, Farias. Daqui a pouquinho, teu modão.

0: Abraço pra você, meu amigo Farias. Obrigado pela audiência, pelo carinho. Daqui a pouquinho tem a sua moda inteirinha. Alô, alô, Farias!
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0: É isso mesmo, Graciosa vai descer pro litoral, você sabe, tem que ser com o ônibus da Viação. Graciosa!
2: Papai, vamos dar uma volta do ônibus da Graciosa.
0: Com certeza, filho, nós vai dar sim. A hora que nós descer pro litoral novamente, nós vai andar nos verdão da Graciosa. Beleza, agora são 5 horas 24 minutos. Você participa, manda sua mensagem, 43-33-16-40-01.
3: Boa tarde, peru. Qual o dia do Uber aí, peru? Bora tomar um banho aí, né?
0: Bora, bora,
3: agora. 19 horas pegar no Uber aí, é a noite inteira aí.
0: Você tá doido?
3: O pai do céu nos abençoando aí, escutando a melhor. 107.1, Rádio Cobra. Bora que bora, peruca.
0: Tamo junto, meu amigo gordinho do Uber, o verdadeiro ligadinho com a gente aqui na Grande Londrina. Um abraço pra você, gordinho, tudo de bom. Vai mandando mensagem, participando. Cadê o bobão no
4: boteco? Fala, peruca, boa tarde. Você tá bom?
0: Tudo ouro 18, é.
4: Sortei uma cerveja aí pra nós, peruca. A garganta seca.
0: É mesmo?
4: Pelo amor de Deus. Seca, seca. Bico seco. Vontade de tomar um positivo.
0: Ô, rapaz. Vai ajeitar.
4: Abraço, bom trabalho.
0: Um abraço.
4: Oxa.
0: Vai, Zé.
4: Perguntei pro Dirceu lá hoje se ele ia buscar a minha esse final de semana, peruca. Ele falou que não vai comprar nem fubá mais, peruca. Tá com medo ou não?
0: Hã? Tá meio carreirão que o homem levou, hein? No meio das... No meio da plantação de milho, ele pode esquecer. Nunca mais quer saber de espiga, nunca mais. Vai mandando mensagem, cadê o bobão?
5: Aqui é o Sem Terrinha. Olha, tem outro cara também que tá louquinho pra andar no táxi. É o Paulinho Sapateiro, rapaz.
0: O Paulinho?
5: O Paulinho Sapateiro tá querendo andar no táxi, olha. Acabou de me ligar aqui e falou, manda um abraço pro peruca e fala que o Paulinho mandou.
0: Você tá doido? Um abraço pra você, meu amigo Paulinho Sapateiro, ligadinho com a gente no Porecatu. Ó, aí partiu pra IP, aí IP São Paulo, mas foi lá pra Londrina, passou no Maracaí, São Paulo, agora nós voltou pro Porecatu. Você tá louco, hein? Alô, meu amigo!
6: Depois saio pro serviço.
0: Paulão Sapateiro. Eu vou levar dois par de sapato pra você colar. Aí você vai dar uma voltinha de grátis. Beleza? Tá combinado assim?
7: Ô, oh, peruca, meu amigo peruca, o Jamel, peruca.
0: O Jamel.
7: O rapaz tá pedindo um macho pintor, tá pedindo aqui a música do Rei do Gado.
0: Rei do Gado?
7: Que tinha uma fazenda que eu tinha, que acabou o gado dele, tá pedindo o Rei do Gado pelo chorou um pouco.
0: Rapaz do céu, alô, alô, meu amigo. Solta pra ele um modão, Rei do Gado, show de bola, maravilha, beleza. Solta aí com o teu carreiro, vai.

0: Paraguai, obrigado pela audiência, pelo carinho, acompanhando a gente no Porigatu. Um abraço pra você, meu amigo. Paraguaio e os herdeiros de Porigatu, ligadinho com a gente nesta sexta-feira. Cadê o povo participando?
1: Boa tarde, peruca.
0: Boa tarde, ué.
1: Olha as cachaças aí.
0: Não fala isso, pô, pensa que eu sou pinguço, via. Olha isso não.
2: Boa tarde, peruca. Tarde. Queria ouvir um modão pra ser feliz, o Daniel.
0: Show de bola.
2: Um grande abraço pra você aí, meu amigo.
0: Um abraço.
2: Traz um sapato que não vai colar, miséria ruim.
0: Alô, meu amigo Paulão, sapateiro, gente boa. Mas, meu amigo... Jamel falou que levou um par de botas pra você aí. E você colocou um salto alto na bota do homem. Explica pra nós isso aí. O que tá acontecendo? Ô,
3: peruca, fica esperto aí, peruca. Tem uns caras que ligam pra você aí. Chamando você de meu amigo. Esses caras ficam tá querendo ver seu oco. Cuidado.
0: Que conversa que é essa?
4: Não acredito não, Charlene.
0: Rapaz do céu. E pensa que ia ver o nosso bem. Mas não é nada disso, hein, Donizete?
3: Esses caras ficam tá querendo ver seu oco. Cuidado.
0: Que fazem,
5: galera? Boa tarde, Biluca.
0: Boa tarde, meu amor. Olha só que gracinha, que beleza. Ô, Clodoaldo. Quem que é, Clodoaldo? Quem que é?
6: Aô, peruca! Já botei você, hein, peruca?
0: Para
6: já botei você.
0: Ah, não, para com isso aí, pelo
6: queria
0: amor.
6: Queria dar uma voltinha no seu táxi, hein, peruca? Como é que nós faz? Não quero pagar não, hein, bichão?
0: De graça.
6: Quero pagar não.
0: É.
6: E, ó, sextou, hein?
0: Sextou,
6: já filho. Pode mandar aí uma do Milionário Zé Risco, currículo lá.
0: Tá bom, olha.
6: Vontade dividida pra rasgar o peito, viu? Já destampei uma aqui já. Sextou, peruca!
0: É nóis, meu parceiro. Um abraço pra você. Qual que é o nome dessa criança? Qual que é o nome dessa gracinha? Um beijo no seu coração.
7: Alô, peruca. Boa tarde, meu companheiro. É o Camilo aqui da peixaria aqui do Porto Capim aqui.
0: Ô, Camilão, você tá bom, filho?
7: Manda um modão pra nós aí, peruca. Tamo curtindo aqui a rádio, peruca.
0: Opa!
7: Nosso amigo Mirtão aí esteve aqui com nós hoje aqui.
0: Teve aí?
7: Almoçou aqui, tomou umas geladinhas aqui.
0: Rapaz!
7: Manda um abraço aí pra todos meus clientes aí de Porecatu aí, positivo.
0: Show de bola!
7: Um abraço, peruca.
0: Positivo! Um abraço, meu parceiro Camilo, ligadinho com a gente. É, na... Peixaria, um abraço pra você, daqui a pouquinho tem o seu modão, beleza, beleza. Vai mandando a mensagem, lembrando que amanhã às 4 da madruga, te espero com o programa Só Modão, das 4 até às 10, com muita, mas muita moda raiz no seu, no nosso sabadão.
8: Ah, peruca, boa tarde, você tá bom?
0: Tudo bem?
8: Manda aquela, tira o little baby. Little, little baby, ah, ah.
9: Um, dois, três e...
0: Olha que gracinha, rapaz, no final. Põe de novo, vai.
9: Ah, ah.

0: Quero ouvir aquela música do homem caminhoneiro.
1: Caminhoneiro?
0: Sabe, peruca, é porque eu não sei o nome daquele que ele viaja, que a filha dele tem um acidente. Sabe? Tocar pra nós, pra vocês aí da rádio, pra quem estiver ouvindo aí. Pra Dona Maria de Teresópolis, e a Dona Preta e a Rosa, tá bom?
1: Dona Preta.
0: Tudo pra minha família aqui, tá bom?
1: Tá bom.
0: Tudo gosto de ver essa música.
1: Tá
0: e vê
1: bom.
0: Se você toca que eu tô aqui. Sabe o que é que eu tô fazendo? Tô mexendo com milho, vou fazer pamonha.
1: Olha, gostoso. Rapaz, uma pamonha gostosa, hein? Um bolinho de milho, hein? Ô, Dona Preta, dá um pedacinho pro peru, Gabriel. Peruca!
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1: 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Peruca, vai mandando sua mensagem participando. Cadê o
3: povo? Ô, peruca, é o Miro Silva.
1: Opa!
3: Ô, peruca, tô passando aqui, mas não é pra trazer informação, não, viu?
1: O que que aconteceu?
3: Hoje o expediente já encerrou.
1: É mesmo?
3: Eu quero escutar aquela uma, peruca, do Leandro Leonardo.
1: Qual?
3: Cuidando porrada, quebrando tudo, me rebaixando. Eu confesso que não sou santo. Mas eu fiz tudo, foi por amor.
1: Olha só.
3: Solta aí, peruca.
1: Um abraço, meu amigo Miro Silva. Mais uma vez, a cantoria dele, vai.
3: 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Mas eu fiz tudo, foi por amor.
1: Agora tira o Miro Silva, pelo amor de Deus. Eu tenho ela aqui agora, na pontinha. Abaixa a agulha. Roda o bolachão preto. Alô, Miro Silva! Segura!

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2: Agora 5h39.
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6: Alô, Renato Peruca, boa tarde. Aqui é o Mauro.
4: Alô, GP. Alô, Mauro.
6: Tô trabalhando aqui, ouvindo.
4: Que beleza, que beleza.
6: Rádio aqui. Seu programa é 10,
4: viu? Ô, meu amigo, obrigado, viu?
6: Programa.
4: Tamo
6: gosto
4: junto.
6: Muito. Eu queria pedir uma música aí. É Anjo Loiro.
4: Anjo Loiro.
6: Leonardo Zé Rico. Oferecer lá pro Bar Mercearia Cristo Rei de EP, lá pro Ivo.
4: O Ivo.
6: Tá, beleza. Ok? E os companheiros que devem estar tomando uma gelada lá no bar do Ivo lá.
4: Beleza,
6: ok, é. Obrigado, peruco.
4: Valeu, um abraço pra você, meu amigo Mauro. Alô, pessoal do bar do Ivo. Ótima sexta. Eu...

0: grande abraço e obrigado de coração pela grande audiência que a cidade de EP São Paulo está dando pra gente aqui no Boteco. Alô, meu amigo Romeu! Vou ajeitar um negócio pra você que você nem imagina, meu parceiro. Romeuzinho da Pampa do Amor. Inclusive, ele sumiu, cara. Por onde anda nosso parceiro Romeuzinho, cara? Sumiu depois daquele dia. Mas manda zap, manda foto pra ele. Manda os vídeos. Mas não dá nem atenção, cara. O que aconteceu com meu amigo, meu parceiro Romeuzinho? Rapaz do céu. Sumiu pro mundo, cara. Sumiu, desapareceu. Aconteceu que você...
1: Boa tarde, peruca. Rafa, Nath e a Bia, todo mundo te curtindo aqui.
0: Aí, senhor. Tudo bem, peruca? Show de bola.
1: Tá com uma moda bem da hora aí pra nós, bem sofrência.
0: Tá bom, meu amor, um beijo
1: pra você. E dedica aí pro meu amor eterno, Rafael.
0: Ei, Rafael, você é um caboclo de sorte, hein? Olha só a turma, ó.
1: Peruca, Rafa, Nath e a Bia, todo mundo te curtindo aqui.
0: Show de bola. Alô, alô, Bia. Um beijo no seu coração, meu amor. Ótima sexta-feira. Aproveita, Bia. Aproveita que hoje é o dia de você pedir.

0: da bobeira, viu, Bia? Um beijo no seu coração, tudo de bom. Alô, meu amigo Rafa. Esse é um caboclo de sorte, hein? Rapaz do céu, esse é um caboclo de sorte, hein? Ganhando uma homenagem da esposa numa sexta-feira. No meio de mês, no comecinho é fácil, né? Tá com o bolso cheio. Mas no meio de mês... Fala pra nós, Rafa, o que você tem que os outros homens não têm? Dá a dica pra nós aí. Agora são 5 horas 50 minutos. Cadê o povo?
1: Aê, Piro. O quê? Vai trazer pra Porecatu, Piro. Aí, ó. Vai pegar seu táxi emprestado ainda.
0: Não, não.
1: Trazer
0: aqui
1: pra Porecatu, Piro.
0: Amizade, amizade. Agora emprestar o táxi, eu não empresto. Pra você ter a noção, quem pode pegar emprestado o táxi? Só minha esposa, mas ninguém. E ela tem que fazer o negócio, senão não empresta também não.
2: Ô peruca, o nome da criança é Dinho, ô gostoso. Toca pra mim logo, peruca, eu tô com vontade de ouvir essa aí.
0: Ô louca, pai, que é isso? O Zé Dinho tá feliz da vida, hein? Aí, ó.
2: O nome da criança é Dinho, ô gostoso. Toca pra mim logo, Biro, que eu tô com vontade de ouvir essa aí.
0: Nossa, coração.
2: Enrolou, enrolou, Biro, que não falou pra mim. Como é que nós faz pra dar uma voltinha no seu táxi, Biroca? Bora, homem, bora dar uma volta no seu táxi. Hoje é sexta-feira, vamos?
0: Vambora,
2: vamos. Vamos rodar a bandeira 2, mas a bandeira 2 tá na faixa que eu sei. Não vou pagar nada.
0: Rapaz, você não vai pagar nada, sabe por quê? Porque semana que vem eu vou deixar meu carro aí na oficina EF Autoelétrica Automecânica, aqui em Londrina. Você vai dar uma revisada. Bom, lá no Jardim do Sol. Alô, pessoal do Jardim do Sol, ótima sexta-feira pra vocês. Semana que vem eu vou aí e eu vou deixar o táxi. Mas ó, tem que deixar ele escondido, porque eu mandei fazer um polimento. O povo vai querer ficar passando a mão, vai engordurar. Então, deixa ele escondidinho.
3: Que desesperado.
0: Inclusive, você pode passar a mão depois que você vai limpar.
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0: E lá você pode ter certeza, meu amigo. Você vai andar na faixa. Na faixa branca. Um abraço pra você, meu parceiro. Ótima sexta-feira.
4: Aqui é o Nego Silva lá.
0: O verdadeiro.
4: Paga uma música aí pra ouvir. Eu ofereço pra todos os ouvintes aí da 77.1.
0: Aham.
4: A Cobra FM.
0: Beleza.
4: Manda aí, Extinto Animal.
0: Extinto Animal. Valeu. Um abraço.
4: Até mais.
0: Valeu, meu amigo Nego Silva. Obrigado pela grande audiência. Ligadinho com a gente na cidade de Rolândia. Nego Silva, daqui a pouquinho essa aqui. Olha que moda, cara.
5: Tem instinto animal.
0: Essa judeu. Alô, Romeu.
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0: Puxa ela na viola aí, vai.
6: Foi o Paulinho Sapateiro ou foi o Sem Terra que falou esse no final aí?
0: Ah, tá, agora eu sei. Rapaz do céu, onde tá essa mensagem? Misericórdia, ajuda o peruca, pelo amor de... Quem será que fez isso aqui, ó?
7: Um, dois, três e... Pirulinho.
0: Quem quer saber?
7: Pirulinho, baby.
0: Que fase da vida, hein? Olha que gracinha.
7: Pirulinho, baby.
0: Quem será que essa gracinha, essa bonequinha...
8: Peruca, sou eu de novo, a Dona Preta.
0: Ô, Dona então, Preta.
8: Você, convidando o povo de todo lugar que não tiver festa, venha participar da festa da nossa igreja aqui. E o Fabiano Santos já tá aqui.
0: É mesmo?
8: Tá esperando a força chegar pra tá instalando, né?
0: Instalando?
8: As caixas dele. O barulho amanhã vai ser bom, hein?
0: Vai ser bom?
8: Venha visitar o Bartira. O
0: Bartira.
8: Que a coisa vai tá bom,
0: tem? Tá bom, Dona Preta. Vai ser amanhã? Ô, Dona Preta, um beijo no seu coração, meu amor, Dona Preta. Daqui a pouquinho eu vou tocar.

0: Um abraço pra você, Dona Preta. Obrigado pela audiência. Alô, pessoal do Bartira. Ótima sexta. Cadê o vaqueirinho?
1: Dona Preta. Opa. Põe a vara lá no seu Mardim, você pegar um boné.
0: Moça, ô Dona Preta. Segunda-feira eu vou lá pegar um boné.
2: Ai, peruquinha.
0: E você vai mandando mensagem, participando e pedindo o seu modão. 43-33-16-40-06. E até às 7 da noite.

Tá aí, milionários, é Peruca. Agora são 5 horas 58 minutos. Vai mandando sua mensagem, pedindo seu modão. Quero mandar um grande abraço aqui pra nossa amiga ligadinha com a gente. Alô, alô, Karina Antunes. Um beijo no seu coração, meu amor. Ótima e abençoada sexta-feira pra você. Falou, Peruca, manda um alô aqui pros meus amigos da Vila Operária Casa 13 e da Vila Industrial Casa 18. Alô, alô, Karina, um abraço pra vocês, ótima sexta-feira, tá registrado, tá aí o alôzão, beleza? Alô, pessoal da Vila Operária, Casa 13, alô, pessoal da Vila Industrial, Casa 18, ótima sexta-feira.

0: Tá aí, modão demais com César e Paulinho.
1: Peruca.
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0: Agora

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3: 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Agora são 6h15, horário oficial do Boteco. 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

0: mais pepino.
1: Amanhã às 4 da madruga.
0: Nem do grosso e nem do fino, e eu sofro do intestino. Deus nos livre de pepino, ai nós.
1: É, rapaz, é só rolo e só confusão das 4 até às 10 da manhã no seu Sabadão Maior com o Boteco. Beleza, beleza. Alô, minha amiga Marlene Serpelloni, um beijo no seu coração.
2: Radinha é a minha namorada.
1: Quem gosta dessa aqui, ó?
2: Radinha é uma moça muito bela.
1: É o Crodoaldo, o Cro.
2: Eu sonho com Radinha toda noite.
1: Um abraço pra você, meu amigo Cro. Ótima sexta-feira, meu amigo Paraguai tá ligadinho com a gente lá na beira do rio. Um abraço pra você, nossa amiga Rosângela Silva. Um beijão no seu coração. Ótima sexta-feira. Quem tá com a gente, meu amigo Jamelzão, também tá conosco. Alô, alô, Jamel. Um beijo pra você, Jamel.
3: Boa noite, meu grande comunicador Renato Peruca.
1: É nóis.
3: Férias.
1: Férias?
3: Imagina a casa de vó e de bisa, como é que fica,
1: rapaz,
3: né?
1: Rapaz, falar de férias. Há uns 4 anos que eu não tiro férias. 4 anos batidinho. Não gosto de férias.
3: É, é criança, é filha, é a casa cheinha.
1: Que gracinha.
3: E meu João trabalhando hoje.
1: Alguém
3: eu
1: tem que trabalhar,
3: eu coloco aí, né? Com o Henrique e Juliano.
1: Alô, Henrique
3: até
1: e Juliano.
3: Até você voltar.
1: Tá bom, ele vai voltar.
3: Oferece pra todos os ouvintes. De Rolândia, Londrina, Porecatu.
1: É nóis, velho.
3: Enfim.
1: Tá bom, meu amor?
3: Brasil e o mundo aí que esteja te ouvindo. E olha, eu tô torcendo pra Argentina, hein?
1: É mesmo?
3: Ela ganhou mesmo? Já acabou o jogo? Conta aí, meu amigo. Um beijo.
1: Um beijo no seu coração, meu amor. O jogo vai ser domingo. Alô, Heleninha Garvão, o jogo é domingão.
3: Ah, Renato, um abração pra minha amiga.
1: Quem?
3: Maria José de Rolândia, tá?
1: Alô, Maria José. É a Maria do Jardim Teresópolis. Cadê a mensagem dela, rapaz? Procura pra
3: boa tarde, boa tarde, Renato Peruca.
1: Boa tarde, meu amor. Um beijo pra você, nossa amiga Helena Garvão.
4: Boa tarde, Peruca. Como é que você tá, meu querido?
1: Tudo
4: como é que vocês estão aí? Rádio Cobra FM.
1: Tudo ouro 18.
4: Acabamos de chegar do rancho. E estamos aqui, colocamos tudão aqui no Peruca.
1: Ah, que
4: Perucão. Toca pra nós aí, se é pra chorar por você, do Peão do Vale Valentim.
1: É, você quer ela, né?
4: Manda pra nós aqui, manda pra toda a galera que curte.
1: Aham, vou tocar.
4: É, eu vi uma carriola passando ali com o jacaré. Tem um destino pra onde que ele vai, não?
1: Rapaz, pelo que eu fiquei sabendo, meu amigo Roberto Braquiara, ligadinho com a gente aqui na Gleba. Eu fiquei sabendo que ele já chegou na casa dele, tá debaixo das cobertas, e a mulher dele teve que dar banho nele, cara. Ó, parou de chuveiro mesmo, parece fritando bisteca. Roberto Braquiara, vamos ligar pro jacaré. Ele conseguir atender nós ou a esposa dele atende, né?
4: Ô, Perucão!
1: Oi!
4: Tira a cachaça da Heleninha aí, pelo amor de Deus!
1: Ei, meu Deus do céu, que fase da vida. Não, a Heleninha não toma cachaça. Eu sei que ela toma cervejinha, mas a branquinha, não sei se ela toma. Rapaz, isso é uma branquinha agora, hein?
5: Rapaziada, eu não sei na casa de vocês, mas aqui em casa, quando a cerveja abre, faz um barulho esquisito, diferente, ó.
6: De novo!
1: Ah, pegou!
7: Sexta-feira, 18 e 1.
1: Tá liberado!
8: É, toma, moçada! Vamos acabar, Mudu!
7: Menos um, minha cabeça já põe a
1: obrigado! Tchau, obrigado!
9: Olha aí, Peru, o que tem pra hoje aí?
1: Ah, o que tem pra hoje?
10: Tá aí, Peru.
1: Ô, meu amor, que gracinha! Alô, Clodoaldo, quem quer essa bonequinha? Um beijo no seu coração! Ótima sexta-feira! Participa, cadê o povão aí?
3: Peruca, você esqueceu de tocar minha música. Você vai vendo aí dos outros vai deixar da minha. Eu tô aqui, tô escutando, pode tocar ela, viu?
1: Ô, dona Anitta! Beijo pra você! Ela vai tocar sua moda, caminhoneiro. Aguenta o coração, meu amor. Daqui a pouquinho ela. Beleza.
11: Boa tarde, meu amigo Peruca. Olha que voz, hein, galera. Peruca, que sou eu, seu amigo Liz Henrique de Porecatu. Peruca, tô um pouco pensativo hoje. Por toca pra mim a música Borboleta Azul, Borboleta. Com Amado Batista.
1: Borboleta.
11: Ofereço pra vocês, pra todos os ouvintes, pra todos os precatores da nossa região.
1: Uhum.
11: E pra um alguém muito especial nesse mundo de meu
1: Deus. Ei,
11: um abraço, meu amigo. Fica com Deus, na paz do Senhor Jesus. Boa tarde.
1: Valeu, meu amigo Ceará. Aí tem a paixão guardada, hein? Daqui a pouquinho, um Amadão pra você, ó.
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1: Ó, Amadão Batista aí.
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1: Daqui a pouquinho, ela é inteirinha. Boteco! Vai mandando sua mensagem participando.
12: Ô, Piruca, tá sem dois moleques do meio do mato. Um erguendo o cartãozinho e outro contando dinheiro. Qual que você quer ser?
1: Ah, eu não quero ser ninguém. Nem de mato eu gosto. Agora 6 horas 22 minutos. Vai mandando sua mensagem. Cadê o povo? Aí, ó.
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0: teu peru.
1: Ai, nós.
0: Beleza, mestre? Boa tarde. Aqui tarde, é o Romeu de EP São Paulo.
1: Tamo
0: Vamos
1: junto.
0: Demais da conta?
1: Você tá louco?
0: Beleza, Creuza. Você vai falar assim, né, Renato? Ô, Renato. Oi. Beleza, mestre? Renato, aquele dia eu falei pra você do Mirassol, que tá internado, continua internado, mas graças a Deus... Ele tá aguardando lá o procedimento médico que vai fazer lá.
1: Graças a Deus.
0: Conversar com ele. Agradecer o pessoal aí que fez alguma oração em nome dele aí, beleza?
1: Show de bola, meu amigo.
0: Um modão aí oferecer pra todos os ouvintes aí da Cobra FM, os ouvintes de EP São Paulo, como Maravilha. Você tá vendo aí, tá
1: Cê
0: cada
1: viu
0: vez
1: só?
0: Aumentando a audiência por aqui, o povo gosta e o teu programa é bom mesmo, graças a Deus, você é animado.
1: Oh, obrigado,
0: você é
1: viu?
0: Muito diferenciado, porque a mesma máquina que todos os locutores têm na mão aí, você faz ela ser mais atrativa pros ouvintes na participação aí, e você tem uma qualidade diferenciada, beleza,
1: louco,
0: mestre?
1: Meu.
0: Um abraço pra você e todos os ouvintes aí da Cobra FM.
1: Ô, meu amigo Romeu, um abraço pra você, meu amigo, um beijo no seu coração. E logo, logo, nosso parceiro, nosso amigo Mirassol vai estar aqui com a gente, tocando os modão, as violas. Um abraço pra você mesmo de coração e obrigado mesmo pelo carinho e pela audiência.

0: mais um pouquinho, mais um pouquinho.
1: Vai!
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0: Cê tá louco, que modão, hein? Rapaz, em breve vai ter um esquema aqui dentro do estúdio do Chopp, rapaz. Em breve. Já tá tudo esquematizado. Só falta um negocinho ali no final ali, que é a canetada. Agora são 6 horas 24 minutos. Um abraço, meu amigo Carlão, da Mega Chopp e também da Agro Chopp. Alô, meu amigo Carlão, obrigado pela audiência, pelo carinho, acompanhando o Boteco do Peruca nesta sexta-feira. Um grande abraço pra você, meu amigo. Tá na correria, não para, hein? Cê tá louco. Alô, alô, meu amigo Carlão. Alô, Carlão, ótima sexta-feira, acompanhando o Boteco do Peruca desta sexta-feira. Beleza, show de bola. Em breve, Mega Chopp e Agro Chopp, ó. Vai colocar uma chopeira aqui no meio desse estúdio aqui, ó. Cê tá doido? Um abraço pra você, o melhor chopp do Brasil. Tudo de bom, meu amigo Carlão. Ótima sexta-feira. Vai mandando sua mensagem, vai participando. Sorte o povo no Boteco aí, meu amigo.
3: Boa tarde, meu querido Renato Peruca. Boteco do Peruca. Tudo certo?
0: Show de bola.
3: Leandro e Leonardo, desculpa, mas eu vou chorar. Grande Peruca. Peruca, vamos tomar um ou não? Tudo ouro 18 ou 12, Peruca? Ouro 12, não, não é disso.
0: Tudo ouro 18 quilates. É, só dois que morde. Só dois, o outro só late. Alô, meu amigo da

0: tira essa música, pelo amor de Deus, cara. Você nem tá tomando uma. Ai, alô, meu amigo Dacir Lindo, daqui a pouquinho tem um modão.
1: Boa tarde, peruca. Aqui é a Jane Camilo, esposa do Camilo aqui da Peixaria.
0: Aí sim, ô!
1: Aqui de Porecatu.
0: Tamo junto.
1: Manda um modão pra nós aí do trio Parada Dura.
0: Qual que é o modão?
1: Daquele que faz o homem chorar.
0: No!
1: Manda aí em especial pra todo o povo que tá ouvindo, em especial pra ir.
0: Pera, segura essa mulher, pera.

0: Peruco, você tá convidado pra vir aqui comer uma porção. Vamos ajeitar, vou dar um pulo aí, ó.
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0: Nossa amiga Jane Camilo, ligadinha com a gente. Sorta a mulher de novo.
2: Aí, pro abacaxi que tá aqui na peixaria comendo aquele peixinho frito.
0: É mesmo? Ah, mentira. O abacaxi tá aí? Será que é o mesmo abacaxi que eu tô pensando? Manda a foto dele pra nós, fia. O abacaxi tá aí? Alô, meu parceiro abacaxi!
2: E tomando aquela cervejinha trincando de gelada.
0: Gelada, gelada.
2: Alô, Peruca, um abraço.
0: Um beijo no seu coração, meu amor. Ótima sexta-feira. Daqui a pouquinho tem o seu modão.
3: Alô, Peruca!
0: Pessoal da peixaria, ótima sexta-feira. Mande sua mensagem, vai participando e pedindo o seu modão.
4: Ô, Peruco, boa tarde, tarde. Sexta-feira hoje, hein, Peruco?
0: Sextou, hein?
4: O que tem de bom pra hoje, sexta-feira? Fala pra mim, Peruco.
0: Tudo que você quiser, mais um pouco, hein?
4: Eu quero a cerveja, Peruco. Cerveja. Eu quero com álcool e o Peruca e o Gatureba lá, sem álcool, hein? Você fica ligado. Hoje é dia, hein?
0: Hoje é dia, não pode
4: nós
0: perder.
4: Estamos com sede, o que nós fala pra estar com sede?
0: Rapaz, com sede tem que tomar água, São Martinho.
4: Ô, Peruco, sabe quem tá com saudade de você, Peruco? Gatureba, ele tá doido pra te dar um beijo.
0: Eu sei a saudade do Gatureba. Na verdade, é que eu tô devendo pro Gatureba a pintura lá do portão lá de casa. Ô, Gatureba, você tá com saudade,
4: também
0: né?
4: Também disse, na nuca ainda.
0: Na nuca?
4: Pensou, o Gatureba dá um beijo na sua nuca?
0: Deus do
4: céu. Rapaz do céu.
0: Uma, que não vai acontecer. Sabe por quê? Ele é pequenininho, ele não vai conseguir alcançar. Alô, Gatureba, um beijo pra você, viu?
4: Ô, Peruco, é verdade, bicho, ela chegou a quebrar o braço dele, bicho.
0: Pera aí, uma coisa de cada vez, São Martins, deixa nós louquinho, cara. Quer dizer que o Rangel, a mãe dele pegou ele e quebrou o braço?
4: Ô, Peruco, é verdade, bicho, ela chegou a quebrar o braço dele, bicho.
0: Alô, meu amigo Paulão, sapateiro. O que você acha da mulher que quebra o braço do caboclo? Deixa ele internado em casa. O que você acha disso?
4: Ele não quis lavar a calçada, a Patrícia deu uma molhada de pau no bicho. Olô. Quebrou o braço dele, cara.
0: Coitado.
4: É sério mesmo, não é brincadeira, não.
0: Rapaz,
4: você tá entendendo.
0: Ah, mulher, desse é meu inimigo, é.
5: Alô, meu amigo Peruca, boa tarde.
0: Tarde. Tarde.
5: Como é que você tá? Tudo na Santa Paz.
0: Ouro de
5: Peruca, manda Mirosmar pra nós aí.
0: Mirosmar?
5: Hoje é dia de futebol, Peruca. Hoje será que os caras vão, Peruca?
0: Será? Rapaz, pô, tá perdido hoje. Tem jogo de bola hoje mesmo? Esse negócio de bola, tô tudo por fora, cara. Eu tô tudo por fora.
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0: Rapaz, esse Zé vem.
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0: Não quero aquela que o povo canta no meio da chuva das barracas, bem no corte, vai.
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6: Boa tarde, tamo por cá.
0: IEP
6: City,
0: oh, rapaz.
6: Na cidade das histórias.
0: Ai,
6: exóticas. Rapaz, você sabe que o último... O serviço do Porfírio foi um bar que ele teve aqui na cidade, né?
0: Um bar?
6: Bar do Porfi.
0: Mentira. Eu tava acreditando até o começo. Mas agora, quer dizer que o Porfírio tinha bar? E o nome do bar era Bar do Porfi. Que gracinha, hein, ô Cicrobi?
6: Era um barzinho bom, rapaz. Era... Gostoso.
0: É.
6: Teve uma vez, rapaz, que...
0: Ó... Dá um medo,
6: o Porfírio, o João Puff e o César Pintado tava conversando, os três melados já. Já tinha bebido umas garapas, já tava meio.
0: Não.
6: O tanque meio cheio.
0: Tudo
6: e
0: tá
6: aí
0: ligado.
6: Começaram a conversar. Aí o João Puff falou assim: rapaz, a coisa mais ligeira que tem no mundo é a gente piscar o olho.
0: Ai,
6: a gente
0: meu...
6: piscar o olho, você pisca, você nem vê.
0: Ai,
6: quando você vê, você já piscou.
0: Ai,
6: aí o César Pintado falou: não, a coisa mais rápida do mundo é a luz. Você aperta um botão aqui, lá de longe a luz acende rapidinho. A luz não tem pra ganhar.
0: Dá medo, hein?
6: O Porfírio vai e me fala assim: não, rapaz, a coisa mais rápida que tem no mundo é a dor de barriga. Esse dia deu uma dor de barriga tão grande em mim, tão grande, que não deu tempo nem de eu piscar e acender a luz. Quando eu vi, eu já tinha cagado na cárcere. Toca um modão pra nós aí. Qualquer uma das três últimas que eu pedi que você não tocou, tá valendo. Rapaz do céu, eu tô colocando na agenda aqui, hein? Tô escrevendo aqui num saco de cimento vazio as músicas que eu tô pedindo, você não tá colocando.
0: Rapaz do céu. Inclusive buscou esse saco, saiu lá de EP, São Paulo, e veio aqui na Obra Max e pegou o saco na promoção. Alô, meu amigo.
7: Epa!
0: Ciclope.
7: Um, dois, três.
0: Quer dizer então que nosso parceiro Porfírio tinha um boteco. Nesse boteco não tinha aquela luzinha vermelha não, né? Se for desses boteco, aí tem armada.
3: O papai daí tá com um azulzinho, papai.
0: Mas quem, filho? Tem que falar pro pai certinho, Celso Crobe, ou se não, João Puff, se não, Thiago. Mas eu acho que nosso parceiro Porfírio tá investindo com força, hein? É certeza. Só pela carinha dele. Agora são 6 horas 32 minutos. Vai mandando sua mensagem, participando e pedindo seu modão. Alô, pessoal do grupo Os Lunáticos. Ótima sexta-feira pra vocês, beleza? Gente, vai pegar um real de cada um, vai fazer uma vaquinha e vai dar pro meu parceiro Romeu, viu? Vai tomar cerveja. Tá bom? Pode mandar o Pix, eu vou passar a chave. Vamos ajudar ele a tomar cerveja nesta sexta-feira. Beleza? Show de bola! Vai mandando sua mensagem. Vamos de moda? Sorte o modão pro povo.

0: Silva. Tá aí o modão.
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0: Agora 6h40.
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7: Ótima sexta!
8: Venham me dar conselho.
7: Boteco! Um abraço pra nossa amiga ligadinha com a gente em Bela Vista do Paraíso. Alô, alô, Daiane. Um beijo no seu coração, meu amor. Ótima sexta-feira. Daqui

0: um abraço pra você, meu amor. Daqui a pouquinho vai encaixar essa moda pra você. Ótima e abençoada sexta-feira. Vai mandando sua mensagem, participando e pedindo seu modão, nosso amigo Paulo Rossi. Alô, Paulo Rossi de Vaiporã. Olha só que gracinha. Alô, Paulo Rossi. Paulo Peruca, manda pra nós um modão com Teodoro e Sampaio. Casaco verde, show de bola. Quem tá comigo é meu amigo, meu colega, Juninho Terel, o verdadeiro. Um abraço pra você, Juninho. Obrigado pela audiência, pelo carinho acompanhando o boteco.
1: Ô, peruca, meu amigo.
0: Você tá bom?
1: Que locução maravilhosa.
0: Ah.
1: Eu queria desejar essa música para todos os meus amigos lá do grupo do Bolinha.
0: Ah.
1: A música Teodoro e Sampaio, A Gostosona.
0: Tá certo, Juninho Terel, que gracinha. Um beijo pra você. Falou, peruca, tô com a minha esposa. Tá bom? Manda alô pra ela. Ô, Juninho, manda alô o nome da sua esposa, rapaz do céu. Me falhou a memória?
1: Ô, peruca, meu amigo.
0: Tá.
1: Que locução maravilhosa.
0: Eita, rapaz. Tá querendo puxar saco, né, Juninho? Puxando saco, né, fi? Você gosta de puxar saco do fubá também, né? Você adora puxar o saco do fubá, né? Ei, Juninho Terel. Olha que ele vê o fubazinho, ele endóida, cara.
2: Papai, o fubá é gente boa.
0: É só pro Juninho, viu? E pra nós não.
2: Você é mão de vaca.
1: É verdade. Todos os meus amigos lá do grupo do Bolinha. A música Teodoro e Sampaio, A Gostosona.
0: Tá bom, Juninho. Solta aí o Teodoro aí, vai.

0: maluca.
1: Você tá louco? Vai mandando essa mensagem daqui a pouquinho, às 7 da noite. Resumo do dia, Cobra News, pra você aqui da 107.1 e também pra você aqui da 90.3. Alô, pessoal do Vale do Paranapanema, ótima e abençoada sexta-feira. Lembrando que amanhã às 4 da madrugada te espero com o programa Só Modão, acordando galo, tchê.
2: Alô, Boteco do Peruca, manda música pro Chaveiro Iguaçu.
1: Iguaçu?
2: Chamado Cristiano e o popular Gabina. Diz Gabina. Ele que é o... Gabina e o Paulinho.
1: Paulinho?
2: Diz que é a música da Xuxa. Manda a música da Xuxa pra ele lá, beleza? A
1: Xuxa?
2: É o Gabina, mano, é motorista da prefeitura de Porecatu. Manda tá a música
1: bom,
2: pra ele lá.
1: Tá bom, manda.
2: Diz que ele põe a mão no chão, negão. Pensa que o negão forte, mas põe a mão no chão. Diz que é baguá, mas baguá não tem nada. E o Cristiano Barbudo lá, o...
1: Cristiano Barbudo, o borracheiro. Vamos da Xuxa. Pô, tudo lá no bar dançando a música da Xuxa. Um abraço pra você, meu amigo, ligadinho com a gente. Alô, Paulo César, o verdadeiro.
2: Cristiano e pro Paulinho Sapateiro, manda a música da Xuxa, escolhe a música da Xuxa.
1: É.
2: Os dois cachaceiros lá.
1: Tá bom. Ah não, quero outra, tem outra mais, mais a outra da Xuxa, a outra. Eles querem essa aqui, da Xuxa.
3: Que show da Xuxa é esse?
1: Tá bom, chega dessa... Chega da Xuxa. Alô, Paulo César.
4: Ah, Juninho Baba Ovo do Peruca.
1: Falou tudo.
2: Ô, Peruca, tô com um amigo aí que levou o Gaia da mulher. Tinha acabado de comprar a cama, velho.
5: É o capeta.
2: E agora ele tá vendendo a cama, velho.
5: É o único pedacinho.
2: É, ele só quer o que ela deu na cama lá, já tá bom já.
1: Rapaz do céu, na verdade, é difícil, hein? Vamos fazer assim, se ele dá um prazo de 30 dias pra mim na cama, eu compro ela. Fala pra ele aí, o nosso amigo Carlinho, Carlinho do Chifre, tá aí no bar do Laércio tomando uma. Alô, Carlinho, paga eu, Carlinho, ajuda o Peruca, pelo amor de Deus.
6: Ô, Peruca, olha aqui pra você ver, tá gelado, hein?
1: Tá mesmo?
6: Boa, hein?
1: Rapaz, alô, Feijão Atos, tirou a garupa do bolso, tava na hora, hein? Ali tem a paia guardada, viu, Feijão? Ali esconde o ouro, viu, Feijão? Pop de até aumento, beleza, beleza. Vai mandando essa mensagem, até a

0: Ricardo Costa.
1: O Valdizão também ficou com ciúme, ele quer a música, ele quer a música da Xuxa também.
0: Quer a música da Xuxa?
1: O Sivaldo, manda uma música pro Sivaldo também.
0: Que gracinha.
1: Vou pular o Sivaldo da Rancho Alegre.
0: Tá bom, é?
1: É, manda a música da Xuxa pra ele também.
0: Tá bom, vou mandar.
1: Só anda com o carro do ligado com a música da Xuxa, vai pra riba.
0: Que gracinha. Alô, Paulo César, que gracinha, hein? Só com a musiquinha da Xuxa.
2: Ô, Pirucão, boa noite. Nós tá aqui acompanhando você, viu, meu amigo? Todos os dias, viu?
3: Beleza, Márcia.
2: Um grande abraço pra você, um bom final de semana.
3: Show de bola.
2: Deus abençoe você.
0: Um beijo pra você, meu amor. Ótima sexta-feira.
4: Fala, Piruca, fala, Piruca. Ajuda nós, Piruca, ajuda nós, Piruca.
0: Eu ajudo, coração.
4: Puxa, ela preta. Chaleirão preto, ele está no bar, encharcado, a vela e a chaleira.
0: Mentira.
4: Hoje tá facinho pros meninos conhecer ele.
0: Hoje eles entregam?
4: Cleitinho, toda a galera aí. Hoje ele tá parceiro.
0: Rapaz, o Cleitinho falou que tá com medo. Ele tá com medo de conhecer, viu?
4: E manda um abraço pra todo mundo aí. E ele pediu, se for possível, você tocar pra ele, Nazaré.
0: Nazaré?
4: Chaleira Preta tá apaixonado.
0: Ô, rapaz do
4: toca
0: céu.
4: Toca o Nazaré pra Chaleira Preta, se for possível.
0: Tá bom,
4: pros meninos lá. Rabicozinho do Gás.
0: Show de bola.
4: Pipi de cachorro, Barranco do Rio Salivo Mons.
0: Barranquinho?
4: Sem saco tá aqui também, coitada, bebendo todos.
0: Rapaz, passaram a faca,
4: sem
0: né?
4: Sem saco, tá toda hora pegando no saco.
0: Ei, rapaz,
4: e
0: não tem,
4: pra
0: né?
4: Pra todo mundo aí.
0: Só se for do vizinho,
4: ele né? Tá aqui agora, aqui, ó. Tá enrolando a língua, tomando aqui no Bar do Carçudo.
0: No Bar do Carçudo?
4: Tá tomando todos aqui no Bar do Carçudo.
0: Ô, meu amigo Marcinho, manda um retrato pra nós aí.
5: Lá no Boteco do Carçudo, a luz é cor de rosa.
0: Aí, ó. Alô, Bar do Carçudo! No Jardim Aeroporto, em Londrina! Rapaz, moda dessa, uma sexta-feira, hein? Alô, meu amigo Donizete! Ele falou, a peruca do céu! Eu tô longe do céu agora, mas se tivesse perto, eu ia dar um cheiro no seu cangote! Mas o que tá virando isso aqui, hein? Até sem jeito, hein? Eu fico até sem graça. Um abraço pra você, meu amigo Donizete.
6: Cara, sem vergonha, papai.
0: Tá até demais, viu? Tá sem vergonha até demais.
6: Vai pra casa, papai.
0: Eu tô indo, filho. Já o papai tá em casa.
7: Peruca, você já vai embora, peruca?
0: Eu vou.
7: Você já vai fechar o bar?
0: Eu tenho que partir.
7: Então marca pra mim aí, então. Que hoje eu não tenho dinheiro, não.
0: Não tem? Então lascou. Lascou, tem que ir nessa. Vou passar aí pra te cobrar, viu, Jefinho? Onde você tá? Alô, Carlinho! Carlinho do Chifre! Tá no Bar do Laércio. Meu amigo Paulão! Paulão Pedreiro tá ligando! Um beijo pra você, Paulão! Ô, Paulão, paga o cheque, Paulão!

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1: Muralha digital deve entrar em funcionamento em 10 dias em Rolândia. Alerta em publicidade de bets começam a valer nesta sexta-feira. Saúde atualiza panorama da dengue em Londrina.
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1: Sexta-feira, 17 de julho. Excelente noite para você. Londrina marca agora 18 graus, 17 graus em Cambé e Rolândia, 20 graus no Vale do Paranapanema e 15 graus em Arapongas e Apucarana. E a Prefeitura de Rolândia está finalizando a implantação do projeto Muralha Digital, um moderno sistema de monitoramento inteligente que reforçará a segurança pública e a fiscalização do trânsito no município. O projeto consiste na instalação de 40 câmeras de segurança tipo LPR, tecnologia capaz de realizar a leitura automática de placas de veículos, permitindo a identificação de carros com alertas de furto, roubo ou outras ocorrências policiais. O sistema será integrado às forças de segurança em parceria com o 15º Batalhão da Polícia Militar e a Polícia Civil. Isaac José Altino, secretário de Segurança e Trânsito em Rolândia, espera que as câmeras comecem a funcionar em 10 dias.
2: A Muralha Digital, a gente está na fase final de implantação, já instalamos as câmeras, energia, internet, já estamos subindo as imagens para a nossa OCR, né, para a nossa central. Acreditamos que mais uns 10 dias já esteja em funcionamento e ela está em locais estratégicos, né? Entrada e saída do município. Com isso a gente vai trazer mais segurança, né? Mais modernidades e ajudar as forças de segurança do município. Por exemplo, se passar um carro com alerta de furto, a câmera vai identificar e já vai mostrar lá para a delegacia e para o 15º Batalhão. Além de, né, fiscalizações de trânsito, né, e elas estão em locais estratégicos para dar mais segurança aí pro munícipe, né, para mais segurança no trânsito.
1: De acordo com a Secretaria de Segurança e Trânsito de Rolândia, o investimento na muralha digital é de cerca de R$500 mil. Balanço do Grupamento Ambiental de Arapongas é apresentado.
3: Com o início do mês de julho, o Grupamento de Defesa Ambiental de Arapongas deu um encerramento oficial ao balanço do primeiro semestre, que mostra números extremamente positivos, inclusive recordes que foram atendidos pelas equipes durante os 6 primeiros meses de 2026. Quem fala mais a respeito da importância desses números, inclusive na parte de resgate e cuidados com animais silvestres, é o GM Emerson, coordenador do grupo.
4: Correto, no primeiro semestre de 2026, o Grupamento de Defesa Ambiental atendeu diversas denúncias, tanto na área urbana quanto rural. Somou aí uma quantidade de 1.164 ocorrências no geral, mas as naturezas, que são aquelas ocorrências que muitas vezes têm mais que uma infração tipificada, elas somaram 2.007 ocorrências, são naturezas registradas. Então é um trabalho que vem aí sendo desempenhado pela equipe da Guarda Ambiental, por todos os colaboradores aí do grupamento, e as ações nossas, elas visam aí a identificar e constatar irregularidades ambientais e fazer as ações previstas pela legislação, impor as penalidades aí que são também tipificadas na legislação. Então nós atendemos aí maus-tratos animais, que foram 354 ocorrências só relacionadas a esse tema, a captura de animais solicitados pela população. Então, nesse primeiro semestre aí, os números foram positivos e o trabalho aí foi a contento. Então a gente tem que agradecer aí os colaboradores da equipe e o nosso trabalho para ajudar aí a população e o município de Arapongas.
3: Repórter André Garcia.
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1: Prefeitura de Biporã alerta sobre tentativa de golpe.
5: E a Prefeitura da cidade de Biporã, por meio da Secretaria Municipal de Finanças, alerta a população sobre a circulação de mensagens falsas enviadas por WhatsApp que informam a existência de supostas pendências relacionadas à taxa de licenciamento, o alvará. Os golpistas utilizam dados da empresa, como CNPJ, para dar aparência de legitimidade à cobrança. Nas mensagens, alegam a existência de débitos, citam prazos para pagamento e fazem ameaças de aplicação de multas e restrições. Também encaminham um link para suposta regularização da pendência. Aí é o golpe. A orientação é que os contribuintes, caso recebam esse tipo de mensagem, não cliquem em links, não efetuem pagamentos e não forneçam informações pessoais. Fique atento. O número do WhatsApp da Secretaria Municipal de Finanças é o 43-3178-8530. O canal está identificado com a bandeira da cidade de Biporã e exibe o selo de verificação confirmando a autenticidade da conta. Em caso de dúvidas, moradores podem buscar atendimento do setor de tributação via o telefone 43-3178-8530 ou presencialmente na Avenida dos Estudantes 336, na região central de Biporã. Repórter Luiz César Jaimes.
1: E o engenheiro Gustavo Henrique Lara, de 27 anos, morreu após participar de um ritual comemorativo conhecido como banho de óleo em uma escola de aviação de Ponta Grossa, nos Campos Gerais. O caso aconteceu na noite passada, após a conclusão de uma etapa de formação aeronáutica. O responsável por jogar a substância na vítima é um instrutor da escola e não teve o nome divulgado. Segundo a Polícia Civil, ele se apresentou espontaneamente na delegacia e foi preso em flagrante por homicídio culposo. Quando não há intenção de matar, ele foi ouvido e liberado após pagar fiança de R$3.000. Alerta em publicidade de Betis começa a valer a partir desta sexta-feira.
6: Começam a valer nesta sexta-feira novas regras que tornam mais rígida a publicidade de bets, as apostas online no Brasil. Agora será obrigatório exibir alertas sobre os riscos associados ao jogo, de forma parecida com o que acontece nas propagandas de bebidas alcoólicas e cigarros. São frases de advertência como: Ministério da Fazenda adverte, apostar pode causar dependência, apostar faz você perder dinheiro, aposta não é investimento. As mensagens deverão ser exibidas na horizontal de forma clara e legível, ocupando no mínimo 10% da área do anúncio. As regras foram determinadas pelos Ministérios da Fazenda e da Justiça e Segurança Pública. Além disso, será considerada abusiva toda publicidade direcionada a menores de 18 anos. Está proibido ainda o uso de imagens, personagens ou linguagem que possam atrair esse público, assim como a veiculação de anúncios em ambientes como escolas e locais de atendimento infantil. Em Brasília, Renato Ribeiro.
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1: Pessoas diagnosticadas com doenças graves podem ter direito à isenção do imposto de renda sobre rendimentos de aposentadoria, pensão ou reforma. A orientação é do projeto VSH Isenta, que atua para informar e auxiliar brasileiros que se enquadram nas condições previstas em lei. A advogada Larissa Reis explica que a isenção é um direito garantido pela legislação brasileira às pessoas com doenças graves. Segundo a advogada, esse direito também pode ser solicitado por brasileiros que residem no exterior, desde que atendam os critérios legais.
7: A isenção de imposto de renda para pessoas com doenças graves é um direito previsto na Lei 7.713 de 1988. Ela beneficia aposentados, pensionistas e militares da reserva ou reformados que já sejam portadores de uma doença listada na legislação, como câncer, cardiopatia grave, Parkinson, esclerose múltipla, entre outros. Muitas pessoas acreditam que esse direito se perde quando passam a morar fora do Brasil, mas isso não é verdade. Se a pessoa continua recebendo aposentadoria ou pensão paga por uma fonte brasileira e preenche os requisitos legais, o fato de residir no exterior por si só não impede o reconhecimento da isenção. Mesmo morando no exterior, é possível buscar esse direito de forma judicial, representado por um advogado aqui no Brasil.
1: Entre as situações que podem dar direito ao benefício estão doenças como câncer, cardiopatia grave, Parkinson, esclerose múltipla, nefropatia grave, cegueira, hanseníase, tuberculose ativa e outras condições previstas na legislação.
0: Previsão do tempo.
1: Noite de sexta-feira de tempo bom em toda a nossa região. No sábado, será de tempo estável, com predomínio de sol e sensação de calor em todas as regiões. A máxima na nossa região chega a 26 graus.
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1: Mais informações na nossa programação e nas nossas redes sociais. Da redação, Darcio Campos.
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8: 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Muito obrigado pela companhia. Boa noite. E aí, beleza? Sextou, toque aqui que tamo junto, né? Sexta-feira é tudo. Tudo de bom.
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8: Tô de bem comigo. Tô de bem com você, tô de bem com a vida. Só festa, só alegria. 107. Tá bem informada, tá bem informado com a nossa equipe. Antes aí o Peruca fez festa, né? Trouxe alegria, bate-papo, descontração. É a Cobra FM, um amigo, um campeão em cada horário.
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8: Sexta-feira, 17 de julho, ano 2026. Bora falar comigo? Tô esperando, apareça por aqui. Fala comigo. Manda um oi, gente, um oi, sucesso. Oi, Cobra FM, 43-33-16-40-06. Participe aqui da nossa programação.

0: Sexta-feira tá aí a Momedanção, minha Anitta. Chique nervoso. Bora aí, dança e cantar. Vai, vai. Jogando o bumbum pra cima. Aí. No ritmo, vai. Assim, assim.
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0: 7h25, boa noite.

0: Aqui na nossa programação, Henrique e Juliano, quem pegou, pegou. Quem não pegou, não pega mais.
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0: Top das tops. Oi, sucesso, boa noite. Boa noite, tudo bem aí com vocês? Beleza, a gente tá bem aqui, ó. Espero que sim. Gostaria de pedir uma música pra todos os apaixonados da cidade de Rolândia. Se couber na programação, Mato Grosso e Matias, Enquanto o Sol Brilhar. Obrigado a todos. Obrigado, Luiz Carlos, pela sua participação, garoto. Para você, meu amigo Luiz Carlos de Oliveira, desejo aí para você e toda a sua família muita luz, muita paz no seu caminho. E essa música é muito linda, né? O Mato Grosso, né? Ele fez essa música para a mulher dele, hein? Olha que legal, hein? Essa música é bonita demais. Tá aí, Mato Grosso e Matias, na participação do ouvinte Luiz Carlos. Enquanto o Sol Brilhar.

0: música linda na participação do ouvinte Mato Grosso e Matias, enquanto o sol brilhar. Obrigado, Luiz Carlos, pela sua participação, que a luz, né, a luz, muita luz no seu caminho, né? Muita luz no seu caminho, né? Da sua família, abraço, tudo de bom, hein? Um abraço aí pra Claudineia Pachola, fala Claudineia. Muito amor na sua vida, muita luz no seu caminho, da sua família, prosperidade, tudo que for de bom aconteça aí pra você e família, tá bom? Claudineia Pachola tá mandando um salve, pô, sucesso, tô ouvindo, tô ligada, sintonizada na programação, que legal, né? Que legal ter o pessoal aqui ouvindo a gente, a 107.1, 33164006, participe aí, boa noite, é sexta-feira. Quero todo mundo com a astral em cima, quero todo mundo de bem com a vida.
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0: 107.1 Cobra FM informa a hora certa, 7:33.

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9: E aí, tudo na paz de Deus? Tomara! 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
9: Bom demais ter você por aqui, tá aí no boteco, tá no bar, tá olhando pra churrasqueira, acenda ou não acenda? Acende! Acende! Acende! Tem que acender, né? Hoje é sexta-feira! Já em ritmo de fim de semana, bora aí! Viver a vida, aproveitar a vida é maravilhosa! Churrasqueira acesa, numa sexta-feira... Sexta-feira à noite, com rádio ligado aqui na Cobra FM, é tudo de bom. É uma delícia.
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9: Oi, gente! Boa noite!

nossa sexta-feira tá aí pra você, Léo e Rafael e Jorge, larga aí pra ver. Antes passar por aqui, João Vitor e Gabriel, Poesia Safada, Gustavo Mioto e Ludmilla, Afogado, Bruninho Davi, Não, Mas Eu Tô Com Vontade. Boa noite! Eu tô com vontade de ficar com você aqui até a madrugada. 107.1 Cobra FM, o João Batista de Alvorada do Sul já tá mandando um salve. Boa noite, garoto! Vinícius da capital São Paulo. O Marcelo também já tá por aqui. Boa noite. Luiz Brito, Elza de Cambé, aquele abração para você. Muito obrigado aí, todo mundo tá aqui na 107.1. Você que tá aí, né, já acendendo a churrasqueira. Valeu pela preferência. Tá no bar, tá no boteco, tá em casa, tá no apê, tá no trabalho. Aquele abraço da Cobra FM. Agora tem Marília Mendonça. Te amo demais.

0: aqui na nossa programação Rio Negro e Solimões e Gustavo Lima, Vida de Cão. Boa noite da Cobra FM pra você que ouve a gente.
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3: E a grande final da Copa do Mundo de 2026 está definida. Espanha e Argentina decidem o título no próximo domingo às 4 da tarde no MetLife Stadium em Nova Jersey, nos Estados Unidos. A Argentina garantiu vaga ao vencer a Inglaterra de virada por 2-1, enquanto a Espanha chega embalada após eliminar a França na outra semifinal. Será a primeira vez na história que espanhóis e argentinos se enfrentam em uma decisão de Copa do Mundo. Além disso, esta será a 20ª final diferente em 23 edições do torneio. A decisão também coloca frente a frente duas gerações. De um lado, o jovem Lamine Yamal, principal destaque da nova geração espanhola. Do outro lado, Lionel Messi, que pode disputar mais uma final de Copa do Mundo e buscar mais um capítulo histórico em sua carreira. A Espanha tenta conquistar o bicampeonato mundial. O único título veio em 2010 na África do Sul, quando venceu a Holanda por 1-0 na prorrogação com gol de Iniesta. Já a Argentina, atual campeã do mundo, busca o seu quarto título. A seleção Albiceleste levantou a taça em 1978 em casa, em 1986 no México e em 2022 no Catar. Agora, resta a expectativa para saber quem escreverá mais um capítulo na história do futebol. Espanha ou Argentina? Quem será a campeã da Copa do Mundo de 2026? Domingo às 4 da tarde, a bola rola para a grande decisão. Falando de Copa do Mundo, Guilherme Gaspar.
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1: Boa noite da 107, hoje, sexta-feira, 17 de julho, tem churrasco lá em Guarapuava, na casa do meu amigo cantor, né, o Pedro Henrique Mates. Quem tá me ouvindo em Guarapuava aí, ó, só chegar na casa do Pedro Henrique, conhece? Família Mates. Abraço aí pro Pedro Henrique Mates, parabéns, garoto. Gente finíssima, moleque de talento, canta muito. Abraço pra você da Cobra FM 107, tá bom, meu amigo? De Guarapuava, Pedro Henrique Mates. Alessandro Guedes também, irmão do Diogo Guedes, está dando churrasco hoje, hein? Em Rolândia. É só chegar na casa do Alessandro Guedes. Tá dando aquele churrasco maravilhoso. A Marta Leite também, a Daiane Oliveira, o Wellington Corbeta, né? Também tá dando churrasco aí. Eita, vai ter muito churrasco por aí, tá bom? É só chegar aí na casa dessa galera, porque o churrasco é por conta deles, ninguém vai pagar nada, vai na veia. Então, para todo mundo que hoje faz aniversário, tá de nível, parabéns da 107, felicidade da Cobra.

0: Boa noite da 107, 8 e 12.
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0: Oi, gente, boa noite da Cobra FM. 107.1
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0: Ter você por aqui é bom demais, é maravilhoso. Participa aqui, ó. Nosso WhatsApp 33 16 40 06. 107. Comigo aí, 107. Sucesso.
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2: Ah, canção rei. Isso aqui tem que ter sentimento.

Sapadão. Participação do Rei Vaqueiro, né? Displicente, tocando muito. Uma das mais tocadas em todo o Brasil. E amanhã, às 6 da tarde, tem as 30 da semana aqui na Rádio

0: frente.
1: Aí foram as melhores, as músicas mais tocadas em todo o Brasil. Tá aí pra você, Lucas e Igor. Flash, sucesso na 107, eu trouxe pra você.
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1: 107.1 8h29.

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14: Oi, gente, boa noite. Eu tô de bem comigo. Tô de bem com você, tô de bem com a vida.

0: Machado, Elias Henrique de Porecatu, Vinícius em São Paulo, capital. Um abraço aí pra Tereza Viana, o João Batista tá mandando um salve aqui. Boa noite, meu amigo. A galera lá do bar de Alvorada do Sul, do Natalista, do Renatinho. Hoje é sexta-feira. Nossa senhora, tá uma loucura. Todo mundo aqui na 107.1. Oi, Arapongas.
1: Boa noite, meu amigo Eli Reis. Toca pra nós hoje aquela música do Diego e Vitor Hugo.
0: Beleza.
1: Moça pra casar.
0: Já tô tocando aqui, ó. Essa 107. Moça pra casar.

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1: Essa é puro sentimento, viu?

0: Mariana e Matheus aqui na nossa programação. Sucesso, sucesso e bota sucesso nisso. Receita. Se é sucesso, tá aqui na nossa programação. Gente, eu agradeço você pelo carinho, pelo rádio ligado. Você é demais. A gente se fala daqui a pouquinho, né? Já, já. Após a Voz do Brasil. Vem aí. A Voz do Brasil, Cobra FM. Até já. Oito para as nove.
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13: Está no ar a voz do Brasil. As notícias do governo federal que movimentaram o país no dia de hoje.
14: Olá, boa noite.
15: Boa noite para você que nos acompanha em todo o país.
14: Sexta-feira, 17 de julho de 2026.
15: E vamos aos destaques do dia na Voz do Brasil.
14: Empresas afetadas por tarifas impostas pelos Estados Unidos terão apoio do governo.
15: A Apex prepara plano de abertura de novos mercados para exportadores afetados pelas tarifas. Luciana Colares, de Holanda.
16: No início de agosto, a Apex Brasil
0: deve apresentar um plano de diversificação de mercados, especialmente para os exportadores impactados pelo tarifaço.
14: E ainda, Banco Nacional de Antígenos integra a estratégia brasileira de defesa agropecuária contra a aftosa.
16: Estrutura permite a produção emergencial de vacinas em prazo reduzido em caso de necessidade sanitária. Thaís de Araújo.
17: O banco integra a Estratégia Nacional de Preparação para Emergências Sanitárias, juntamente com ações permanentes de vigilância e monitoramento da sanidade animal.
14: E vamos falar também sobre o El Niño, que traz fortes chuvas no sul do país, ondas de calor e cerca e seca no norte.
16: Risco também de incêndios florestais, especialmente na Amazônia, no Cerrado e na Caatinga.
14: Para entender mais sobre os impactos para o Brasil, nós conversamos com o Gilvan Sampaio, do Instituto Nacional de Pesquisas Espaciais.
18: As previsões indicam que serão um El Niño de forte intensidade, a muito forte intensidade, mas não há motivo para pânico. Nós temos que nos prepararmos para fazer com que os impactos sejam os menores possíveis.
16: Na apresentação da Voz do Brasil, Mariana Jungmann e Nazi Brum.
14: E acompanhe a gente ao vivo. Acesse Rádio